0: semelhanças por meio do aumento da consciência situacional marítima. Moçambique está na fase conclusiva da adesão de projetos de mares seguros para a África, arquitetura regional de segurança marítima, processo que se consubstanciará na filiação dos centros de Madagascar e Seychelles, permitindo aumentar a capacidade de resposta às ameaças marítimas de forma rápida, coordenada, assertiva no contexto regional.
1: Lourenço Machava falava esta terça-feira num seminário realizado em parceria com a Organização Marítima Internacional para reforçar a partilha de informações para a segurança marítima. O governador de Tete apela à população a reforçar as medidas de higiene individual e coletiva para conter o surto de cólera. A doença matou nos últimos meses 40 pessoas na província. Domingos Viola afirma que muitas mortes poderiam ser evitadas caso os doentes procurassem os cuidados de saúde atempadamente.
2: E uma das coisas que propicia cólera numa comunidade é higiene. Nós queremos apelar àqueles que têm sua casa sem latrina para construir latrina. Logo que a nossa criança esteja doente, o primeiro contato temos que fazer com o hospital. Mesmo nós, os adultos, quando estamos enfermos, estamos doentes, a primeira coisa é ir no hospital. Então lá vamos aconselhar.
1: O governador de Tete, Domingos Viola, falava num comício realizado na localidade de Chipembere, distrito de Xangara, considerada o epicentro da doença ao nível da província. No distrito de Chibuto, em Gaza, arranca em breve a campanha de tratamento químico de mais de 168 mil cajueiros contra o oídio e outras doenças que afetam a produção desta cultura de rendimento. Neste momento, decorre a mobilização dos equipamentos, produtos químicos e preparação dos técnicos que vão trabalhar em diversas comunidades na pulverização dos cajueiros. A administradora distrital de Chibuto, Cacilda Banzi, diz que com a intervenção, o governo pretende impulsionar a produção dos cajueiros, garantindo deste modo a renda e sustentabilidade dos produtores. No estrangeiro, o Tribunal da Guiné-Conakry absolve Bienvenu Lama, o coronel da polícia acusado pelo massacre num estádio onde decorria um comício da oposição em setembro de 2009. Uma comissão de inquérito mandatada pelas Nações Unidas concluiu que, durante a invasão da polícia ao local, as Forças Armadas mataram pelo menos 156 pessoas, centenas ficaram feridas e mais de 100 mulheres foram estupradas. O oficial da Polícia Militar, que estava sob custódia desde novembro de 2022, foi absolvido das acusações, incluindo cumplicidade em abuso de autoridade, homicídio, sequestro e cárcere privado. O tribunal ordenou a sua libertação imediata. Fechamos com a previsão do tempo. A cidade de Tete poderá registrar esta quarta-feira 31 graus Celsius de temperatura máxima, seguida por Pemba com 28 graus. Xai-Xai, Vilanculo, Quelimane e Nampula 26, Maputo, Inhambane e Beira 25, Chimoio 24 e por fim Lixinga 23 graus Celsius de temperatura máxima. Apresentamos as notícias a esta hora, as próximas às 3 horas.

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12: Marlene Aroni Manjato. Já aprendi como falar com os outros, como ser educada, simpática e empática. Eu gostaria de ser oceanógrafa para encontrar novas criaturas, novas espécies de plantas marinhas e dar essas informações às outras pessoas.
13: Alice Ambrosio, quero ser uma profissional em relações internacionais. Dizer que primeiro pensar nos estudos, estudos em primeiro lugar, depois o resto virá em segundo lugar. Devemos ser mulheres, mulheres respeitosas e respeitar o seu próprio corpo, tomando banho, não se despachar num banho, fazer a cama, tudo que é para uma mulher.
14: Erly Melanie Malai, quero ser economista. 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
15: Sifa Ibrahim. Minha mãe e meu pai estão separados, então meu pai está em Nampula e minha mãe está aqui em Katembe. E minha mãe teve a oportunidade de me meter naquele outro, no orfanato, e depois do orfanato não me levaram para casa depois de terminar a sétima classe e me trouxeram para cá, vieram ver se tinha alguma vaga para mim e disseram que tinha, então eu entrei aqui.
10: Aguardamos por si nesta sexta-feira às 14 horas e 30 minutos e depois do noticiário das 2 horas de madrugada de terça-feira.
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0: Caro Nubinte, é com grande honra que recebemos a doutora Sumaia Gafur neste espaço para uma conversa dedicada ao recomeço da vida, ao papel do lar e ao desenvolvimento humano. A sua experiência será fundamental para enriquecer esta reflexão, nesta conversa que vai ser interessante com os nubintes. Doutora Sumaia, bem-vinda.
1: Muito obrigada, obrigada por me convidar para estar aqui e espero que os ouvintes gostem e que seja útil aquilo que eu vou trazer.
0: Claramente que vai ser útil. Doutora Sumaia, o que significa na prática recomeçar com um propósito?
1: Acredito que

0: O lar, se eu estou num lar, independentemente de estar casada ou estar num lar sendo filha, isto é grande parte da minha vida. É uma parcela grande da minha vida. E se eu não estiver feliz nesta parcela grande, eu não vou estar feliz nas outras parcelas que me compõem. Então é muito importante eu perceber, como é que eu estou dentro do meu lar. E isso tem vários fatores. Tem o fator meu, tem o fator das pessoas que coabitam comigo naquele lar, que podem facilitar ou podem dificultar o meu estado emocional.
1: E normalmente nesta dificuldade, o que deve-se reger é exatamente a conversa entre o núcleo familiar.
0: Eu acho que a conversa ajuda,
1: Mas
0: ajuda
1: não é,
0: muito.
1: não
0: Não é só a
1: resolve de tudo.
0: conversa. Eu acho que havia muito esta expressão. Muita gente acredita que tu não podes dormir zangado, por exemplo.
1: Assim fala-se muito.
0: Fala-se muito disso. Eu acredito ao contrário. Eu acredito ao
1: Meu
0: contrário,
1: Deus.
0: porque eu acho que às vezes, quando tu estás emocionalmente instável, quando tu estás muito zangado, com muita raiva, estás muito triste com alguma coisa, tu não vais ter uma conversa saudável. Tu vais ter uma conversa que é capaz de piorar o assunto.
1: Então, doutora, se me acredita que em algum momento as pessoas são obrigadas a, são forçadas, porque o lar temos que ter esse exercício de tudo, de estar muito bem, mesmo quando emocionalmente não estamos bem.
0: Eu acho que nós temos que aceitar que não estamos bem, não sermos, não nos mentirmos, mas também compreender que as coisas não vão ser resolvidas no meu tempo.
1: Certo.
0: Então, por exemplo, essa expressão, temos, não vamos dormir zangados. Eu acho que a expressão tem que ser, percebe-se que queres conversar agora ou não. Porque às vezes uma boa noite de sono, tu acordas no dia seguinte e tu vês o problema de maneiras diferentes. O problema não é tão grande. Eu acredito que à noite, às vezes, traz-te uma magnitude que tu no dia seguinte olhas para o mesmo assunto e dizes: não, talvez eu possa pensar de maneira diferente, talvez eu possa conversar de maneira diferente, eu posso esperar. Então, aí eu acho que não podemos ter pressa para resolver. Temos que perceber que há tempo. Ter calma, ter paciência, vai-se resolver. Não, esta urgência eu acho que não ajuda o lar.
1: Doutora Sumé, está a levar os nubentes ao novo paradigma do qual eles não estão habituados, quer resolver esta situação, explicar.
0: O que é que acontece? Se eu estiver emocionalmente não aberto a uma conversa, o que é que acontece? Vou pensar, vou falar de um homem e de uma mulher. A mulher chega e diz assim: eu quero conversar este assunto agora. E ele diz que não, agora não é uma boa hora para mim. Se ela forçar esta conversa naquele momento, ele não está preparado para ouvir. Então, tudo o que ela disser, ele vai bloquear, ele não vai ouvir, ele não vai receber, ele não vai compreender. É mais fácil tu preparares isto, estou a falar dela para ele, pode ser dele para ela.
1: Vice-versa.
0: Exatamente. Então, é muito importante tu parares e dizer assim: eu quero conversar sobre este assunto, porque o assunto é importante para mim. Podemos conversar agora. Se a outra pessoa diz não, não podemos conversar agora, tu tens que respeitar. E tens que dizer: ok, agora não é um bom momento. A que horas é que é um bom momento? Porque a conversa tem que existir. Amanhã, às 10, daqui a 2 dias, deixa-me eu acordar, porque às vezes também nós, vou dizer, uma pessoa que quer ter esta conversa está com o assunto a matutar no seu cérebro, a outra chegou cansado, estressado do trabalho, está mal disposto, não está em condições de argumentar, de compreender, de acolher. Então, o que é que vai acontecer nesta conversa? Eles não vão chegar a um entendimento. Então, será que vale a pena ter esta conversa forçada desta forma? Estamos a falar de marido e mulher, mas também podíamos falar de mãe e filhos, pai e filhos. Tu chegas e dizes ao teu filho: eu quero conversar contigo sobre este assunto. E ele diz que agora, para mim, não é uma boa hora.
1: Temos que.
0: Deveríamos respeitar e dizer: ok, vamos conversar numa outra hora. Mas eu acredito que aqui nós temos é que dar um prazo. Vou dar um exemplo, que é relacionado com o lar. O que acontece, é que quando nós estamos emocionalmente com uma emoção muito forte, automaticamente o nosso sistema cognitivo, o nosso pensamento, ele deixa de funcionar ativamente. Então nós estamos a responder. Nós não estamos a pensar e a refletir e a ter calma, a ter ponderação. Então, imagina uma criança, até que seja uma criança, que está a fazer uma birra. A mãe, naquele momento, quer explicar à criança por que a birra é errada, quer perceber. A criança não vai conseguir compreender nada. Então, o que tu deverias fazer nesse momento é acolheres, compreendo que agora estás

0: muito frustrada. A mãe quer conversar contigo sobre este assunto. Quando tu estiveres calma, nós vamos ter que sentar e conversar. A pessoa diz-se acalmar. A mesma coisa entre um casal. Eu preciso de conversar contigo. Tu podes ser uma pessoa que tu não gostas de conversar, mas para mim é importante conversarmos. Este momento não é bom para ti, porque se eu estou a... Não vou dizer obrigar, mas se eu quero que tu compreendas que apesar de tu não seres uma pessoa que conversas sobre estes assuntos, eu sou, e eu quero que tu compreendas e tu acolhas-me e tu converses comigo porque é importante para mim, certo? Porque eu também não vou te dar a importância que tu mereces quando tu me dizes que agora não é um bom tempo? Eu também devo acolher-te e devo te dizer, ok, se não é agora, a que hora já que é? E aqui vamos chegar, só isso vai fazer com que as duas pessoas entrem na conversa, preparadas para estar naquela conversa.
1: Perfeito, acabei percebendo. Que mudanças simples podem transformar uma casa num espaço de bem-estar?
0: Eu acho que a primeira mudança seria perceber que os problemas de fora são de fora. Não devemos trazer aqui para dentro, né? Vamos traduzir isso. Nós chegamos a casa cansados porque o dia correu mal, porque o trabalho, o chefe gritou conosco, porque o chapa estava muito cheio. Eu chego a casa com este turbilhão e eu tenho que compreender que as pessoas que estão ali não são parte desse problema e não devem sofrer ou não devem ser culpabilizados por coisas que aconteceram lá fora. Então eu deveria ter um mecanismo de reorganizar a minha emoção para entrar em casa leve, para perceber que aqui... E eu posso fazer isso e tomando um banho, a dizer, mesmo os nossos filhos estamos a chegar, o filho quer contar novidades, a mulher quer contar de assuntos de empregado, querem dividir o dia, mas eu estou tão cheio do meu dia que eu não consigo ouvir ninguém. Então eu tenho que ter um mecanismo de me reorganizar. Vai tomar um banho, vai tomar um chá, vai sentar 5 minutos na varanda antes de entrar, fica 5 minutos antes de entrar em casa a reorganizar a tua emoção. Aí quando tu entras, entras leve e entras pronto para este pedaço da tua vida que é importante.
1: Doutora Sumeia, qual é o papel da família no processo de reconstrução da vida?
0: Eu acho que é muito importante porque a tua família... houve uma analogia que eu vi, não é minha, vi na internet, achei super interessante, que mostrava o ser humano como uma árvore. E a família é a tua estrutura, são as tuas raízes. Uma árvore que tem raízes pequeninas e fracas, ela não vai conseguir sustentar o seu tronco. Ela não vai conseguir ser alta, grande, robusta, né? Depois nós temos os galhos lá em cima, que seriam os amigos, né? E depois temos as folhas, que seriam pessoas que vêm e vão. Eu achei tão bonita esta analogia, porque nós realmente, para nós conseguirmos recomeçar, que é o que faz a árvore. A árvore, ciclicamente, quando muda a estação, ela muda. Ela há momentos que está a florir, há momentos que está sem folhas, há momentos que está seca, mas ela não desiste, ela está ali, a existir. As raízes são a grande constante para lhe dar a estrutura que ela precisa. E para mim, a família é isso. A família é a tua base, é a tua estrutura. São aqueles que em algum momento vão te chamar a atenção e vão dizer, olha, ali estás errada, muda o percurso. Que vão te dizer verdades que vão te doer, mas que só eles têm a coragem de te dizer, porque sabem que tu, por mais que fiques triste ou zangada, há de passar e vais voltar. Porque tu não perdes as tuas raízes. Então, a família, eu acho que é tudo.
1: Doutora Sumeia, pegando nessa analogia e deixa aqui uma construção desta narrativa para nós. Como superar o medo de recomeçar? Sempre temos medo.
0: Sempre temos medo. Eu sou uma mulher de muita fé. E para mim resultou muito isto. Então, eu vou dividir este ponto. Quando eu estava em momentos de muito medo de recomeçar, medo, porque nós também temos medo, mães. Eu acho que nós mães, quando a criança nasce, o medo triplica-se, porque temos medo da criança ficar doente, de perder o filho, dele se desviar. Temos muitos medos. E também temos crenças muito limitantes. Entramos num lar, o marido é perfeito, temos medo porque ele é perfeito, porque dizem que não, quando é muito bom, vem uma coisa negativa, né? Temos essas crenças.
1: Mas tudo isso, até aqui onde estamos a construir, tudo isso ainda é verdade.
0: Eu acho que é verdade porque a gente acredita, né? E o medo está ali. Tu sentes o medo, tu não explicas o medo, mas ele está dentro do teu coração sem tu conseguir explicar porquê às vezes, né? Então, a questão é como tirar este bichinho que está ali, né? A mim resultou, quando me perguntaram, e eu sempre fui uma mulher de fé, perguntaram, mas o que é que pesa mais? A tua fé ou o teu medo? Então eu vou te perguntar a ti, o que é que te pesa mais, a fé ou o medo?
1: O medo.
0: Muitas vezes é o medo, né?
1: Sim.
0: Por quê? Porque o medo é tão grande. A fé é o quê? Eu acreditar, mesmo sem tendo provas,
1: sim,
0: que as coisas vão sair para o melhor. Isto é, sim, ter fé, né? Uhum. O medo é o quê? É tu entregar-te aquilo que, não, as coisas não vão sair bem, vai ser negativo, tudo isto, né?
1: Então, o medo podemos aqui estar a comparar com a insegurança?
0: É muita insegurança. O medo gera insegurança.
1: Okay.
0: Então, o facto de eu me sentir insegura, eu vou tomar decisões erradas, eu não vou estar leve, eu não vou estar feliz. Por mais que eu esteja a acontecer tudo bem à minha volta, quando eu tenho muito medo, eu não consigo desfrutar das coisas boas que a vida está a trazer, que Deus está nos a trazer. Então, para mim, quando me fizeram essa pergunta, eu parei, eu disse, realmente, se tu tens fé, não há espaço para medo. Então, nestes momentos, eu tenho medo, seja de recomeçar, seja de largar um emprego tóxico, seja de ter uma conversa, porque às vezes nós no lar, o nosso grande medo qual é? Perder este lar. Perder este marido, esta esposa, perder isto. E às vezes é perder a expectativa que eu criei na minha cabeça. Né? Porque quando eu casei, eu achei que eu vou casar, o meu casamento tem que ser assado, cozido, frito, meus filhos vão ser assim. Tudo isso que eu criei na minha cabeça. E às vezes o medo de perder também essa expectativa é grande. Né? Então eu acho que aí o melhor é nós pararmos e dizermos assim, a minha fé está como? Então, eu vou trabalhar na minha fé. Por quê? Porque vai ser o melhor que for para mim. Se o meu marido, mesmo fé, se eu confio no meu marido, se eu confio na minha mulher, se eu confio na relação que eu tenho, se eu confio no amor que nós estamos a construir, por que eu vou ter medo? Por que eu vou ter medo de ser eu mesma, chegar e dizer a ele, eu sou dramática, eu sou explosiva, eu gosto de conversar, ser eu? Recomeçar significa o quê? Eu parar e alinhar a minha cabeça. Recomeçar é só isso. Eu parar e dizer assim, estou no caminho certo ou não? Parar, refletir e redirecionar. GPS, né? E outra analogia que eu achei interessante é que o GPS nunca diz que estás perdida. Ele sempre diz, estou a reorganizar o caminho. É, não é? É isso que é recomeçar. É reorganizar o caminho. Com fé.
1: Obrigada, doutora Sumeia. Para terminar, gostaríamos de agradecer a sua participação e deixar uma última reflexão. Que mensagem gostaria de deixar para quem está a tentar reconstruir a sua vida e o seu lar neste momento?
0: Fé, fé e fé. Eu acho que é assim, a melhor forma é nós, para mim é o que resulta, é tu teres fé, porque existem coisas maiores do que nós. E quando nós temos fé, nós ficamos leves e nós conseguimos ver as coisas maravilhosas que tudo está à nossa frente. Porque às vezes nós estamos tão irritadas, tão nervosas com tudo aquilo que não correu bem. E homens também, não é só as mulheres. Estamos tão focados em tudo aquilo que não correu bem que não nos damos a oportunidade de ver tudo de lindo e maravilhoso que nós temos. E quando tu paras e dizes, ok, eu tenho um lar, o que é bom no meu lar? Faz a lista. O que realmente está a me incomodar? Faz a lista. O que eu posso conviver? Porque aqui há coisas diferentes. Há o recomeçar dentro do lar com o meu marido. Por quê? Porque eu tenho problemas no lar que eu quero reorganizar e quero melhorar. E está tudo certo. Há o recomeçar sozinha. Porque há pessoas que têm relações tóxicas, homens e mulheres. Aí não temos que insistir em coisas que nos fazem mal. Então eu acho que é importante a gente perceber a diferença, né? Eu sou apologista de nós darmos sempre 100% do que nós temos em toda a nossa relação. Dá tudo de ti, reinventa-te mil vezes para tu estares a dar ao teu companheiro ou companheira o melhor que tu tens. Porque se tu fizeres isso, quando não der certo, estiveres numa relação que não te faz bem, não te vai custar sair, porque tu já sabes que deste tudo.
1: Doutora Sumé, sem contar com o retorno dou os 100 sem contar com retorno para mim?
0: Não tem que pensar no retorno, porque eu dou porque eu quero dar. Não tem que exigir de volta.
1: Doutora Sumé, vamos deixar para um próximo tema.
0: Vamos sim, sem dúvida.
1: Muito obrigada, ouvinte, fique muito bem.

0: Acompanhamos o programa Amor e Sabedoria. Continuamos consigo, amigo ouvinte. Boa sintonia.
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A voz inconfundível de Isaú Menezes com o sucesso Tapiji. Vamos ouvir Costa Neto contar o seu sonho através da sua música. E Digital MC com Sheila e ainda o músico C. Duarte com o tema Quero Saber.

0: 3 horas em Moçambique. Confira as notícias.
1: Boa noite, estimado ouvinte. Bem-vindo às notícias apresentadas por Vítor Rufino. O Conselho de Ministros aprovou esta terça-feira o decreto sobre os termos de concessão da infraestrutura da fronteira de paragem única de Machipanda, na província de Manica. Numa primeira fase, a infraestrutura vai empregar 700 trabalhadores. O fato foi avançado esta terça-feira em Maputo pelo porta-voz do governo, Inocêncio Impissa, durante a 22ª sessão ordinária do Conselho de Ministros.
2: O decreto estabelece a base legal para concessão em regime de parceria público-privado a um operador privado, nomeadamente consórcio Union Port King e Zhongmei, para a construção, operação, manutenção, gestão e devolução ao Estado das infraestruturas do projeto integrado de modernização e expansão da fronteira de Machipanda, na província de Manica, para a exploração dos serviços públicos fronteiriços. Entre vários benefícios deste empreendimento, destacam-se a promoção da eficiência do corredor da Beira, construção de casas para acomodar todos os funcionários públicos afetos aos serviços fronteiriços naquele ponto, bem como a criação de mais postos de trabalho com foco nas comunidades locais, para além de investimentos em responsabilidade social.
1: Nesta sessão, o Executivo aprovou igualmente a estratégia da regulação da dívida do Estado junto aos fornecedores. A estratégia pretende assegurar o levantamento, validação e regularização sustentável da dívida do Estado junto dos fornecedores. O Instituto do Transporte Marítimo Intransmar pretende criar um Centro Nacional de Partilha de Informações Marítimas. Segundo o administrador executivo do Intransmar, Lourenço Machava, a plataforma visa melhorar a recolha, análise, integração e intercâmbio de informações relevantes para prevenir crimes no mar.
3: Isso configura uma ferramenta necessária para a cooperação no combate às ameaças por meio do aumento da consciência situacional marítima. Moçambique está na fase conclusiva da adesão de projetos mares seguros para a África, arquitetura regional de segurança marítima, processo que se consubstanciará na filiação dos centros de Madagascar e Seychelles, permitindo aumentar a capacidade de resposta às ameaças marítimas de forma rápida, coordenada, assertiva no contexto regional.
1: Lourenço Machava falava esta terça-feira num seminário realizado em parceria com a Organização Marítima Internacional para reforçar a partilha de informações para a segurança marítima. O governador de Tete apela à população a reforçar as medidas de higiene individual e coletiva para conter o surto de cólera. A doença matou nos últimos meses 40 pessoas na província. Domingos Viola afirma que muitas mortes poderiam ser evitadas caso os doentes procurassem os cuidados de saúde atempadamente.
4: E uma das coisas que propicia cólera numa comunidade é higiene. Nós queremos apelar àqueles que têm sua casa sem latrina para construir latrina. Logo que a nossa criança esteja doente, o primeiro contato temos que fazer com o hospital. Mesmo nós, os adultos, quando estamos enfermos, estamos doentes, a primeira coisa é ir no hospital. Então lá vamos aconselhar.
1: O governador de Tete, Domingos Viola, falava num comício realizado na localidade de Chipembere, distrito de Xangara, considerada o epicentro da doença ao nível da província. No distrito de Chibuto, em Gaza, arranca em breve a campanha de tratamento químico de mais de 168 mil cajueiros contra o oídio e outras doenças que afetam a produção desta cultura de rendimento. Neste momento, decorre a mobilização dos equipamentos, produtos químicos e preparação dos técnicos que vão trabalhar em diversas comunidades na pulverização dos cajueiros. A administradora distrital de Chibuto, Cacilda Banzi, diz que com a intervenção, o governo pretende impulsionar a produção dos cajueiros, garantindo deste modo a renda e sustentabilidade dos produtores. No estrangeiro, o Tribunal da Guiné-Conakry absolve Bienvenu Lama, o coronel da polícia acusado pelo massacre num estádio onde decorria um comício da oposição em setembro de 2009. Uma comissão de inquérito mandatada pelas Nações Unidas concluiu que, durante a invasão da polícia ao local, as Forças Armadas mataram pelo menos 156 pessoas, centenas ficaram feridas e mais de 100 mulheres foram estupradas. O oficial da Polícia Militar, que estava sob custódia desde novembro de 2022, foi absolvido das acusações, incluindo cumplicidade em abuso de autoridade, homicídio, sequestro e cárcere privado. O tribunal ordenou a sua libertação imediata. Fechamos com a previsão do tempo. A cidade de Teat poderá registrar esta quarta-feira 31 graus Celsius de temperatura máxima, seguida por Pemba com 28 graus. Xai-Xai, Vilanculo, Quelimane e Nampula 26, Maputo, Inhambane e Beira 25, Chimoio 24 e por fim Lixinga 23 graus Celsius de temperatura máxima. Apresentamos as notícias a esta hora, as próximas às 4 horas.

0: governo está ainda a orientar as empresas públicas do setor energético, com destaque para a hidrelétrica de Caora Bassa, a nossa HCB, orgulho moçambicano, aperfeiçoar os seus modelos de comercialização de energia, protegendo o país dos riscos cambiais e assegurando receitas que sirvam o desenvolvimento nacional. Estamos igualmente a implementar o projeto Energia para Todos, uma iniciativa que visa expandir o acesso à eletricidade e assegurar que até 2030 cada moçambicano possa beneficiar deste serviço essencial para a dignidade humana, a educação, a saúde, a produção e o empreendedorismo, tanto nas zonas urbanas como nas zonas rurais.
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3: Amigo ouvinte, apresentamos a atualidade informativa e vamos decrescendo nesta madrugada. E geralmente a esta hora faz um pouco mais de frio e se está a trabalhar, tal como nós, tenha um pouco mais de atenção, mesmo pela sua saúde. De volta à música com Deodato Siqueira, com o tema Terra Mãe. Deodato Siqueira já foi distinguido como artista do ano na Dinamarca.

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É a voz marcante de Carlos de Lina, nascido na província de Cabo Delgado. Marcou e continua a marcar gerações. Passaram pelo seu receptor os trabalhos de Calixto Ferreira, com o tema Pai, Eze que Nera, com A Minha Vida é Tua. E recordamos ainda o êxito de Dr. Mingos, com O Menino de Ninguém. Ele é considerado um dos artistas da atualidade. Nascido em Niassa, chama-se Stuart Sukuma e vem trazer para nós o tema Negra. E em sequência, um comboio de música moçambicana nesta madrugada. Boa audição.

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1: Da província de Inhambane, a voz melódica de Kamal Jivá na música Mahigo. E vai ficar ainda com o trabalho de Sheila Mahose com o tema Tikumi.

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10: Marlene Aroni Manjato. Já aprendi como falar com os outros, como ser educada, simpática e empática. Eu gostaria de ser oceanógrafa para encontrar novas criaturas, novas espécies de plantas marinhas e dar essas informações às outras pessoas.
11: Alice Ambrosio, quero ser uma profissional em relações internacionais. Dizer que primeiro pensar nos estudos, estudos em primeiro lugar, depois o resto virá em segundo lugar. Devemos ser mulheres, mulheres respeitosas e respeitar seu próprio corpo, tomando banho, não se despachar num banho, fazer a cama, tudo que é para uma mulher.
12: Erly Melanie Malai, quero ser economista. Sobre as nossas amizades, por exemplo, na escola, que temos que saber escolher as amizades, porque estamos num momento em que os adolescentes drogam-se, então temos que ver com quem nós andamos, que é para continuarmos num caminho correto.
13: Sifa Ibrahim. Minha mãe e meu pai estão separados, então meu pai está em Nampula e minha mãe está aqui em Katembe. E minha mãe teve a oportunidade de me meter naquele outro, no orfanato, e depois do orfanato não me levaram para casa depois de terminar a sétima classe e me trouxeram para cá, vieram ver se tinha alguma vaga para mim e disseram que tinha, então eu entrei aqui.
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15: Bom dia. Bem-vindo às notícias apresentadas por Vítor Rufino. O Conselho de Ministros aprovou esta terça-feira o decreto sobre os termos de concessão da infraestrutura da fronteira de paragem única de Machipanda, na província de Manica. Numa primeira fase, a infraestrutura vai empregar 700 trabalhadores. O fato foi avançado esta terça-feira em Maputo pelo porta-voz do governo, Inocêncio Impissa, durante a 22ª sessão ordinária do Conselho de Ministros.
16: O decreto estabelece a base legal para concessão em regime de parceria público-privado a um operador privado, nomeadamente consórcio Union Port King e Zhongmei, para a construção, operação, manutenção, gestão e devolução ao Estado das infraestruturas do projeto integrado de modernização e expansão da fronteira de Machipanda, na província de Manica, para a exploração dos serviços públicos fronteiriços. Entre vários benefícios deste empreendimento, destacam-se a promoção da eficiência do corredor da beira, construção de casas para acomodar todos os funcionários públicos afetos aos serviços fronteiriços naquele ponto, bem como a criação de mais postos de trabalho com foco nas comunidades locais, para além de investimentos em responsabilidade social.
15: Nesta sessão, o Executivo aprovou igualmente a estratégia da regulação da dívida do Estado junto aos fornecedores. A estratégia pretende assegurar o levantamento, validação e regularização sustentável da dívida do Estado junto dos fornecedores. O Instituto do Transporte Marítimo Intransmar pretende criar um Centro Nacional de Partilha de Informações Marítimas. Segundo o administrador executivo do Intransmar, Lourenço Machava, a plataforma visa melhorar a recolha, análise, integração e intercâmbio de informações relevantes para prevenir crimes no mar.
17: Isso configura uma ferramenta necessária para a cooperação no combate às ameaças por meio do aumento da consciência situacional marítima. Moçambique está na fase conclusiva da adesão de projetos de mares seguros para a África, arquitetura regional de segurança marítima, processo que se consubstanciará na filiação dos centros de Madagascar e Seychelles, permitindo aumentar a capacidade de resposta às ameaças marítimas de forma rápida, coordenada, assertiva no contexto regional.
15: Lourenço Machava falava esta terça-feira num seminário realizado em parceria com a Organização Marítima Internacional para reforçar a partilha de informações para a segurança marítima. O governador de Tete apela à população a reforçar as medidas de higiene individual e coletiva para conter o surto de cólera. A doença matou nos últimos meses 40 pessoas na província. Domingos Viola afirma que muitas mortes poderiam ser evitadas caso os doentes procurassem os cuidados de saúde atempadamente.
18: E uma das coisas que propicia cólera numa comunidade é a higiene. Nós queremos apelar àqueles que têm sua casa sem latrina para construir latrina. Logo que a nossa criança esteja doente, o primeiro contato temos que fazer com o hospital. Mesmo nós, os adultos, quando estamos enfermos, estamos doentes, a primeira coisa é ir no hospital. Então lá vamos aconselhar.
15: O governador de Tete, Domingos Viola, falava num comício realizado na localidade de Chipembere, distrito de Xangara, considerada o epicentro da doença ao nível da província. No distrito de Chibuto, em Gaza, arranca em breve a campanha de tratamento químico de mais de 168 mil cajueiros contra o oídio e outras doenças que afetam a produção desta cultura de rendimento. Neste momento, decorre a mobilização dos equipamentos, produtos químicos e preparação dos técnicos que vão trabalhar em diversas comunidades na pulverização dos cajueiros. A administradora distrital de Chibuto, Cacilda Banzi, diz que com a intervenção, o governo pretende impulsionar a produção dos cajueiros, garantindo deste modo a renda e sustentabilidade dos produtores. No estrangeiro, o Tribunal da Guiné-Conakry absolve Bienvenu Lamaa, o coronel da polícia acusado pelo massacre num estádio onde decorria um comício da oposição em setembro de 2009. Uma comissão de inquérito mandatada pelas Nações Unidas concluiu que, durante a invasão da polícia ao local, as Forças Armadas mataram pelo menos 156 pessoas, centenas ficaram feridas e mais de 100 mulheres foram estupradas. O oficial da Polícia Militar, que estava sob custódia desde novembro de 2022, foi absolvido das acusações, incluindo cumplicidade em abuso de autoridade, homicídio, sequestro e cárcere privado. O tribunal ordenou a sua libertação imediata. Fechamos com a previsão do tempo. A cidade de Tete poderá registrar esta quarta-feira 31 graus Celsius de temperatura máxima, seguida por Pemba com 28 graus. Xai-Xai, Vilanculo, Quelimane e Nampula 26, Maputo, Inhambane e Beira 25, Chimoio 24 e por fim Lixinga 23 graus Celsius de temperatura máxima. Apresentamos as notícias a esta hora, as próximas às 5 horas.

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3: Amigo ouvinte, votos de um bom despertar são os acordes iniciais da música do agrupamento Jaca com o tema Suru. Em sequência, vai ouvir Raquel Akungondo com o tema Dinuto, Rodália Silvestre com Napuranza e Deltino Guerreiro com Etunia são as nossas próximas propostas para ouvir neste amanhecer.

Rodália Silvestre, com a sua voz potente, é uma cantora moçambicana vencedora de vários prémios, destacando-se o prémio Revelação Nungoma Moçambique. O músico Roberto Chizondo deixa ficar o seguinte conselho sobre a importância da formação académica.

Amigo ouvinte, votos de um bom despertar. Dentro de instantes, vamos trazer a atualidade informativa. Seguimos musicalmente com a voz do jovem cantor Rui Michel, com o tema Jesus. Uma música que leva a uma reflexão profunda sobre a essência da vida. E vamos recordar ainda o agrupamento Safari, com a música Morena. Ótima escuta.

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2: Rufino. O presidente da República, Daniel Chapo, nomeou José Mateus Muaria Catupa para o cargo de embaixador extraordinário e plenipotenciário da República de Moçambique, junto da República da Bielorrússia. José Catupa vai acumular estas funções com o cargo de embaixador extraordinário e plenipotenciário da República de Moçambique, junto da Federação Russa. Um comunicado da Presidência da República indica que a presente nomeação insere-se no quadro do reforço da representação diplomática de Moçambique e da prossecução dos objetivos da política externa do Estado. Entretanto, esta terça-feira, o presidente da República recebeu uma delegação da missão do Mecanismo Africano de Revisão de Pares, MARP. Segundo o líder da delegação, Moeketsi Majoro, a missão solicitada pelo chefe do Estado vai avaliar o percurso de Moçambique no cumprimento dos compromissos assumidos no âmbito da União Africana, nas áreas de governação democrática, gestão económica, desenvolvimento socioeconómico e resiliência a choques. O governo diz que Moçambique também pode recorrer à arbitragem internacional caso não alcance um acordo favorável ao Estado com a multinacional Kenmare no caso da exploração da mina de Moma em Nampula. O porta-voz do Executivo reagia assim às informações que apontam para a possibilidade da multinacional Kenmare recorrer à arbitragem internacional caso não haja uma negociação estável do acordo de implementação. Inocêncio Impissa refere que recorrer à arbitragem internacional é um direito que assiste tanto a Kenmare, assim como ao Estado moçambicano.
3: Devo dizer também que o direito de recurso à arbitragem internacional é também de Moçambique. Moçambique pode fazer o mesmo, não há problemas. Portanto, é apenas uma garantia que as partes têm de poder se fazer ouvir quando quiserem. E por que Moçambique não foi? Porque Moçambique ainda não tinha a resposta da Kenmare. Supondo por hipótese que a Kenmare diz não, eu não vou fazer isso ou não pretendo fazer e tem uma resposta definitiva, não há nada que impede por hipótese que o governo moçambicano entre no Tribunal Arbitral Internacional para exigir exatamente o que se está a fazer.
2: O porta-voz do Executivo, Inocêncio Impissa, falava esta terça-feira em Maputo, no término da 22ª Sessão Ordinária do Conselho de Ministros. Pelo menos 21 crianças morreram no primeiro semestre deste ano em Nampula devido à desnutrição crónica. Os dados representam um aumento de 2 óbitos em relação ao igual período do ano passado, em que se registrou 19 óbitos devido à doença. Segundo a médica pediatra do Hospital Central de Nampula, Amália Raquel, as mortes registadas fazem parte de um total de 316 crianças que encontravam-se internadas nas unidades sanitárias da província, contra 481 do primeiro semestre do ano passado.
4: Esse aumento de casos de óbito deveu-se a, primeiro, à chegada tardia dessas crianças ao nível da unidade sanitária, chegaram já com muitas complicações. E se formos já comparar mais ou menos o número de entrada, no ano passado nós tivemos muito mais crianças que deram entrada à unidade sanitária devido a problemas daquelas pessoas que se deslocavam de Cabo Delgado para Nampula devido àquelas situações de guerra.
2: Amália Raquel falava no balanço das ocorrências registradas no Serviço de Urgência de Pediatria do Hospital Central de Nampula nos primeiros 6 meses deste ano. O presidente do Conselho de Administração da Rádio Moçambique desafia os profissionais desta estação emissora a cultivarem o espírito de inovação e criatividade, visando a produção de conteúdos que cativem o ouvinte. Mário Albino entende que, numa altura marcada por novas tecnologias, os profissionais devem produzir conteúdos que respondam às exigências que decorrem destes avanços e buscar mecanismos para a célere divulgação da informação sem ferir as normas jornalísticas. O PCA da RM falava esta terça-feira durante a apresentação do jornalista John Shigeda como novo delegado do emissor provincial de Maputo.
5: Nós desafiamos o nosso delegado para gerir a Rádio Moçambique, EP Maputo, com muita responsabilidade, atenção aos planos que já tinham sido elaborados pelo seu antecessor, dar ênfase naquilo que são o aumento das receitas, redução de custos, tornar a nossa Rádio Moçambique mais atuante no sentido de dar notícias frescas. Para isso tem que ampliar a sua cobertura territorial, tem que pôr os jornalistas em todos os pontos da nossa província para captar notícias no momento que estão a acontecer as coisas. E outra coisa também é transformar a nossa Rádio Moçambique mais interessante do ponto de vista de matérias que passam na rádio.
2: Mário Albino falando esta terça-feira na apresentação do jornalista John Shigeda como novo delegado do emissor provincial de Maputo, transferido do emissor provincial de Gaza. Na província de Manica, o nível de execução dos preparativos para a realização da 11ª Conferência Nacional de Quadros da Frelimo ronda os 95%. O primeiro secretário do Comitê Provincial do Partido em Manica, Tomás Chitlango, disse que a tenda principal, que vai acolher mais de 3 mil delegados e convidados, já está montada, estando em curso os trabalhos de colocação das mesas e últimos acabamentos.
6: As obras estão num ritmo muito bom. Recebemos a tenda aqui na província. Estamos agora na fase de montagem. Terminou-se montar a estrutura. Começamos a esticar a própria tenda. Terminamos mesmo a esticar a tenda. Neste preciso momento estamos no trabalho de montagem das mesas, porque as cadeiras vieram já preparadas, mas as mesas vieram em forma de peças e estamos neste preciso momento a fazer a montagem das mesas.
2: A 11ª Conferência Nacional de Quadros da Frelimo contará com a participação de delegados de todas as províncias que começam a chegar à cidade de Chimoio a partir do dia 19 de agosto. Na atualidade internacional, subiu para 3.200 o número de casos confirmados do ébola na República Democrática do Congo. A informação foi avançada pelo porta-voz do secretário-geral das Nações Unidas, Farhan Haq, tendo afirmado que até o último sábado, aquele país já tinha atingido aquele número de contaminações por ébola. Segundo as autoridades, o número de mortos já ultrapassou 1.400. O governo congolês teme que este número aumente ainda mais devido ao crescente número de casos confirmados. Fechamos com a previsão do tempo. A cidade de Tete poderá registrar esta quarta-feira 31 graus Celsius de temperatura máxima, seguida por Pemba com 28 graus. Xai-Xai, Vilanculo, Quelimane e Nampula 26, Maputo e Inhambane e Beira 25, Chimoio 24 e por fim Lixinga 23 graus Celsius de temperatura máxima. Apresentamos as notícias a esta hora, as próximas às 6 horas, inseridas no Jornal da Manhã.
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O governo de Moçambique aprova nova estratégia de alimentação escolar para o período 2026-2035, visando assegurar refeições em todas as escolas primárias e básicas no país. Plano adotado em sessão do Conselho de Ministros para combater a desnutrição infantil e reduzir o absentismo escolar. O executivo moçambicano reitera que vai continuar a defender os recursos naturais para o bem das comunidades e desenvolvimento do país. A Comissão Técnica de Revisão do Código do Processo Penal assegura a conclusão da harmonização das matérias em debate até finais do presente ano. Mais de 42 milhões de meticais financiados pelo Banco Mundial estão a ser investidos na construção e reabilitação de infraestruturas socioeconómicas no distrito de Xangara, província de Tete. Na atualidade internacional, as forças do Corpo da Guarda Revolucionária Islâmica lançaram vários mísseis balísticos a partir do Irão contra a base dos Estados Unidos na Jordânia. Parte dos assuntos que vão marcar esta edição do Jornal da Manhã, de quarta-feira, 29 de julho de 2026, e conta com Sidónio Pires na sonorização, Gerson Jamisse nas notícias, edição e apresentação, Ernesto Chouk. Votos de ótima escuta.

0: Vamos às notícias a seguir apresentadas por Gerson Jamis. Bom dia.
1: Ernesto Chauque, ouvinte, muito bom dia. O presidente da República, Daniel Chapo, nomeou José Mateus Moária Catupa para o cargo de embaixador extraordinário e plenipotenciário da República de Moçambique junto à República da Bielorrússia. José Catupa vai acumular estas funções com o cargo de embaixador extraordinário e plenipotenciário da República de Moçambique junto da Federação Russa. Um comunicado da Presidência da República indica que a presente nomeação insere-se no quadro do reforço da representação diplomática de Moçambique e da prossecução dos objetivos da política externa do Estado. Entretanto, esta terça-feira, o Presidente da República recebeu uma delegação da missão do Mecanismo Africano de Revisão de Pares, MARP. Segundo o líder da delegação, Mokete Majoro, a missão solicitada pelo chefe de Estado vai avaliar o percurso de Moçambique no cumprimento dos compromissos assumidos no âmbito da União Africana nas áreas de governação democrática, gestão económica, desenvolvimento socioeconómico e resiliência aos choques. E o Presidente da República, Daniel Chapo, manifesta profundo pesar pelo falecimento súbito de José Júlio de Andrade, primeiro dirigente da Secretaria de Estado de Educação Física e Desporto, ocorrido ontem em Maputo. Em mensagem de condolências, o chefe de Estado enaltece o legado de José Júlio Andrade ao serviço do desporto moçambicano, ressaltando o seu papel na consolidação da Secretaria de Estado de Educação Física e de Desporto e o seu empenho na promoção da educação física e do desenvolvimento do desporto no país. O Presidente da República sublinha que José Júlio de Andrade será lembrado como um servidor público dedicado, cuja visão, profissionalismo e entrega marcaram positivamente a promoção do desporto nacional e a formação de sucessivas gerações. Neste momento de dor e luto, o Presidente Daniel Chapo apresenta em nome do governo, do povo moçambicano e em seu próprio as mais sentidas condolências à família enlutada, aos amigos, aos antigos colegas de trabalho e a toda a comunidade desportiva, formulando votos que encontrem força, coragem e conforto para enfrentar esta irreparável perda. O governo diz que Moçambique também pode recorrer à arbitragem internacional caso não alcance um acordo favorável ao Estado com a multinacional Kenmar no caso de exploração da mina de Moma em Nampula. O porta-voz do Executivo reagia assim às informações que apontam para a possibilidade da multinacional Kenmar recorrer à arbitragem internacional caso não haja uma negociação estável do acordo de implementação. Inocêncio Impissa refere que recorrer à arbitragem internacional é um direito que assiste tanto a Kenmar, assim como ao Estado moçambicano.
2: Devo dizer também que o direito de recurso à arbitragem internacional é também de Moçambique. Moçambique pode fazer o mesmo, não há problemas. Portanto, é apenas uma garantia que as partes têm de poder se fazer ouvir quando quiserem. E por que é que Moçambique não foi? Porque Moçambique ainda não tinha a resposta da Kenmar. Supondo por hipótese que a Kenmar diz não, eu não vou fazer isso ou não pretendo fazer e tem uma resposta definitiva, não há nada que impede por hipótese que o governo moçambicano entre no Tribunal Arbitral Internacional para exigir exatamente o que se está a fazer.
1: O porta-voz do Executivo, Inocêncio Impissa, falava esta terça-feira em Maputo no término da 22ª Sessão Ordinária do Conselho de Ministros. Pelo menos 21 crianças morreram no primeiro semestre deste ano em Nampula devido à desnutrição crónica. Os dados representam um aumento de 2 óbitos em relação ao igual período do ano passado, em que se registrou 19 óbitos devido à doença. Segundo a médica pediatra no Hospital Central de Nampula, Amália Raquel, as mortes registadas fazem parte de um total de 316 crianças que encontravam-se internadas nas unidades sanitárias da província, contra 481 do primeiro semestre do ano passado.
3: Esse aumento de casos de óbito deveu-se à primeira chegada tardia dessas crianças ao nível da unidade sanitária. Chegaram já com muitas complicações. E se formos já comparar mais ou menos o número de entrada, no ano passado nós tivemos muito mais crianças que deram entrada à unidade sanitária devido a problemas daquelas pessoas que se deslocavam de Cabo Delgado para Nampula devido àquelas situações de guerra.
1: Amália Raquel falava no balanço das ocorrências registradas no Serviço de Urgência de Pediatria do Hospital Central de Nampula nos primeiros 6 meses deste ano. Na província de Manica, o nível de execução dos preparativos para a realização da 11ª Conferência Nacional de Quadros da Frelimo ronda os 95%. O primeiro secretário do Comitê Provincial do Partido em Manica, Tomás Chitlango, disse que a tenda principal que vai acolher os mais de 3 mil delegados e convidados já está montada, estando em curso os trabalhos de colocação das mesas e últimos acabamentos.
4: As obras estão num ritmo muito bom. Recebemos a tenda aqui na província. Estamos agora na fase de montagem. Terminou-se montar a estrutura. Começamos a esticar a própria tenda. Terminamos mesmo a esticar a tenda. Neste preciso momento estamos no trabalho de montagem das mesas, porque as cadeiras vieram já preparadas, mas as mesas vieram em forma de peças e estamos neste preciso momento a fazer a montagem das mesas.
1: A 11ª Conferência Nacional de Quadros da Frelimo contará com a participação de delegados de todas as províncias que começam a chegar à cidade de Chimoio a partir do dia 19 de agosto. Breve nota da atualidade internacional, as forças do Corpo da Guarda Revolucionária Islâmica lançaram vários mísseis balísticos a partir do Irão contra a base dos Estados Unidos na Jordânia. De acordo com o Comando Central dos Estados Unidos, todos os mísseis iranianos foram interceptados com sucesso. Ouvinte, próximas notícias pontualmente às 7 horas.

0: Vamos conhecer o comportamento da atmosfera hoje com o meteorologista Zefanias Kisiko. Bom dia.
1: Bom dia, estimados ouvintes da Rádio Moçambique. Previsão do estado de tempo para hoje, quarta-feira, 29 de julho de 2026. Para a região sul do país, espera-se céu pouco nublado, com períodos de muito nublado ao longo da faixa costeira, onde há possibilidade de ocorrência de chuvas fracas, e o vento será de sudoeste a sueste fraco moderado, soprando por vezes corajadas. E para as regiões centro e norte, espera-se céu pouco nublado, localmente nublado, vento de sueste a leste fraco moderado e possibilidade de chuvas fracas ao longo da faixa costeira. Temperaturas máximas previstas em graus Celsius. Tete com máxima de 31, Pemba 28, Vilanculo, Quelimane e Nampula 26, Maputo, Inhambane e Beira 25, Xaixá e Chimoio 24 e, por último, Lixinga com máxima de 23. Hoje é tudo e muito obrigado pela atenção dispensada. Até a próxima.

0: 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O governo moçambicano reitera que vai continuar a defender os recursos naturais para o bem das comunidades e o desenvolvimento do país. Um posicionamento manifestado esta terça-feira pelo porta-voz do governo depois de mais uma sessão do Conselho de Ministros, jornalista Leopoldo Agapito.
1: O porta-voz do Conselho de Ministros já afirmou esta terça-feira em Maputo que o governo tem a obrigação de defender os recursos naturais, os bens das comunidades e aceitar que a boa-fé sempre prevaleça. E não sei se impiça reagir assim às informações que apontam para a possibilidade da multinacional irlandesa Kenmare recorrer à arbitragem internacional caso não se alcance um acordo com o Estado para a continuação da exploração da mina de Moma em Nampula. Impiça disse que recorrer à arbitragem internacional é um direito que assiste a Kenmare e ao Estado moçambicano. O governante fez este pronunciamento numa conferência de imprensa que marcou o fim da reunião do Conselho de Ministros.
2: A Kenmare tem a prerrogativa de, em caso de não concordar, recorrer à arbitragem internacional. Mas devo dizer também que o direito de recurso à arbitragem internacional é também de Moçambique. Moçambique pode fazer o mesmo, não há problemas. Portanto, é apenas uma garantia que as partes têm de poder se fazer ouvir quando quiserem. E por que Moçambique não foi? Porque Moçambique ainda não tinha a resposta da Kenmare. Supondo por hipótese que a Kenmare diz não, eu não vou fazer isso ou não pretendo fazer e tem uma resposta definitiva, não há nada que impede por hipótese que o governo moçambicano entre no Tribunal Arbitral Internacional para exigir exatamente o que se está a fazer.
1: O diferendo está relacionado com a renovação do acordo que define as condições fiscais e operacionais da mina de Moma explorada pela empresa Kenmare desde 2007. O governo pretende rever os benefícios financeiros associados à exploração mineira e o regime de zona franca industrial por considerar necessária uma distribuição mais favorável das receitas geradas pela mina. Ainda nesta terça-feira, o Conselho de Ministros aprovou os termos de concessão da infraestrutura da fronteira de paragem única de Machipanda, na província de Manica. Inocêncio Impiça anotou que o projeto será desenvolvido em regime de parceria público-privada e cabe ao operador privado construir, operar e gerir as infraestruturas no contexto da modernização e expansão da fronteira de Machipanda.
2: Entre vários benefícios deste empreendimento,

0: As obras poderão arrancar em outubro deste ano na província de Manica. O empreendimento está orçado em 37 milhões de dólares, o equivalente a 3 mil milhões de meticais, jornalista Daniel Oliveira.
1: O empreendimento, aprovado pelo Governo Central, encontra-se na fase final de preparação, estando em curso a conclusão do projeto executivo e do estudo de impacto ambiental. A infraestrutura será financiada através de uma parceria público-privada envolvendo o Estado moçambicano e um consórcio internacional especializado na construção de postos fronteiriços de paragem única. Segundo o diretor provincial de Transportes e Comunicações de Manica, Isidine Opressa, o projeto terá uma duração de 30 meses e inclui a construção de um terminal de carga com capacidade para o manuseamento de mercadorias. Isidine Opressa disse que o projeto contempla ainda a construção de uma fronteira turística, infraestruturas de apoio aos serviços fronteiriços e um complexo habitacional para agentes de fronteira.
2: Já está definido a área, temos o terminal de carga em 35 mil metros quadrados. Isso vai beneficiar a parte de gestão da cida terminal de carga e dos contentores em granel. Também temos a própria fronteira turística, um projeto integrado que envolve três, quatro componentes, que é a própria terminal de carga multimodal. Também prevê a construção de três novos pontos dentro da área da própria fronteira única. Estamos a prever que o projeto arranque esse ano, mas precisamos primeiro acertar alguns aspectos que são ligados ao projeto executivo. Deram-nos os prazos a nível da província, 2 a 3 semanas que vamos ter esse projeto.
1: Com a implementação da fronteira paragem única de Machipanda, o governo espera reduzir o congestionamento de viaturas e tornar mais eficiente a circulação de pessoas e mercadorias num dos mais importantes corredores comerciais entre Moçambique e Zimbábue. Mudiwa, Gezamokongwa dzose nesipho kana dutha kuti tidzirire chirwere chekolera. A partir de Chimoio, Daniel Oliveira.
0: Obras de construção da fronteira de paragem única no posto de travessia de Machipanda poderão arrancar em outubro deste ano. O secretário de Estado, Nuniasa Silva Livone, insta o Serviço Nacional de Migração a apertar o cerco contra a entrada e saída ilegal dos estrangeiros na província. Esneta San.
3: A atenção deve ser dada aos postos fronteiriços com as vizinhas repúblicas da Tanzânia e do Malawi, tudo com vista a evitar a entrada de terroristas ao país. A chamada de atenção surge numa altura em que as Forças Armadas de Defesa de Moçambique, em Cabo Delgado, estão a desativar algumas bases dos terroristas, o que está a provocar a fuga em debandada desses malfeitores para outros locais. O dirigente exigiu um trabalho árduo para que as nossas fronteiras não sirvam de entrada dos terroristas e outros indivíduos de condutas desviantes. Este apelo foi feito esta terça-feira no encontro de saudação aos funcionários da Direção Provincial da Migração, no NIAS, no quadro das celebrações dos 51 anos desta instituição.
4: Pois a falha nesta articulação é condição para que os mesmos documentos sirvam para a entrada de pessoas indesejadas, o Serviço Nacional de Imigração deve intensificar o controle migratório e combate à imigração ilegal nos postos fronteiriços, com recurso a tecnologias modernas e a formação permanente dos membros do SENAMI. Nós testemunhamos várias vezes a reciclagem, mas nós por dia recebemos em média 5 violações de fronteira na nossa província.
3: Na ocasião, Marcos Albino, diretor provincial de imigração no NIAS, comprometeu-se em tudo fazer para o cumprimento das recomendações deixadas pelo secretário de Estado.
5: Controlar o movimento migratório através das fronteiras nacionais oficiais para efeitos de entrada e saída de cidadãos nacionais e estrangeiros, fiscalizar a permanência de cidadãos estrangeiros no território nacional, emitir documentos de viagem para cidadãos nacionais e estrangeiros, emitir documentos de identificação e residência para cidadãos estrangeiros.
3: Marcos Albino, diretor provincial da Migração no NIAS, e os desafios do seu setor no combate à entrada e saída ilegais de estrangeiros na província. 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
1: Vamos à província de Inhambane com informação segundo a qual a Comissão Técnica de Revisão do Código do Processo Penal assegura a conclusão da harmonização das matérias em debate até finais do presente ano. Venâncio Macamo.
2: A iniciativa do Tribunal Supremo e a Procuradoria-Geral da República visa elaborar um instrumento que se enquadre na realidade moçambicana e nas dinâmicas do tipo legal de crimes, depois das críticas do atual Código de Processo Penal, revisto em 2019. São várias as matérias que não constam no Código de Processo Penal em vigor e que o objetivo é incorporá-las, tendo em conta a evolução tecnológica. O coordenador da Comissão Técnica de Revisão do Código de Processo Penal, o juiz desembargador no Tribunal Superior de Recursos, Luís Mabote Júnior, de esperar que o instrumento incorpore todas as demais leis dispersas.
3: Para os crimes cibernéticos. Vamos procurar desenvolver meios especiais de obtenção de prova cibernética. Temos muitos meios especiais de obtenção de prova em leis especiais. Então, o exercício agora vai ser ir buscando em cada uma das leis especiais que foi estabelecendo aquele meio especial de obtenção de prova para o crime de que trata. Vamos buscá-lo e vermos de que maneira que pode ser enquadrado no Código Processo Penal.
2: O acadêmico António Chipanga diz esperar que um instrumento de revisão traga inovações que se adequam à realidade do país e das atuais dinâmicas.
4: Hoje em dia, as redes sociais são um dos meios que são utilizados para denegrir a boa imagem, o bom nome e ofender a dignidade das pessoas humanas. Os nossos bancos são invadidos através da interferência da informática. Ninguém se sente seguro hoje em dia, quer na própria caminhada, quer na sua vida privada, está sendo. Então é preciso adequar as leis.
2: A representante do Ministério da Justiça, Manuela Lubrano, diz que a morosidade processual é um problema a ter em conta na revisão do Código de Processo Penal em curso.
5: A morosidade processual é uma das questões gritantes, preocupantes e prementes. Então, esperamos que com a revisão, as questões que fazem com que haja essa morosidade sejam erradicadas.
2: O encontro que termina na próxima sexta-feira junto a magistrados judiciais do Ministério Público, académicos e o Governo através do Ministério da Justiça para a harmonização das matérias em debate no âmbito da revisão do Código do Processo Penal. Munguicete, Anha Kurula e Kulisa Moçambique. Venas Macam, bom dia.
1: Bom dia, bom trabalho. Morgue do Hospital Distrital de Mopeia, no sul da Zambézia, conta desde esta segunda-feira com nova câmara frigorífica para a conservação de corpos. Toda a informação por Rezica Zacarias.
6: O distrito esteve sensivelmente 2 anos sem sistema frigorífico para conservação de cadáveres, fato que criava desconforto nas famílias em caso de perda de um parente. O administrador de Mopeia, Honório Vaz, revelou que o frigorífico foi financiado através de uma parceria público-privado, orçado em perto de 2 milhões de meticais, incluindo a reabilitação do edifício.
7: Para além das próprias câmaras, temos também um sistema para o banho, para a lavagem dos corpos, mas também temos um espaço onde os familiares, amigos poderão se despedir dos seus entes queridos, dando naturalmente uma despedida condigna, espaço suficiente para que se possa realizar este ato, como disse, de forma digna, de forma humana, e a reabilitação do edifício que constitui a Casa Mortuária e tal da sede do Distrito Mopeia, constitui um alívio, uma redução daquilo que era a preocupação das comunidades. Quando perdiam seus interesses.
6: O administrador de Mopé, Honório Vaz, apela às pessoas para fazerem o bom uso do espaço da morgue, evitando a sua vandalização.
7: Reforcemos as ações de vigilância, porque infelizmente o sistema anterior, após ter sofrido esta avaria ligeira, acabou sendo vandalizado.
6: Honório Vaz, administrador de Mopeia na Zambésia, Mbalaga, Ndoe Nibarela em Moçambique, Nibarelaga, Nhumbé 1, Kelimane, Rizik Zacarias.
1: São neste momento 6 horas e 25 minutos. Breve pausa para os compromissos comerciais.

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6 horas e 30 minutos, resumo dos assuntos de destaque no Jornal da Manhã. O governo moçambicano reitera que vai continuar a defender os recursos naturais e para o bem das comunidades e desenvolvimento do país. Mais de 42 milhões de meticais financiados pelo Banco Mundial estão a ser investidos na construção e reabilitação de infraestruturas socioeconómicas no distrito de Xangara, província de Tete.

0: Previsão do estado do tempo com o meteorologista Zefanias Kisiko.
1: Bom dia, estimados ouvintes da Rádio Moçambique. Previsão do estado do tempo para hoje, quarta-feira, 29 de julho de 2026. Para a região sul do país, espera-se céu pouco nublado, com períodos de muito nublado ao longo da faixa costeira, onde há possibilidade de ocorrência de chuvas fracas, e o vento será de sudoeste a sueste fraco moderado, soprando por vezes corajadas. E para as regiões centro e norte, espera-se céu pouco nublado, localmente nublado, vento de sueste a leste fraco moderado e possibilidade de chuvas fracas ao longo da faixa costeira. Temperaturas máximas previstas em graus Celsius. Tete com máxima de 31, Pemba 28, Vilanculo, Quilmane e Nampula 26, Maputo, Inhambane e Beira 25, Xaixá e Chimoio 24 e, por último, Lixinga com máxima de 23.
0: No Café da Manhã, hoje vamos conhecer a proposta de soluções para a redução das desigualdades em Moçambique e teremos como convidado o economista e analista moçambicano Hipólito Ramela, que é o autor do livro Desigualdades em Moçambique, que opções? 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

0: A nossa viagem matinal continua e vamos fazer escala em Xai-Xai, onde já estão assegurados $400 mil, o equivalente a pouco mais de 26 mil milhões de meticais para a reabilitação do sistema de abastecimento de água da vila-sede do distrito de Mabalane. Edomiro Nhantumbo desenvolve a informação.
1: Afirmativo Chauk e a avaria deste sistema está a colocar mais de 10 mil habitantes da sede do distrito de Mabalane em situação de crise de água potável, que vezes sem conta são obrigados a recorrer a fontes alternativas, a exemplo do abastecimento de forma escalonada e com apoio da empresa pública CFM. A informação foi dada a conhecer pelo diretor do Serviço Distrital de Planeamento e Infraestruturas em Mabalane, para quem neste momento decorre o processo de seleção do empreiteiro, que deverá executar as obras de reabilitação do sistema de abastecimento de água da Vila Sede Distrital. Rafael Ndava explica que as obras vão consistir na reabilitação do poço de captação no Rio Limpopo, galeria filtrante e o sistema de tratamento da água.
2: Vai-se reabilitar a galeria, o poço, que já está. Sabe que vai mudar muito a população de Mabalane, precisamente de água. Agora não tem água. 10 mil habitantes que poderão se beneficiar desse sistema de abastecimento de água pode se reabilitar. Neste momento, venho falando, não temos água suficiente para dar à população. Neste momento, usa-se de uma maneira faseada, seccionada, de um bairro. Se hoje damos o primeiro bairro, amanhã é que é o segundo, acessivamente, porque não tem água suficiente para dar ao mesmo tempo a todos. Estamos já desde 2017 que tivemos a varia dentro do sistema. A galeria que leva água para o poço foi arrastada pela água. O poço está assoreado, sofreu um assoreamento agora com essa cheia. Os próprios filtros já não estão a funcionar. O areal já está saturado há muito tempo, desde que entrou na cheia chafada.
1: Diretor do Serviço Distrital de Planeamento e Infraestruturas em Mabalane, Rafael Ndava, assegurando para breve o arranque das obras de reabilitação do sistema de abastecimento de água da Vila Sede, com apoio de uma organização não-governamental, em mais de 26 milhões de meticais. 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Nosso bom trabalho e bom dia.
0: Bom dia. Mais de 42 milhões de meticais financiados pelo Banco Mundial estão a ser investidos na construção e reabilitação de infraestruturas socioeconómicas no distrito de Xangara, província de Tete. Isauro Afonso tem mais pormenores.
3: O montante está a ser aplicado na construção de 2 laboratórios, 1 bloco administrativo, 2 blocos sanitários e na reabilitação de 9 salas de aula, além da implantação de 1 sistema de abastecimento de água potável. As novas infraestruturas deverão beneficiar a cerca de 900 alunos da 1ª a 9ª classes, proporcionando melhores condições de aprendizagem, maior acesso a serviços básicos e um ambiente escolar melhor para a comunidade escolar. O governador de Tete, Domingos Viola, que visitou as obras, disse que o investimento representa um passo importante na melhoria da qualidade de ensino e na aceleração do desenvolvimento social e econômico das comunidades.
4: Vimos a qualidade dos trabalhos que estão a ser feitos, muito mais na componente de resiliência, tendo em conta que o desafio que nós temos das nossas infraestruturas escolares é quando há uma tempestade, o teto é removido, mas aqui estamos a ver a nova abordagem nessa componente com estruturas adequadas para garantir maior resistência dessa obra. E achamos que vamos melhorar a qualidade da aprendizagem das nossas crianças, e aqui são 9 salas que vão poder corresponder a essa necessidade que nós gostaríamos. E o apelo continua também a ser de conservação, depois da conclusão dessas obras. Muitas das vezes nós entregamos as obras em perfeitas condições, mas a capacidade de conservação nos desafia bastante. A capacidade de manutenção das infraestruturas também nos desafia.
3: Domingos Viola, governador de Tete, e as condições que serão criadas com a conclusão das obras de construção da Escola Básica de Chipembere, no distrito de Xangara, financiadas pelo Banco Mundial. Termino com esta mensagem. 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Ficam saudações de Isauro Afonso a partir de Tete. Muito bom dia.
0: Bom dia, Isauro Afonso. Vamos a Cabo Delgado, onde as obras de asfaltagem da estrada Moeda Negumano, que liga Moçambique à Tanzânia, foram retomadas após 3 meses de paralisação devido à escassez de fundos. Cadre Buana.
5: Bom dia. As obras desta infraestruturas abrangem nesta segunda-feira os troços Rovuma-Nambungale e Nambungale-Moeda, numa extensão de 105 km, e foram retomadas no mês passado, estando neste momento em mais de 50% da sua execução. Para a população do posto administrativo de Inhapa, os benefícios desta estrada já começam a ser sentidos, sobretudo na dinamização do comércio e na melhoria da circulação de pessoas e bens.
6: Dificuldades na aquisição. Matateu Batista Jorge. Obviamente havia dificuldades na aquisição, devido às condições precárias que a estrada apresentava. Mas atualmente nós já temos facilidade de escoamento dos produtos dos locais de compra até na sede do posto para comercialização.
7: Agora é possível a pessoa sair da Vila de Moeda até em Tambaçoara em apenas 4 horas de tempo, em que há muito tempo isso não acontecia. Agora já temos vários produtos oriundos da República Unida da Tanzânia, assim como do Quênia. É possível aqui em Gapa, em Moçambique, também para os nossos comerciantes aqui é fácil eles irem para a Dar es Salaam à procura de produto e voltam em menos de 3 dias.
5: Entretanto, o governador de Cabo Delgado assegurou que, apesar dos constrangimentos outrora enfrentados, as obras da estrada Moeda-Negumano poderão terminar no princípio do próximo ano.
8: As obras já estão a ter um percurso bastante satisfatório, então contamos que com este ritmo avançar-se assim sem percalço a posterior, então no primeiro semestre de 2027 possa ser entregue.
5: Valige Tawabo, governador de Cabo Delgado, falando no posto administrativo de Inhapa, no distrito de Moeda, onde esta terça-feira trabalhou. Amuchi, Niwanane, Uira, Ninteke, Moçambique, Orera. Cadre Bama, em Pemba.
0: Na sessão do Conselho de Ministros desta terça-feira, o Governo aprovou a Estratégia para a Alimentação Escolar 2025-2035. O documento aborda as linhas que garantem a alimentação escolar em todas as escolas primárias e básicas e pretende ser um contributo para o desenvolvimento do capital humano. Leopoldo Agapito.
9: Esta informação foi partilhada nesta terça-feira na capital do país pelo porta-voz do Governo no final da reunião do Conselho de Ministros. Falando em conferência de imprensa, Inocêncio Impissa referiu que o Executivo aprovou ainda o Plano Nacional de Ação para Mulheres, Paz e Segurança para o período 2026-2035.
10: Este plano estabelece e define as ações com vista a garantir que mulheres e raparigas, especialmente as afetadas por conflitos, deslocamentos, crises humanitárias e desastres naturais, participem e influenciem efetivamente nos processos de paz, segurança, recuperação e desenvolvimento sustentável.
9: O porta-voz do Conselho de Ministros disse que a agenda juvenil também fez parte dos trabalhos da reunião do Governo nesta terça-feira.
10: O Conselho de Ministros apreciou a informação sobre as celebrações da Semana Nacional da Juventude, que se celebra de 5 a 12 de agosto de 2026. Estão agendados, entre vários eventos, os de caráter cultural, lúdico e desportivas, entre outras.
9: Porta-voz do Conselho de Ministros, Inocêncio Impissa.
0: A produção de arroz no distrito da Beira, em Sofala, volta aos carris depois da queda motivada pelas inundações e ciclones nos últimos anos. A incerteza que havia no início da presente campanha agrária por causa da escassez de chuvas deu lugar a uma colheita promissora. Blayton Sifa.
11: Das 17 mil toneladas do cereal previstas para a presente campanha agrícola, já foram colhidas mais de 12 mil. A diretora do Serviço Distrital das Atividades Económicas da Beira, Bernadette Solos, lembra que a produção de arroz tinha caído a pique, situando-se abaixo de 10 mil toneladas. Bernadette Solos destaca o empenho dos mais de 4 mil produtores, a disponibilização de insumos e o reforço na assistência técnica aos produtores. A responsável refere que atualmente as famílias camponesas estão empenhadas na ceifa do arroz e os resultados são animadores.
12: O que está a acontecer agora neste momento é que os nossos produtores Uma parte deles ainda estão na fase da colheita da cultura do arroz. Depois dessas calamidades no que diz respeito à produção de arroz a nível do nosso distrito, melhorou bastante. Uma passagem de segunda idade até aqui tem vindo a melhorar. O que está a acontecer é que a cada ano que passa tem vindo a melhorar a produção da cultura de arroz. Nós estamos a falar de uma assistência integrada, desde a abertura do campo, sementeira e alguns amanhos culturais, assistência no combate de pragas e doenças, até na fase do que da colheita. Então, temos feito assistência a algumas famílias no que diz respeito à parte de nutrição.
11: Diretora do Serviço Distrital das Atividades Económicas da Pera, Bernadette Solos, e a recuperação da produção de arroz depois das calamidades naturais. Sambani Manja na Sabau, Penu na Dota, Tuera, Kuchalira, Utenda, Wa, Nhoca Sequenda. Lighton Sifa, na Beira, muito bom dia.
0: Bom dia e bom trabalho. Perto de 4 mil pessoas necessitam de assistência em sementes para relançamento da produção agrícola no posto administrativo de Mael, em Magude, isso na província de Maputo. São habitantes que enfrentam insegurança alimentar, Rigoberto Chissano.
13: São famílias que viram as suas culturas devastadas por efeitos combinados, com destaque para as cheias e inundações que assolaram a zona no princípio deste ano. A chefe do posto administrativo de Mael fez saber que, enquanto as autoridades desdobram-se para a recuperação da campanha agrária, buscam-se igualmente mecanismos para assistir as famílias que neste momento necessitam de apoio alimentar. Berta Dambo anotou que esforços estão a ser evitados para que a situação seja minimizada.
14: Em termos de segurança alimentar, podemos dizer que aquilo que nós vimos, o que aconteceu nesses primeiros 3 meses depois das cheias, é claro que a população, a comunidade, foi insistindo em fazer novas plantações, porque as primeiras plantações, algumas populações que tiveram um bocadinho acima conseguiram ter rendimento, mas aquelas que estiveram no meio da água foram devastadas. Mas depois disso, elas voltaram a insistir em novos plantios. E aquilo que nós vimos, eles carregavam, iam e voltavam. Então, não podemos dizer que, em termos de segurança alimentar, estamos a 100% bem ou temos segurança alimentar. Assim como nós podemos dizer que ainda necessitamos de estarmos bem em termos de segurança alimentar. Ainda não atingimos aquela necessidade que nós achamos que é eficaz, a população não vai ter falta de comida.
13: Chefe do posto administrativo de Mael, Berta Dambo, e os esforços do governo em face da insegurança alimentar que afeta perto de 4 mil habitantes do posto administrativo de Mael, Vacaína. Etivonele Kamavati, Akwambana Ambana, Rigoberto Chissano, da Autarquia da Matola, bom dia.
0: A Associação Gira Paz de Moçambique, em Nampula, está a sensibilizar a população para o resgate da paz, concórdia, unidade nacional e respeito pelas autoridades governamentais. Olívio Mateus.
15: O representante da Associação Gira Paz de Moçambique em Nampula, Kaluta Salimo, explicou que a agremiação trabalha em prol da paz e busca criar bases nas comunidades para mostrar à população que o país precisa deste bem precioso e material para o desenvolvimento. Segundo Kaluta Salimo, a agremiação é composta por membros de diversas confissões religiosas e nas suas atuações prezam pelo envolvimento de todas as forças vivas da sociedade para buscar cada paz, concórdia e reconciliação entre os irmãos. A Associação Gira Paz diz que não quer ver mais repetidas situações em que cidadãos destroem infraestruturas públicas e privadas que beneficiam a própria população. Por isso, estão a passar mensagens da necessidade de diálogo para ultrapassar diferendos.
16: Nós somos testemunhos naquilo que aconteceu há pouco tempo sobre a nossa nação e aquilo foi muito crítico. Então, um dos objetivos dessa associação é para que isso não possa voltar mais a acontecer. E nós se entregamos para podermos trazer essa sensibilização para que o povo não possa voltar a vivermos aquilo que vivemos, que não ajudou a ninguém. Queremos começar aqui mesmo em Nampula e para que pudéssemos se alastrar em toda a nação, porque a nação moçambicana necessita necessariamente da paz. Aqui dentro existe a organização. Acredito eu que juntamos quase todas as igrejas, todas as mesquitas da cidade de Nampula e o objetivo é que em qualquer província onde chegamos, a iniciativa deve abranger a todo aquele que é religioso.
15: Kaluta Salimo, representante da Associação Girapaz de Moçambique, em Nampula. A associação foi recebida pelo secretário de Estado de Nampula, Fernando Bemana, e mostrou total abertura para trabalhar com a agremiação neste desiderato de busca da paz, concórdia, unidade nacional e respeito pelas autoridades governamentais. Olívio Mateus, Nampula.
0: Presidente do Conselho de Administração da Rádio Moçambique desafia profissionais desta estação emissora a cultivar um espírito de inovação e criatividade visando a produção de conteúdos que cativem o ouvinte. Mônica Novella.
17: Mário Albino entende que, numa altura marcada por novas tecnologias, os profissionais devem produzir conteúdos que respondam às exigências que decorrem destes avanços e buscar mecanismos para acelerar a divulgação da informação sem ferir as normas jornalísticas. O PCA da Rádio Moçambique falava na apresentação do jornalista John Shigeda como novo delegado do emissor provincial de Maputo.
18: Nós desafiamos o nosso delegado para gerir a Rádio Moçambique, o EP Maputo, com muita responsabilidade, atenção aos planos que já tinham sido elaborados pelo seu antecessor, dar ênfase naquilo que são o aumento das receitas, redução de custos, tornar a nossa Rádio Moçambique mais atuante no sentido de dar notícias frescas. Para isso tem que ampliar a sua cobertura territorial, tem que pôr os jornalistas em todos os pontos da nossa província para captar notícias no momento em que estão a acontecer as coisas. E outra coisa também é transformar a nossa Rádio Moçambique mais interessante do ponto de vista de matérias que passam na rádio.
17: Neste momento, está em curso na Rádio Moçambique um processo de reestruturação do organograma da empresa, uma medida que, segundo Mário Albino, visa a redução dos gastos e tornar a instituição sustentável.
18: Significa uma nova forma de estar na Rádio Moçambique, em que damos prioridade a questões de gestão da empresa. Nós temos que trazer para a empresa questões de racionalidade, reduzir custos, aumentar receitas, tornar a nossa máquina mais ágil, diminuir a burocracia, tudo isso. Esta deve ser a nova forma de estar da nossa Rádio Moçambique, tanto ao nível da sede como ao nível de todos os emissores provinciais.
17: Por seu turno, John Shigeda frisou que, para responder aos desafios lançados, deverá contar com a colaboração de todos os setores que movem a máquina da Rádio Moçambique na província de Maputo.
19: Aliás, este é o nosso core business enquanto Rádio Moçambique. Temos esta missão extrema de elevar a consciência patriótica dos moçambicanos e de elevar o espírito de pertença e, acima de tudo, de valorização do bem comum. Então, são pressupostos base que nos levam, digamos, a crer que este nosso desafio que nos colocam pela frente para liderar este emissor, poderemos chegar a bom porto.
17: Transferido do emissor provincial de Gaza, John Shigeda substitui Paulo Balango, que esteve à frente dos destinos do emissor provincial de Maputo por um período de 8 anos. Da Matola, Mônica Novella.
0: No Café da Manhã, hoje, vamos conhecer propostas e soluções para a redução de desigualdades em Moçambique. E no âmbito do livro intitulado Desigualdades em Moçambique, que opções? O autor é Hipólito Amela, o economista e analista moçambicano. Será o nosso convidado. Amigo ouvinte também poderá participar pelos números 2131-7777 e pela página do Facebook Jornal da Manhã, RGM. Desportivo no Jornal da Manhã e agora destaca Moçambola 2026, Baía de Pemba procura esta tarde no Municipal de Pemba a confirmar bom momento diante da Liga Desportiva de Sofala. Albino Miambo, bom dia.
20: Bom dia. O desporto moçambicano está de luto na sequência do falecimento de José Júlio de Andrade, primeiro dirigente da Secretaria de Estado de Educação Física e Desporto, ocorrido ontem na sua residência em Maputo. Antes de ser dirigente estatal, José Júlio foi jogador do grupo desportivo de Lourenço Marques Maputo, tendo sido contratado em 1959 pela Académica de Coimbra, único clube que representou na diáspora. membro do Partido Frelimo desde a década de 1960, José Júlio viria a ser nomeado, depois da independência nacional, diretor de gabinete do presidente do Partido Frelimo, Samora Machel, mais tarde, cumulativamente, presidente da República. No Conselho de Ministros, o presidente Samora Machel nomeou para o cargo de secretário de Estado de Educação Física e Desporto, decorria o ano de 1985, instituição que, sob o seu comando, sobreviveu até 1995, altura em que se cria o Ministério da Cultura, Juventude e Desportos. Já tinha um bom passado como dirigente, nomeadamente secretário da organização do partido a nível da cidade e província de Maputo e mais tarde chefe adjunto do gabinete de reestruturação do partido, onde trabalhou com José Moyane. José Júlio foi determinante na dinamização do Instituto Nacional de Educação Física e Desportos da cidade de Maputo, que passou das mãos do Ministério da Educação para a Secretaria do Estado de Educação Física e Desporto e contou com o contributo de outras figuras incontornáveis do desporto, como o Dr. Prista, Joel Lebombo, entre outros. Entretanto, o antigo ministro da Juventude e Desporto, Joel Lebombo, lamenta a morte de José Júlio de Andrade e fala do seu percurso como dirigente.
2: Estamos tristes. Pessoalmente estou bastante triste, mas reconhecido pelo legado que em mim deixou e aos colegas da Secretaria de Estado. Durante o seu consulado, pois se nos estamos lembrados, em 83 que é transferido do gabinete do presidente Samora Machel para juntar-se a esta juventude que vinha liderada pelo nosso camarada João Carlos da Conceição na gestão da coisa desportiva. Coisa essa que era muito difícil, muito desafiante na altura, pois além de sermos jovens e não termos uma consciência de como é que se dirigia um desporto de forma centralizada, viemos encontrar no camarada Zé Júlio alguém que vinha com muita disciplina, com muito rigor, com uma experiência enorme do desporto profissional, da académica, por onde ele passou como profissional, e do serviço militar português, que também era oficial, que então veio impor-nos outra disciplina.
20: O antigo ministro das Juventudes do Desporto, Joel Lebombo, lamentando a morte de José Júlio de Andrade. O RM Desporto endereça as mais sentidas condolências à família do malogrado. As cerimónias fúnebres serão anunciadas oportunamente. No Moçambola 2026, o Bahia de Pemba defronta hoje a Liga Desportiva de Sofala em partida da 11ª jornada do certame. Os baianos estão na 12ª posição com 6 pontos, pecúlio de uma vitória em 8 jogos realizados, 4 derrotas, 3 empates, 5 golos marcados e 8 sofridos. Com 9 jogos disputados, a Liga Desportiva de Sofala soma 2 vitórias, 4 empates, 3 derrotas, 5 golos marcados e 10 sofridos e totaliza 10 pontos. O encontro vai decorrer no Estádio Municipal de Pemba e inicia às 14h45, o mesmo recinto que acolheu ontem o jogo Associação Desportiva de Pemba 1, Fervada Beira 1. Repórter Nasser Adolfo.
21: O líder apareceu bem transfigurado, sobretudo na primeira parte, em que foi mais adulto, culminando com o golo do zambiano Chester, que abriu ativo a seu favor. No entanto, uma falha defensiva nas hostes locomotivas permitiu à equipa da casa restabelecer a igualdade a meio da segunda parte, por intermédio do oportuno Edu, colocando justiça na partida. No final do jogo, Aquilmar Marcelino, treinador principal do Ferroviário da Beira, disse que o empate prejudica o seu conjunto, tendo em conta os objetivos traçados para a presente temporada, que é a conquista da prova.
22: Acaba prejudicando aquilo que é a nossa caminhada. Não estava dentro das nossas previsões vir para Pemba e só conquistar um ponto. Nós tínhamos que fazer 6 pontos e perdemos 5 pontos. Então temos que aceitar isto. Devíamos ter feito melhor, sim, devíamos ter feito melhor. Tentar trabalhar, ver aquilo que nós podemos melhorar na nossa equipa, na nossa organização e tentar ver se a gente faz melhor daqui para frente com aquilo que nós temos. Vamos tentar lutar o dia a dia, aquilo que nós temos, vamos lutando e tentar jogo a jogo fazer melhor.
21: Por seu turno, Vítor Mayamba, técnico do Bembinha, disse que o ponto conquistado esta terça-feira é valioso para a sua equipa.
23: Hoje somamos um ponto precioso que eu dedico aos meus jogadores e àqueles brilhosos adeptos. Entramos a sofrer aos 6 minutos, mas a equipe soube reagir com o apoio dos adeptos, por isso dedico dedico este ponto a eles, que será um ponto importante nas contas finais. Não estávamos a jogar com qualquer equipe. Agora é pensar no próximo jogo, que é um adversário do nosso campeonato.
21: Ecos do jogo, Associação Desportiva de Pemba 1, Ferroviário da Beira 1, realizado esta terça-feira no estádio municipal desta urbe, referente à 11ª jornada do Moçambola 2026. Pemba, Nasredorf.
20: Espaço para os jogos escolares. A província da Zambésia está na fase de seleção dos atletas que vai levar à fase nacional em Inhambane. Rosário dos Santos.
1: 250 atletas concorrem, 130 vagas de 8 modalidades desportivas que Zambésia leva à fase nacional do Festival dos Jogos Desportivos Escolares. Trata-se de atletas provenientes de todos os distritos da província, pré-selecionados desde 21 de junho e que estão integrados no Centro Conjunto de Treino para a formação de seleções definitivas. O membro da comissão técnica, Ivan Couto, que revelou o fato, diz que o processo de seleção de atletas que vão compor as seleções definitivas decorre até ao dia 10 de agosto. O nosso entrevistado disse que no terreno nota-se a evolução do desempenho da rapaziada e o seu engajamento para impressionar os selecionadores.
3: Já está a decorrer a preparação dos atletas da província de Zambésia, que esta fase é a fase preparatória, que decorreu a fase provincial, como testemunhamos anteriormente, que esses atletas integram um centro de treinos que são provenientes de diversos distritos da província e estão neste momento na pré-seleção. Pré-seleção é, os treinadores estão a fazer o acompanhamento dos treinos, e os atletas estão aqui no centro de treino, que é para posterior sair a seleção que nós falamos para constituir a província da Zambésia.
1: Quanto às questões organizacionais no centro de treino, o membro da comissão técnica refere que já foram acautelados todos os aspectos essenciais.
3: Numa maneira geral, a questão, falei da questão da escola, falei da questão técnica, a saúde e segurança também já foram acautelados para os atletas, aqueles que têm uma situação de saúde, nós encaminhamos, temos aqui um posto médico que faz esse acompanhamento ao nível da saúde. Situações que nós achamos que tem que se levar ao hospital geral, tem um hospital geral que faz o acompanhamento, há casos em que há necessidade, havendo uma necessidade de levar ao hospital central, também temos de conhecimento à saúde.
1: Ao todo, a delegação da Zambésia ao Festival Nacional dos Jogos Desportivos Escolares será composta por 163 elementos, entre atletas, dirigentes, técnicos e outro pessoal de apoio. Rosário dos Santos, RM Desporto, Quelimane.
20: Foi o Desportivo. Saudações.
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0: 7 horas em todo o país. De volta a Gerson Jamissa para a apresentação das notícias.
24: O presidente da República, Daniel Chap, manifesta profundo pesar pelo falecimento súbito de José Júlio de Andrade, primeiro dirigente da Secretaria de Estado de Educação Física e Desporto, ocorrido ontem em Maputo. Em mensagem de condolências, o chefe de Estado enaltece o legado de José Júlio de Andrade ao serviço do desporto moçambicano, ressaltando o seu papel na consolidação da Secretaria de Estado de Educação Física e Desporto e o seu empenho no desenvolvimento desportivo no país. O presidente da República sublinha que José Júlio de Andrade será lembrado como um servidor público dedicado, cuja visão, profissionalismo e entrega marcaram positivamente a promoção do desporto nacional e a formação de sucessivas gerações. Neste momento de dor e luto, o presidente Daniel Francisco Chapo apresenta em nome do governo, do povo moçambicano e em seu próprio as mais sentidas condolências à família enlutada, aos amigos, aos antigos colegas de trabalho e a toda a comunidade desportiva, formulando votos que encontrem força, coragem e conforto para enfrentar esta irreparável perda. E o Presidente da República, Daniel Chap, nomeou José Mateus Moária Catupa para o cargo de embaixador extraordinário e plenipotenciário da República de Moçambique, junto da República da Bielorrússia. José Catupa vai acumular estas funções com o cargo de embaixador extraordinário e plenipotenciário da República de Moçambique, junto da Federação Russa. Um comunicado da Presidência da República indica que a presente nomeação insere-se no quadro do reforço da representação diplomática de Moçambique e da prossecução dos objetivos da política externa do Estado. Entretanto, esta terça-feira, o Presidente da República recebeu uma delegação da missão do Mecanismo Africano de Revisão de Pares, MARP. Segundo o líder da delegação, Moukitsi Majoro, a missão solicitada pelo chefe de Estado vai avaliar o percurso de Moçambique no cumprimento dos compromissos assumidos no âmbito da União Africana nas áreas de governação democrática, gestão económica, desenvolvimento socioeconómico e resiliência a choques.
5: We are here at the invitation of the President.
24: Estamos aqui em resposta ao convite formulado pelo Presidente da República, que solicitou o nosso contributo para garantir que Moçambique esteja no caminho certo no desenvolvimento da sua economia e para o restabelecimento pleno do país. Estamos aqui para iniciar este processo que será concluído em 2027.
5: And conclude in 2027.
24: Chefe da delegação da missão do Mecanismo Africano de Revisão de Pares, falando esta terça-feira em Maputo, após ter sido recebido pelo Presidente da República, Daniel Chapo. Perto de 4 mil pessoas em situação de insegurança alimentar necessitam de sementes para o relançamento da produção agrícola no distrito de Magude, província de Maputo. São habitantes do posto administrativo de Mahel que viram as suas áreas de cultivo destruídas na sequência das cheias e inundações registradas no princípio do ano. Rigoberto Chissan.
13: A chefe do posto administrativo de Mael, Berta Dambo, anotou que esforços estão a ser evitados para que a situação seja minimizada.
6: Primeiras plantações, algumas populações que estiveram um bocadinho acima conseguiram ter rendimento, mas aquelas que estiveram no meio da água foram devastadas. Não podemos dizer que, em termos de segurança alimentar, estamos a 100% bem, ainda necessitamos de estarmos bem em termos de segurança alimentar.
13: Chefe do posto administrativo de Mael, Berta Dambo, e os esforços do governo em face da insegurança alimentar que afeta perto de 4 mil habitantes do posto administrativo de Mael. Rigoberto Chissano, da Autarquia da Matola, bom dia.
24: Bom dia. Enquanto isso, a produção de arroz no distrito da Beira, em Sofala, volta aos carris depois da queda motivada pelas inundações e ciclones nos últimos anos. Até o momento, os produtores colheram mais de 12 mil toneladas do cereal das 17 mil previstas para a presente campanha agrícola. Leiton Sifa.
11: A diretora do Serviço Distrital das Atividades Económicas da Beira, Bernadette Solossi, destaca o empenho dos mais de 4 mil produtores, a disponibilização de insumos e o reforço na assistência técnica aos produtores.
7: Nós estamos a falar de uma assistência integrada, desde a abertura do campo, sementeira, assistência no combate de pragas e doenças, até na fase do que da colheita.
11: Diretora do Serviço Distrital das Atividades Económicas da Beira, Bernadette Solossi, e a recuperação da produção de arroz depois das calamidades naturais. Leiton Sifa, na Beira, muito bom dia.
24: Bom dia. No estrangeiro, as forças do Corpo da Guarda Revolucionária Islâmica lançaram vários mísseis balísticos a partir do Irão contra a base dos Estados Unidos na Jordânia. De acordo com o Comando Central dos Estados Unidos, todos os mísseis iranianos foram interceptados com sucesso. O organismo apontou ainda que as forças norte-americanas mantêm-se vigilantes e num elevado estado de prontidão. Ao fim, apresentamos as notícias das 7. Acompanhe o próximo bloco pontualmente às 8 horas.
0: A temperaturas máximas para hoje com o meteorologista Zefanias Caseco.
8: 7 com máxima de 31, Pemba 28, Vilanculo, Quilmane e Nampula 26, Maputo, Inhambane, Beira, 25. Xaixá e Chimoio, 24. E, por último, Lixinga, com máxima de 23.

0: Abrimos a janela do repórter para queremos expectativas da inauguração do mercado de peixe dos belenenses na cidade de Nampula. Depois das obras de reabilitação e requalificação, o mercado será inaugurado na primeira quinzena do próximo mês. Neste momento, os produtos pesqueiros são vendidos no chão e em condições deploráveis. Nelson Tatanha, bom dia.
1: Muito bom dia, Irã Chauk. É verdade, a situação aqui é mesmo deplorável. As condições não são das melhores e depois com o assoreamento do solo devido à água que vai escorrendo, é mesmo complicado a situação para dizer que quando haver essa inauguração do mercado de peixe, as condições serão melhoradas. Mas mais do que eu, vamos ouvir os vendedores deste mercado de peixe. Tenho aqui o senhor Mário Momad, muito bom dia, estamos em direto com a Rádio Moçambique. O que espera depois da inauguração deste mercado?
2: Logicamente estamos a esperar grande melhoria no mercado de peixe vulgo benenense, e nós estamos bem agradecidos o Etil de Nampula, o trabalho que está a fazer, porque há vários anos estamos a sofrer, havia degradação, o mercado era mercado que não era compatível, mas agora, graças a Deus, estamos a agradecer por muito, porque está a saber, o mercado é um mercado de referência, grande mercado condigno que o presidente Jequira construiu. Assim estão na fase de organização da estrada, está a organizar a estrada, estão a vão pôr pavê para os carros. Há muito tempo havia, sempre o carro estava a enterrar quando queriam descarregar o pescado, mas agora, graças a Deus, a estrada já está em vigor.
1: Muito obrigado. E tem esta senhora aqui que está a vender, ou seja, a formar seus tomates, a arrumar seus tomates. Muito bom dia. Qual é o nome?
3: Olinda Said.
1: Olinda Said, daqui a pouco pode-se inaugurar este mercado. Qual é a expectativa?
3: Minha ano que me chucurele, porque não tem ali mercado e horera. Hane condições, nem roto me haga horera, nem presidente um jiquira, porque se ele calai vale canar no condições, vai ou não, porque ele é horera, nem não atalia, leixo um estarati, não organizaria 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condições para organizar, na nini mantar sana, nem chucurela zotene.
1: Muito obrigado. Então, esta senhora Olinda Saída estava a dizer que está agradecida pela construção deste mercado, embora ainda não foi inaugurado, e acredita que assim que for inaugurado as condições vão melhorar, porque antes mesmo a situação era deplorável. E tem um comprador aqui. Muito bom dia.
4: Muito bom dia.
1: Qual é o nome?
4: Moussa Gabriel Chale.
1: Moussa Gabriel Chale. Neste momento veio para fazer algumas compras.
4: Para vir e fazermos as compras. Se vinha fazer algumas compras nesse mercado que eu estou a ver aqui.
1: Já foi e daqui a pouco vai ser inaugurado. E o que é que acha? As condições vão mudar?
4: Vai mudar, graças a Deus. Assim que nós estamos a ver esse lancil já ser colocado nesse mercado, estamos garantidos que realmente o mercado de peixe vai se melhorar muito. Não vai ser como estava há muito tempo.
1: Muito bem, e das informações que tivemos, Ernesto Chauk, há a indicação de que aqui existem 5 lojas neste mercado requalificado, 4 quiosques, casas de banho, para além de gabinetes dos responsáveis deste mercado, e já foi montado um sistema de abastecimento de água, e para mesmo garantir o saneamento neste período, além do decurso da fase de...
0: Nelson Tatanha, nosso repórter volante. 7:11, vamos aos nossos correspondentes. Agudiza-se a crise de relacionamento entre o presidente e a vice-presidente do Malawi, Sérgio Sixpence.
5: A crise de relacionamento entre o presidente do Malawi, Peter Mutharika, e sua vice, Jeni Ansah, está se intensificando. A vice-presidente Jeni Ansah foi excluída da reunião do Conselho de Ministros desta terça-feira, a primeira desde que assumiu a posição. O encontro, realizado no Palácio Presidencial em Lilongwe, foi conduzido por Enoch Shihana, o segundo vice-presidente do país, enquanto Peter Mutharika tem outras responsabilidades na cidade de Blantyre. Em 2025, Ansah e Mutharika foram eleitos em uma lista conjunta, tornando-se assim o segundo posto constitucional mais relevante do país. De acordo com a Constituição do Malawi, o vice-presidente tem a função de apoiar o presidente, executar tarefas atribuídas e agir em seu nome quando necessário. No entanto, Justin Said, secretário-chefe do governo, esclareceu que o presidente utilizou seu poder discricionário para designar Shihana para presidir o Conselho de Ministros. Ele afirmou que não havia nada de ilegal, já que a legislação permite que o presidente delegue o cargo ao primeiro vice-presidente, assim como ao segundo. No entanto, a advogada e defensora dos direitos do gênero, Seoni White, classificou a exclusão da vice-presidente do país como uma infração à Constituição da República na seção 92/3. Essa secção estabelece que, quando o presidente estiver temporariamente ausente, o primeiro vice-presidente deve liderar a reunião do Conselho de Ministros. Se o primeiro vice-presidente estiver ausente, o segundo vice-presidente é quem tem a autoridade para fazê-lo. White esclareceu que a liderança do Conselho de Ministros era um assunto de procedimento constitucional e não apenas um privilégio presidencial. Ela se aprofundou ao declarar que a Constituição define uma sequência precisa para a presidência das reuniões do Conselho de Ministros e se a presidência for entregue a alguém sem autoridade para tal, como o segundo vice-presidente, quando o primeiro vice-presidente não está presente, é irregular e processualmente inválida. Ademais, no âmbito do direito constitucional, as ações realizadas por um órgão inadequado podem ser questionadas como ultra vires, o que significa que podem ser declaradas inválidas e sem efeito pelos tribunais, uma vez que foram realizadas por um indivíduo que excedeu os limites de sua autoridade legal. É importante destacar que o suposto conflito entre Peter Mutharika e Geniassa, apesar de serem membros do mesmo partido, começou a emergir 3 meses após a posse e a relação entre ambos tem se mostrado controversa nos últimos tempos. Geniassa, em entrevista a uma emissora de televisão local, apenas declarou que os malauianos tinham a capacidade de observar o que estava ocorrendo e de formar suas próprias opiniões. Sérgio Sixpence, em Plantaia.
0: Os candidatos do ANC para as eleições autárquicas deste ano vão ser conhecidos antes de 15 de agosto, data do arranque oficial da campanha do partido. Eduardo Figurão.
6: A garantia foi dada esta terça-feira pelo secretário-geral do ANC, Fikile Mbalula, em conferência de imprensa. Mbalula explicou que, pela primeira vez, a escolha dos candidatos foi centralizada e aberta a cidadãos independentes. O secretário-geral do ANC afirmou que a competência, a ética e a aptidão para o cargo são os critérios definidos pela liderança.
7: What remains is the most careful stage of all. The national officials...
6: E falta agora a etapa que exige mais cuidados. A Direção Nacional do Partido já entrevistou os candidatos e vai agora percorrer todos os municípios para decidir quem está mesmo apto para liderar. Os nomes vão ser anunciados nas próximas semanas. Ao mesmo tempo, estamos a fechar o nosso

0: Rádio Moçambique. Eduardo Figurão, Joanesburgo.
1: Tanzânia ensaia uma reforma constitucional após a grave violência pós-eleitoral. O país ainda é regido pela Constituição de 1977. O processo de mudança está em fase de planejamento institucional. Monteiro Bonifácio.
2: O vice-presidente da Tanzânia, Emmanuel Nchimbi, insta aos cidadãos a continuarem a exercer pressão por uma nova Constituição da República que defina questões ligadas à governação e reformas políticas no país. Emmanuel Nchimbi fez essas declarações publicamente na Assembleia Geral da Coalizão de Defensores dos Direitos Humanos, em Dar es Salaam, onde afirmou que uma nova Constituição deve ser construída por meio de consenso entre as principais partes interessadas. Nchimbi afirmou que as reformas constitucionais devem permanecer como uma prioridade fundamental nas discussões sobre o desenvolvimento político da Tanzânia e argumentou que a Constituição é a lei suprema capaz de orientar outras reformas de governação. Se me pedissem para dizer apenas uma coisa aos tanzanianos, eu diria: lutem por uma nova Constituição, uma Constituição que conte com a concordância de todas as partes interessadas e reflita o consenso nacional. O vice-presidente da Tanzânia disse que a demanda por uma nova Constituição ganhou espaço desde o tempo que era secretário-geral do Chama Chama Pinduzi, partido no poder, altura em que o comitê do partido responsável pelo manifesto eleitoral coletou opiniões de cidadãos em todo o país. Nesse trabalho, segundo Emmanuel Nchimbi, o comitê identificou a nova Constituição como uma das prioridades levantadas pelos tanzanianos e que deveria ser posta em consideração dado ao seu amplo interesse público. As declarações do vice-presidente da Tanzânia, Emmanuel Nchimbi, ocorrem em meio a um debate contínuo entre atores políticos, organizações da sociedade civil e cidadãos sobre a necessidade de mudanças constitucionais, incluindo reformas voltadas para o fortalecimento da governação e das instituições democráticas. De Dar es Salaam para a Rádio Moçambique, Monteiro Bonifácio.
1: Tanzânia promete reforma constitucional após a grave violência pós-eleitoral. O país ainda é regido pela Constituição de 1977. O processo de mudança está em fase de planeamento institucional. Fica com o noticiário econômico apresentado por Ana Avenila.

O governo aprovou a concessão da fronteira de paragem única de Maxipanda, na província de Manica, por um período de 25 anos. O projeto, que será desenvolvido em parceria público-privada, prevê a modernização da infraestrutura e a criação de cerca de 700 empregos diretos entre as fases de construção e operação. O projeto visa reforçar a capacidade operacional da fronteira e melhorar a prestação do serviço públicos fronteiriços, facilitando a circulação de pessoas e mercadorias ao longo do corredor da Beira, uma das principais rotas de comércio entre Moçambique e o Zimbábue. O Banco de Moçambique regressou aos lucros no primeiro semestre deste ano, ao registrar um resultado líquido de 4,2 mil milhões de meticais. O desempenho representa uma recuperação significativa face ao mesmo período de 2025, quando a instituição registrou prejuízos de 15,4 mil milhões de meticais, segundo o relatório de demonstração financeiras intercalares desta instituição. A recuperação foi impulsionada, sobretudo, pela melhoria do desempenho operacional e pelos fortes ganhos obtidos nas operações em moeda estrangeira. Espreitemos as taxas de referência cambial para esta quarta-feira. O rand pode ser adquirido a 3 meticais e 78 centavos e vendido a 3 meticais e 85 centavos, enquanto que o dólar norte-americano, a compra custa 63 meticais e 27 centavos e vendido a 64 meticais e 54 centavos, e o euro custa 71 meticais e 92.

0: Amigo ouvinte, acompanha a crónica hoje assinada por Ortega Teixeira.
1: Cordiais saudações, amigo ouvinte. A África vai, através dos seus cientistas, mostrando ao mundo a real formação hereditária do ser humano em matéria de saber fazer, numa prática secular, farta de percorrer as veias dos nativos do continente negro. Como orgulhosamente referi que graças ao rico poder farmacêutico das matas africanas, consubstanciado ao altruísmo daqueles que dominaram a ciência de todos nós, conheci, entre outros, o rosto da mulaça Sando, Ndjatsha, Ditikombwe, Chiteta, Njokoz e finalmente Nkomo Zinai, uma planta cuja raiz garante segurança para professar a poligamia por possuir uma seiva efervescente que cria resistência, endurecimento e revitaliza o maior e principal intestino do ser humano. Na esteira da transmissão oral, graças ao velho Sandiangane, homem de rosto evaporado pela idade, que de passos trêmulos e ajeitados, levou-me para conhecer a Samba Uyende, uma planta considerada bruxa, exclusiva, protegida e mal cheirosa, que vive solitária devido ao alto teor de parasitismo e uma capacidade de repulsar. Não toques nesta planta. Pode-te criar problemas, aconselhou-me em poucas palavras carregadas de significado e medo para quem precisava de explicações sobre algo considerado raro na atualidade. Explicou o velho Sandiangane que a Samba Uyende é uma planta incomum que mais se usa as folhas e respectivas raízes para afugentar indivíduos considerados person non grata na comunidade, podendo ser dirigentes, funcionários públicos que não respeitam as comunidades, mulheres suspeitas de amantizar-se com maridos alheios, homens que deitam olhares para esposas de dono, entre outros casos que não se identificam com uma convivência sã e harmoniosa. Ao invés de usarem a força, as comunidades inteligentes perfumam-te desta planta e o infrator abandona a povoação de livre e espontânea vontade. Deu para concluir que na África temos todos os condimentos para levarmos a bom porto este continente e seu povo, que infelizmente precisam romper algumas barreiras. Samba Uyende é uma palavra originária do vocabulário Xona, com raízes profundas ligadas aos territórios zimbabuiano e moçambicano, principalmente na região centro, descendente nato das antigas populações bantus. Para além de ser nome de uma planta medicinal, com alto teor de maldade, Samba Uyende é um imperativo que significa tome banho e vá, ou banhe e vá, para quem a comunidade rejeita ou excusa a convivência por um ato que prejudique a maioria. Amigo ouvinte, há vezes que tomamos decisões precipitadas e infundadas, não porque a consciência aconselha, mas devido a algo estudado e praticado nas florestas africanas. A África deve ser estudada. São coisas da nossa terra. Ortega Teixeira, a partir de Chimoio.

0: momento reservado ao Cultural do Jornal da Manhã, com o destaque: Bill Afonso lança obra sobre gestão e desenvolvimento do ecossistema empresarial em Moçambique. Sérgio Guissamolo, bom dia.
1: Bom dia, Ernesto Chauque. A obra que teve lançamento na noite de ontem no Centro Cultural Português em Maputo propõe uma abordagem estratégica sobre as transformações, oportunidades e desafios do ambiente de negócios no país. Para Bill Afonso, autor da obra, a mesma veio para suprir escassez de literatura especializada sobre gestão em Moçambique e responder à deficiência na preparação estratégica das empresas nacionais, que constituem os pilares fundamentais da nova obra literária.
2: Durante o meu percurso pude perceber os vários desafios que o setor empresarial enfrenta no campo e de forma estratégica trazer aqui ao de cima aspectos ligados aos ciclos de vida que os negócios em Moçambique apresentam. Moçambique atravessa um período de transição empresarial histórico desde a independência, que há uma necessidade acrescida dos empresários, dos investidores, dos estudantes, das universidades, em garantir que há instrumentos de gestão de negócios eficazes que garantem o crescimento, o desenvolvimento sustentável do seu próprio negócio.
1: O evento de apresentação reuniu representantes do governo, do setor privado, académicos, parceiros de desenvolvimento e diplomatas na Galeria do Centro Cultural Português. Escalamos a seguir a cidade de Chimoi, na província de Manica, onde os fazedores de teatro lamentam a fraca promoção da arte cênica nos primeiros 6 meses do ano, tendo reduzido a realização de espetáculos e as oportunidades de atuação. Mais detalhes com Domingos Cadeado.
3: O membro do grupo teatral Relâmpagos, Alexandre Paulo, conhecido por Socoiso, afirma que faltaram iniciativas para dinamizar o teatro na província.
4: Não pude ver algo concreto que incentivou a realização dessas atividades de teatro. Não se viveu o teatro no seu verdadeiro sentido. Eu posso afirmar como artista, mas também como aquele que gostaria de ver essas atividades a decorrer, né?
3: O Centro Cultural Monte Alto, segundo Socoiso, continua a dar pouca atenção ao teatro.
4: Você ensaia todos os dias, não tem onde atuar. É preciso que haja esse espírito de vontade de promover essa arte do teatro para apresentar. Mas se não há espaço, tu ficas sem como apresentar. Se for já olhar, perceber que já se mais para música, para modelo, mas outra coisa, o teatro fica de fora.
3: Apesar dos desafios, o grupo teatral Relâmpagos prepara a estreia da peça A Vizinha Lâmina, prevista para o próximo dia 29 de agosto, no Centro Cultural Monte Alto, a partir da cidade de Chimoio, Domingos Cadeado.
1: Terminamos na cidade de Maputo, que acolhe de 30 de julho a 1 de agosto do corrente ano a primeira edição do Mercado das Indústrias Culturais e Criativas de Moçambique. O evento pretende afirmar-se como uma plataforma de referência para a promoção da economia criativa e da cooperação cultural no continente africano. Durante 3 dias, o Mercado das Indústrias Culturais e Criativas vai reunir mais de uma centena de participantes de áreas de música, literatura, cinema, moda, design e cultura digital. A iniciativa aposta no reforço do mercado nacional através de conferências, exposições, apresentações artísticas e encontros de negócios voltados para o financiamento e parcerias comerciais no setor cultural. No quadro da Estratégia de Expansão Internacional, a organização estabeleceu uma parceria com a Global Creative Summit da África do Sul, uma alavanca para a projeção dos criadores nacionais. Este foi o Cultural. Bom dia.
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0: Estamos no espaço reservado ao café da manhã e hoje queremos olhar para a obra intitulada Desigualdades em Moçambique, que opções, da autoria do economista e analista moçambicano Hipólito Amela. E neste livro queremos trazer as soluções para a redução das desigualdades em Moçambique. O nosso convidado está aqui nos estúdios da Rádio Moçambique. Bom dia e obrigado pela presença no Café da Manhã.
1: Bom dia pelo convite. Estamos aqui para falar sobre este livro, que é, na verdade, fruto de trabalho de vários autores e coautores e por aí fora.
0: As desigualdades no país são uma realidade e até documentadas nesta obra, que cita várias agências internacionais. E eu queria que o nosso convidado falasse, portanto, desta questão das desigualdades, tendo em conta que traz também proposta de soluções. E vamos a isso. Quais são as soluções trazidas aqui neste livro?
1: Ok. Então, assim, meu caro amigo Ernesto. O mais importante é que é preciso reconhecer que em Moçambique há desigualdades. E eu fiz uma análise das desigualdades em Moçambique usando o Índice de Desenvolvimento Humano, portanto, as Nações Unidas. Portanto, o que é que as Nações Unidas dizem sobre Moçambique e o mundo. Moçambique e o mundo, cerca de 189 países por aí fora. Então, uma coisa que me intrigou é que eu notei que as desigualdades em Moçambique estavam a crescer entre 2011, por aí, ou 2010 até 2020. Então, 10%, e eu usei o conceito do meu amigo Gabriel Garcia, chama-se o rácio de Palma. Existe o Gini, coeficiente de Gini, uhum. E também existe, Gabriel Garcia criou este novo rácio que se chama rácio de Palma. Ele é o Gabriel Garcia de Palma.
0: Logo, esse coeficiente de Gini é muito usado na economia.
1: O coeficiente de Gini é muito usado na economia, mas agora introduziu-se um novo. Por quê? Porque o coeficiente de Gini tem um problema. Ele só diz que naquele país, por exemplo, sei lá, em Moçambique, naquele país, 50, o Gini índice é 57 ou é 50. Por exemplo, Moçambique saiu de 54, acheu, em 2020 e para 50 em 2025. Então, o que é que ele diz? Porque ele diz que quando num país onde há o coeficiente de Gini é 1, significa que nesse país há uma igualdade absoluta. Todo mundo recebe da renda nacional, do PIB nacional, recebe a mesma coisa.
0: Parece que apresenta limitações.
1: Sim, apresenta limitações. E depois, quando ele é 100, significa que está muito mal esse país. Porque significa que há uma pessoa que come tudo e o resto come o resto. Por exemplo, a África do Sul, neste momento, é considerada o país mais desigual do mundo. O coeficiente de Gini da África do Sul é 63, o que significa que há um grupo pequeno que fica com tudo e o outro que fica com o resto, ok? Pronto. Então, é do tipo, para as pessoas perceberem o que é essa coisa do coeficiente de Gini, é do tipo, chegares numa casa em estatística, muito rapidamente, meu caro Ernesto, chegares numa casa para fazer estatística, estás a fazer levantamento de censo. Quantos frangos aqui comem por semana? Há um frango por semana. Epá, esta família está uma maravilha. Quando tu perguntas às pessoas, membros da família, vão-te dizer que afinal o pai come o frango todo e só dá aos filhos e ao resto da família as patas e os interiores. Então, achas que nessa família há igualdade? Não, não há igualdade, não.
0: É por isso que há muitos questionamentos quando se tanto faz pesquisas e apresentações com base nessa classificação.
1: O coeficiente de Gini tem esse problema. Então, aparece este Gabriel de Palma, que em 2011 trouxe um novo rácio, em que ele e começa mesmo pela África do Sul, porque o país mais desigual do mundo, o país mais desigual do mundo é a África do Sul. Então, introduz este rácio em que ele tenta, em que ele usa um rácio que diz, que explica o que é que 10% dos mais ricos daquele país come, ou vive, ou leva de tudo que é o rendimento nacional. E o que é que os 40% mais pobres levam ou comem daquele país? Então, o que é que ele concluiu? Na Noruega, o que levam os 10% mais ricos é igual ao que levam os 40% mais pobres. Ou seja, se dividires a riqueza dos ricos pela riqueza dos 40% mais pobres, dá o quê? Ser igual dá o quê? Dá um. Dá um.
0: Uhum.
1: Então, em Moçambique, no início, nos primeiros anos, 2010, 2011, era 2,5. Depois foi subindo, 3. Foi subindo. Agora é 4. O que é que significa isto? Que é 4? Significa que a pobreza, aliás, as desigualdades estão a aumentar.
0: Quais são as soluções?
1: Soluções. Soluções é preciso atacar os setores que podem dar emprego às pessoas.
0: Uhum.
1: Então, primeira solução, agricultura. A agricultura é a primeira maior solução. A segunda maior solução é turismo. Por quê? Porque o turismo não exige pessoas com grandes qualificações. Eu estou muito satisfeito porque, por acaso, eu até estou... Desculpa, não estou a fazer publicidade, mas eu estou ligado a um programa agora chamado Mais Oportunidades do Ministério das Finanças, financiado pelo Banco Mundial e que tem a agência de Valdo Zambese por detrás, em que nós, o que é que estamos a fazer? O que nós estamos a fazer é tentar apoiar 3 setores fundamentais para o bem da população. Quais são os setores? Estamos a apoiar a agricultura, estamos a apoiar o turismo e estamos a apoiar a construção civil. E este programa para já está em 4 províncias, Gaza, Inhambane, Manica e Sofala. Mas há outros programas muito parecidos que estão a acontecer noutras províncias, muito parecidos. A ideia essencial qual é? A ideia essencial é, ok, vamos apoiar aqueles setores que mais facilmente podem dar emprego às pessoas. Porque o emprego tem uma vantagem. Quando tu tens renda, Ernesto, tu não precisas de saber onde é que fica o hospital mais próximo. Qualquer que seja o hospital mais próximo, público ou privado, tu podes ir quando tens renda. Não precisas de ir necessariamente ao Hospital Central, ao Hospital Zé Macamo, aquela... Hein? Porque já tens renda. Tens dinheiro no bolso. Escola. Epa, o setor público não conseguiu pôr uma escola perto de ti lá em Logosa, não sei como se chama, é um desses bairros.
0: Uhum.
1: Mas não estás preocupado, porque perto há uma escola que até tem minibus para levar o teu filho para a escola. Então, porquê? Porque tens renda. Então, o desenvolvimento, o crescimento económico tem que ser sentido no bolso. É no bolso onde se mede o crescimento económico. O crescimento económico não se mede nas estatísticas. O crescimento económico não se mede nos discursos. O crescimento económico mede-se no bolso do cidadão.
0: Eu vejo neste livro uma pesquisa que defende uma mudança de foco para a agricultura comercial, como fez referência, segundo a qual colocaria Moçambique no caminho de uma transição económica bem-sucedida e reduzir os níveis de pobreza rural. O que é que mudaria de concreto numa altura em que se falava que a agricultura é uma atividade de risco?
1: O meu livro primeiro aborda a questão das empresas que faliram. Já nem me lembro de todas as empresas, mas é fácil da gente pensar nelas, as Lomacos, não sei quantos, as grandes empresas que faliram. Isso foi uma absoluta desgraça. Foi uma absoluta desgraça. Por que foi uma absoluta desgraça? Porque o pequeno, e aprendi agora também nesta atividade que estou a desenvolver agora, aprendi que o pequeno empresário, quando ele está ligado, ou o pequeno produtor, quando ele está ligado a uma grande empresa, ele tem muita mais probabilidade de sucesso. O que é que isso significa? Significa que eu, na altura, são as várias empresas que já apareceram aqui, eu Lomaco, eu Moz Foods, eu Olam, eu Ecofan, eu garanto ao pequeno produtor o mercado, porque eu tenho acesso ao mercado, eu posso exportar. Ele produz, eu compro. Quanto mais exporto, melhor lhe pago. Então, é preciso garantir esta ligação entre o grande produtor, ou o grande comercializador, não sei qual é o nome certo, e tenho um exemplo clássico, não quero fazer publicidade, mas tenho um exemplo clássico da empresa que fornece milho a 2M e a Enigan. Esta empresa, quando começa a época, é ECA. Quando começa a época de produção de milho, época, de colheita, ela é a que melhor paga. Por vezes ela começa com 16 meticais o quilo, 14 meticais, 12 meticais. Mas se for já aos outros sítios, ela infelizmente só funciona, acho que é só em Manica. Se for às outras províncias, hás de ver que as pessoas estão a receber 6 meticais por quilo de milho. Ela está a pagar 14, os outros estão a comprar por 6. Por que ela paga 14? Porque ela está ligada a um agroprocessador. Quem é esse agroprocessador? Cervejas de Moçambique e Heineken. Então, esta ligação é muito importante. Mas também, não mais do que isso, é que ela, esta ECA, ela fornece sementes melhoradas, garante não sei o quê, quer garantir, para garantir que não. Eu, se eu falar da ECA, se calhar também posso falar da João Ferreira dos Santos no algodão. Ela, João Ferreira dos Santos, surpreendeu uma vez, levou-me para eu ir ver o sistema deles de comunicação e de como é que eles fazem o tratamento para saber. Ora, esta é a hora de é hora de produzir, esta é a hora de não sei quantos, é a hora de fazer a limpeza dos campos. Eles ofereceram telemóveis a todos os camponeses para comunicarem com eles. Chegou a hora da colheita, agora é a hora de pulverizar.
0: Nota-se com esse exemplo que é oportunidades. Por que o setor empresarial não se posiciona neste momento, daqui para frente?
1: O que eu acho é que as pessoas podem não gostar do que eu vou dizer. O que eu acho é que o governo devia deixar as empresas agrícolas, grandes empresas agrícolas, trabalharem. Devia deixar que elas comunicassem com os pequenos agricultores de uma forma livre. Deviam fazer menos visitas. Eu gosto de um amigo meu, não vou mencionar o nome, mas ele é um grande agricultor agora em Jangamo, minha terra. Está a fazer macadâmia e coisa, banana. Ele está a fazer banana e macadâmia em Jangamo. Por acaso, eu fui lá porque alguém me disse em Jangamo, Desculpa lá, vou usar uma expressão muito, muito um bocado familiar. Mano, pô, sabia que aqui estão a produzir banana? Eu disse, banana em Jangamo? Quem conhece Jangamo, conhece aquele terreno ali, não é capaz de acreditar que é possível produzir banana. Não é possível. Mas eu disse, não, banana. Eu disse, vou-te levar, vamos ver. Então lá um desses meus irmãos levou-me lá para ir ver a produção. Eu quando chego, de facto, tem banana. E tem macadâmia que ainda não está a produzir, mas já tem a plantação. Eu disse, não é possível. Eu fiquei a olhar para aquilo, parei como o cara, fiquei a olhar, a olhar, a olhar. Aquele senhor, o dono, um boi, viu-me ali parado no fence, na coisa. E pergunta, veio ter comigo. Algum problema, senhor? Eu disse, ah, sim. Eu nunca acreditei que aqui em Jangamo, com este terreno de Jangamo, que nós todos sabemos que é árido, o senhor viesse produzir banana, não estou a perceber. Ele disse, venha lá, vou-te mostrar como é que se faz. Então, lá entrei. Mostrou-me. Primeiro, tive que fazer este furo. Está aqui um furo. Ah, é verdade que estão 70 metros ou 80 metros lá para baixo. Está aqui o furo. Então, depois, estou a fazer este canal. Como, na altura havia sustenta. Como sustenta, falam dele, mas eu não estou a vê-lo. Eu pensava que o sustenta podia vir pelo menos fazer o canal do Rio Lindela para aqui onde eu estou. Mas como eles não fizeram, eu estou a fazer o canal para meter água aqui. E estou a produzir nesta área minha de 60 hectares. Estou a fazer, ou 30 ou 60, não sei. Yeah. Então, mas também estou a obrigar essa gente, os meus trabalhadores locais, a nos seus espaços fazer a macadâmia. Estou a ensiná-los a fazer macadâmia. Mais do que isso, agora aqui, como estás a ver, eu estou a fazer repolho, couve, confusão, não sei o quê, tomate, isso para a alimentação deles.
0: Numa zona onde não se pensava.
1: Não se pensava. Eu disse, eu estou primeiro a garantir a alimentação. E pior é que estas senhoras, ou estes senhores que estão aqui, as esposas lá em casa, já estão a imitar as técnicas de produção de tomate. E lá nas baixas do rio, já estão a fazer o tomate que eu também faço. O que é perfeito para mim. É bom, porque eu não estou preocupado com tomate, não estou preocupado com a cebola.
0: Vamos ouvir dois, três ouvintes que querem colocar questões ao nosso convidado aqui, o Hipólito Ramela Gerson James.
1: Mas o que eu quero dizer é que é possível.
0: É possível.
1: É possível. É possível. É possível.
0: Vamos a isso, Gerson.
2: Exato, Ernesto Jauc, bom dia também ao nosso convidado. Recordamos ao ouvinte que pode participar no Café da Manhã e deixar contribuições e questões através do nosso terminal de chamadas pelo número 21-31-77-77 e pelo telemóvel 82-34-77. Vamos ao município da Matola, concretamente em Congolota, ao encontro do ouvinte Júlio Samson. Muito bom dia.
3: Bom dia, James. Bom dia, Jauc. Bom dia, Ramela. Grande economista, a questão que eu tenho, que precisava saber, deu o exemplo da África do Sul, que é o país mais desigual do mundo. Para mim, entende-se que a África do Sul teve independência política, mas a economia ficou nas mãos dos boers, quando não se mandou sair da cadeia, né? Agora, para o nosso caso do Dr. Ramela, gostava de saber por que, qual é a origem dessa desigualdade que temos em Moçambique? E está crescendo, falou 2014 para hoje. De onde é que começa isso aí? É a preocupação que eu tenho. Atendendo que até 75 estávamos todos iguais. Bom dia, Júlio Samson, no município da Matola.
2: Muito bom dia e obrigado pela sua participação. Vamos também, ao longo deste espaço interativo, trazer mensagens que nos chegam através da nossa terminal do Facebook. Vamos ao encontro do ouvinte Félix Parruc. Muito bom dia e já está a participar.
4: Bom dia, Gerson James. Bom dia, Ernesto Jauc. Bom dia, Dr. Amel. Grande economista, pessoa que tem convicções próprias e com um olhar holístico muito grande em termos de matéria de economia. Então, queremos agradecer essa obra, tendo em conta que, de facto, as desigualdades, doutora Mela, são evidentes a nível do nosso país e olhando até em termos das zonas urbanas, há desigualdades dentro das zonas urbanas. Então, há que, de facto, se mudar de paradigma. O doutor dizia que o crescimento econômico não se mede pelos discursos, nos papéis, né, mas, ou pelas estatísticas, tal como disse, mas, entretanto, em relação, mede-se exatamente pelo facto do cidadão ter alguma coisa no seu prato. Agora, a questão que coloco, doutor Amélia, se calhar, para refletirmos de uma forma geral, o que está a falhar exatamente para que esses discursos que nos colocam lá em cima, e que, na verdade, não refletem aquilo que é verdade, possamos, digamos, fazermos a reviravolta, não é? Porque há vários programas de desenvolvimento que foram sendo desenvolvidos aqui. O doutor falou de Sustenda, há outros tantos falou que passaram por aqui, para o agro, por aí em diante, revolução verde. Mas, entretanto, continuamos ainda na mesma, continuamos a regredir cada vez mais. Qual é a dificuldade, doutor Ramelo? O que é que está a falhar exatamente? Um abraço para todos os que estão aí nas mais direito do povo.
2: Muito obrigado. Continuamos ainda em Xai-Xai. Vamos ao encontro do ouvinte, Mateus Langa. Muito bom dia e já está a participar.
5: Bom dia, Mateus Langa de Xai-Xai. Sim, ouvi a explanação do nosso convidado. Ele diz que a desigualdade não se resume em método estatístico. Agora, eu pretendo que faça uma abordagem fora desta questão do levantamento estatístico. Por todo aquele que é problema, todo aquele que é uma questão a ser levantada para aferir o grau de desigualdade, só podemos recorrer ao método estatístico. Então, eu pretendo saber dele qual é a percentagem aqui, principalmente em Moçambique, qual é a percentagem dessa desigualdade no que tange aquilo que são oportunidades, que podemos falar de ensino, aprendizagem, hospitais, acima de tudo. Mateus Langa, diretamente da cidade de Xai-Xai, continuação de um bom trabalho.
2: Muito bom dia. Vamos então passar para a leitura das mensagens que nos chegam no nosso terminal na caixa do Facebook. Ed Xabuia, a partir de Mussorize, diz bom dia. Quais são as principais medidas que o governo deve adotar para reduzir as desigualdades sociais e económicas em Moçambique? Pergunta também de que forma a melhoria do acesso à educação, à saúde e ao emprego pode contribuir para a redução das desigualdades em Moçambique. Pascoal Quamba, a partir de Murrumbene, diz saudações. Gostaria de saber do nosso convidado até que ponto a descentralização pode contribuir para reduzir as disparidades entre as províncias. O desemprego juvenil é um dos maiores desafios do país. Que políticas podem criar oportunidades reais para os jovens? Por último, temos a mensagem de Lencastre Pacua, que nos escreve a partir da cidade de Maputo, que indica que, considerando que fatores como a corrupção e burocracia no acesso a alguns serviços públicos pode agravar este fenómeno, que reflexão o autor apresenta sobre as medidas que o Estado e a sociedade devem adotar para reduzir as desigualdades sociais e promover uma sociedade mais justa e inclusiva. Ernesto Chaú, que é nosso convidado.
0: Temos muitas participações, mas teremos que limitar por questões de tempo, e passamos a palavra para o nosso convidado para responder, assim, de forma resumida.
1: Pois, então é assim. Efetivamente, o que eu posso fazer primeiro é convidar a todos que falaram, a ler o meu livro. Porque eles têm que perceber, porque eu não posso explicar como é que eu transcrevi a ideia do Palma, porque eu usei muito a ideia do Gabriel de Palma para estudar as desigualdades em Moçambique. Não usei o coeficiente de Gini, que é aquele que eu aprendi na escola, o coeficiente de Gini. Eu fui buscar o Palma. O Gini está lá, também está lá, também usei o Gini. Mas o Gini não nos diz tudo. Gabriel de Palma explica a origem e como as desigualdades acontecem num dado país. Gabriel de Palma é que explica como é que se como se distribui a riqueza num dado país. E as Nações Unidas pegaram nesse rácio e foram colocar. As pessoas têm que ler o IDH, as pessoas têm que ler o Índice de Desenvolvimento Humano. Está lá. O que eu estou a escrever aqui só foi uma transcrição, ou melhor, uma interpretação. É isso mesmo. Uma interpretação daquilo que está lá. Porque as Nações Unidas colocam aquilo só num quadrado. Aquilo é um como chama-se? Um quadro que tem números só, vários números. As pessoas, quando olham para aquilo, as pessoas não percebem a essência dos números. Eu peguei nos números e interpretei os números. Estão aqui. Quem quiser ler o livro, leia o livro e depois vá ao IDH. Vá ao IDH para perceber, porque no próximo ano vai ser lançado mais um IDH. Então a pessoa, quando vir o próximo IDH, tem que estar preparada para ler com conhecimento, não ler, porque as pessoas não lêem. Eu acredito que há muita gente aqui não vou dizer isso. Há muita gente que, quando sai aquela publicação, pega na publicação e guarda na prateleira, mas não percebe o que aquela publicação está a dizer. O que eu fiz aqui é dizer o que aquela publicação do IDH explica. Dois, para mim, aí já sai do IDH quais são as soluções. Então, quando me falam porque há desigualdade em Moçambique, o que é que falta? Para mim, o que falta mesmo, o que falta para mim, é a implementação de tudo o que dizemos. Porque, Ernesto, se fores ler as políticas deste país, vais ler o PESA, vais ler o PNISA, vais ler o PAPA, o antigo PAPA, não sei se sabes o que é o PAPA. Uhum. O PAPA é o Plano de Ação para a Produção de Alimentos, chama-se PAPA. Vais ler o PAPA. O PAPA é claro. O PAPA claramente explica o que é preciso fazer neste país para produzir alimentos. Agora, produzir alimentos ou continuas a importar da África do Sul? Produzir alimentos ou continuas a importar o arroz da Tailândia? Produzir alimentos ou continuas a importar o arroz do Paquistão?
6: O livro tem soluções.
1: É exatamente isso. Então, o problema. A pessoa quer explicar isso aos ouvintes.
6: Mesmo para terminar.
1: O problema. O problema não está na política, o problema não está nos planos, o problema está na implementação. Só mesmo para terminar, eu costumo dizer, se eu fosse ministro da Agricultura, o agente, aquele chamado, não sei como chama, extensionista, para mim o extensionista, eu ia medir, e já ouvi Guebuza falar disto, o presidente Guebuza falar disto, eu, extensionista, eu ia medi-lo pelo aumento da produtividade por hectare da área da zona onde ele trabalha. Se ele chega a uma zona, a produtividade, porque no meu livro, às vezes, entre 1960 e 1900 não sei quantos, e 2000 e não sei, a produtividade é a mesma. Se fores ver no arroz, a produtividade até decresceu.
6: Muito obrigado. Muito obrigado, economista e analista moçambicano Hipólito Mela, autor do livro Desigualdades em Moçambique, Que Opções? Um livro que traz proposta de soluções para a redução das desigualdades em Moçambique. Ele já fez o convite para a leitura. E assim foi o Café da Manhã.
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6: São 8 horas no país. De volta a Gerson Jamissi para a apresentação das notícias.
2: O presidente da República, Daniel Chapo, manifesta profundo pesar pelo falecimento súbito de José Júlio de Andrade, primeiro dirigente da Secretaria de Estado de Educação Física e Desporto, ocorrido ontem em Maputo. Em mensagem de condolências, o chefe de Estado enaltece o legado de José Júlio de Andrade ao serviço do desporto moçambicano, ressaltando o seu papel na consolidação da Secretaria de Estado de Educação Física e Desporto e o seu empenho no desenvolvimento desportivo no país. O presidente da República sublinha que José Júlio de Andrade será lembrado como um servidor público dedicado, cuja visão, profissionalismo e entrega marcaram positivamente a promoção do desporto nacional e a formação de sucessivas gerações. Neste momento de dor e luto, o presidente Daniel Francisco Chapo apresenta em nome do governo, do povo moçambicano e em seu próprio, as mais sentidas condolências à família enlutada, aos amigos, aos antigos colegas de trabalho e a toda a comunidade desportiva, formulando votos de que encontrem força, coragem e conforto para enfrentar esta irreparável perda. E o presidente da República, Daniel Chapo, recebeu esta terça-feira uma delegação da Missão do Mecanismo Africano de Revisão de Pares, MARP. Segundo o líder da delegação, Moikitse Majoro, a missão solicitada pelo chefe de Estado vai avaliar o percurso de Moçambique no cumprimento dos compromissos assumidos no âmbito da União Africana nas áreas de governação democrática, gestão económica, desenvolvimento socioeconómico e resiliência a choques.
9: We are here.
2: Estamos aqui em resposta ao convite formulado pelo Presidente da República, que solicitou o nosso contributo para garantir que Moçambique esteja no caminho certo no desenvolvimento da sua economia e para o restabelecimento pleno do país. Estamos aqui para iniciar este processo que será concluído em 2027.
9: We are here to start the process and conclude in 2027.
2: Chefe da delegação da Missão do Mecanismo Africano de Revisão de Pares, Moikitse Majoro, falando esta terça-feira em Maputo, após ter sido recebido pelo Presidente da República, Daniel Chapo. Perto de 4 mil pessoas em situação de insegurança alimentar necessitam de sementes para o relançamento da produção agrícola no distrito de Maguete, província de Maputo. São habitantes do posto administrativo de Mahel que viram as suas áreas de cultivo destruídas na sequência das cheias e inundações registadas no princípio deste ano. Rigoberto Chissano.
10: A chefe do posto administrativo de Mael, Berta Dambo, anotou que esforços estão a ser evitados para que a situação seja minimizada.
11: Primeiras plantações, algumas populações que tiveram um bocadinho acima conseguiram ter rendimento, mas aquelas que se estiveram no meio da água foram devastadas. Não podemos dizer que, em termos de segurança alimentar, estamos 100% bem, ainda necessitamos de estarmos bem em termos de segurança alimentar.
10: Chefe do posto administrativo de Mael, Berta Dambo, e os esforços do governo em face da insegurança alimentar que afeta perto de 4 mil habitantes do posto administrativo de Mael. Rigoberto Chissano, da Turquia da Matola, bom dia.
2: Bom dia. Enquanto isso, a produção de arroz no distrito da Beira, em Sofala, volta aos carris depois da queda motivada pelas inundações e ciclones nos últimos anos. Até o momento, os produtores colheram mais de 12 mil toneladas do cereal das 17 mil previstas para a presente campanha agrícola Leiton Sifa.
12: A diretora do Serviço Distrital das Atividades Económicas da Beira, Bernadette Solos, destaca o empenho dos mais de 4 mil produtores, a disponibilização de insumos e o reforço na assistência técnica aos produtores.
13: Nós estamos a falar de uma assistência integrada, desde a abertura do campo, sementeira, assistência no combate de pragas e doenças, até na fase do que da colheita.
12: Diretora do Serviço Distrital das Atividades Económicas da Beira, Bernadette Solos, e a recuperação da produção de arroz depois das calamidades naturais. Leiton Sifa, na Beira, muito bom dia.
2: Na atualidade internacional, as forças do Corpo da Guarda Revolucionária Islâmica lançaram vários mísseis balísticos contra melhor a partir do Irão contra uma base dos Estados Unidos na Jordânia. De acordo com o Comando Central dos Estados Unidos, todos os mísseis iranianos foram interceptados com sucesso. O organismo apontou ainda assim que as forças norte-americanas mantêm-se vigilantes e num elevado estado de prontidão. Na segunda-feira, o presidente norte-americano disse que as negociações com o Irão tinham boas hipóteses de produzir resultados após uma suspensão de vários dias consecutivos de ataques contra a República Islâmica. Apresentamos as notícias das 8, o próximo bloco pontualmente às 9 horas.

0: É o ponto final desta edição do Jornal da Manhã. Dissemos que o governo de Moçambique aprova nova estratégia de alimentação escolar para o período 2026-2035, visando assegurar refeições em todas as escolas primárias e básicas no país. Um plano adotado em sessão de Conselho de Ministros para combater a desnutrição infantil e reduzir o absentismo escolar. No café da manhã falamos das soluções para a redução das desigualdades em Moçambique. Nosso convidado foi o analista e economista moçambicano Hipólito Amela, autor do livro Desigualdades em Moçambique, que opções? Em nome de uma vasta equipa que tornou possível esta transmissão, despedem-se Sidónio Pires, que esteve na sonorização, Gerson Jamisso nas notícias, Ernesto Chauque na edição e apresentação. Obrigado pela preferência, bom dia e um abraço de tamanho de Moçambique.
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2: A Comissão Técnica de Revisão do Código do Processo Penal assegura a conclusão da harmonização das matérias em debate até finais do presente ano. A notícia é desenvolvida por Venâncio Macamo.
3: A iniciativa do Tribunal Supremo e a Procuradoria-Geral da República visa elaborar um instrumento que se enquadre na realidade moçambicana e nas dinâmicas do tipo legal de crimes, depois das críticas do atual Código de Processo Penal, revisto em 2019. São várias as matérias que não constam no Código de Processo Penal em vigor e que o objetivo é incorporá-las, tendo em conta a evolução tecnológica. O coordenador da Comissão Técnica de Revisão do Código de Processo Penal, o juiz desembargador no Tribunal Superior de Recursos, Luís Mabote Júnior, de esperar que o instrumento incorpore todas as demais leis dispersas. Venâncio Macamo, bom dia.
2: Muito bom dia. O Instituto Nacional de Gestão e Redução do Risco de Desastres, INGD, realiza hoje na cidade de Nacala um exercício regional de simulação de resposta a ciclones e cheias na SADC para o ano de 2026. O detalhe por Vitorino Cumbucano.
4: Um documento do INGD, em nosso poder, refere que a simulação tem por objetivo testar os mecanismos da região da SADC de alerta, coordenação, responder às emergências de grande magnitude e reforçar a preparação dos Estados-membros face aos riscos de desastres. Em Nacala Porto, o SINOE, Centro Operativo de Emergência, foi equipado para coordenar em tempo real as operações de busca e salvamento, evacuação e assistência às vítimas. A simulação terá lugar no Centro Nacional Operativo de Emergência, SINOE, na base aérea de Nacala, junto ao Centro de Operações Humanitárias e de Emergência da SADC. Vitorino Cumbucano, em Nampula.
2: Mais de 42 milhões de meticais financiados pelo Banco Mundial estão a ser investidos na construção e reabilitação de infraestruturas socioeconómicas no distrito de Xangara, província de Tete. Isaura Afonso.
5: O montante está a ser aplicado na construção de 2 laboratórios, 1 bloco administrativo, 2 blocos sanitários e na reabilitação de 9 salas de aula, além da implantação de 1 sistema de abastecimento de água potável. As novas infraestruturas deverão beneficiar a cerca de 900 alunos da 1ª a 9ª classes, proporcionando melhores condições de aprendizagem, maior acesso a serviços básicos e um ambiente escolar melhor para a comunidade escolar. O governador de Tete, Domingos Viola, que visitou as obras, disse que o investimento representa um passo importante na melhoria da qualidade de ensino e na aceleração do desenvolvimento social e econômico das comunidades. Isaura Afonso, a partir de Tete.
2: No distrito de Chibuto, em Gaza, arranca em breve a campanha de tratamento químico de mais 160 mil cajueiros contra o ídio e outras doenças que afetam a produção desta cultura de rendimento. Rogério Maded.
6: Neste momento, decorre a mobilização de equipamentos, drogas e preparação dos técnicos que vão trabalhar em diversas comunidades na pulverização dos cajueiros. A administradora distrital de Chibuto, Cacilda Banze, diz que com esta intervenção, o governo pretende impulsionar a produção dos cajueiros, garantindo deste modo a renda e sustentabilidade dos produtores. A propósito, Cacilda Banze exorta a população para aderir à campanha de tratamento químico dos cajueiros e aumentar as áreas de cultivo desta cultura de rendimento econômico. Rogério Maded, em Xaxai.
2: Na atualidade internacional, subiu para 41 o número de mortos em deslizamento de terras na China. As autoridades chinesas já anunciaram hoje mais 30 vítimas mortais do deslizamento de terras que soterrou a 17 de julho mais de 10 edifícios no município de Chongqing, no centro do país, elevando para 41 o número de mortos. O acidente ocorreu quando uma grande quantidade de rochas e terra desprendeu-se de uma montanha, provocando o colapso de vários edifícios residenciais, deixando pessoas soterradas e obrigando a retirada de cerca de 1.100 residentes. Para além dos 41 mortos, as autoridades locais indicam que 50 pessoas são dadas como desaparecidas. Fechamos com o resumo das temperaturas máximas previstas para hoje nas principais cidades. Tete poderá registrar hoje 31 graus centígrados de temperatura máxima. Para Pemba, prevê-se 28 graus. Xai-Xai, Vilanculo, Quelimane e Nampula, 26. Maputo, Nampula e Beira, Maputo, Inhambane e Beira, 25 graus. Chimoio, 24. E, por último, Lixinga pode chegar hoje aos 23 graus centígrados de temperatura máxima. Apresentamos as notícias das 9 às próximas, às 10 horas.
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1: Antena da Rádio Moçambique Estúdios em Xaxai, no ar a nossa emissão em português, o espaço de antena que irá até muito perto das 14 horas. A esta hora queremos renovar votos de um ótimo dia na nossa companhia. Estamos a transmitir dos estúdios em Xaxai. Meu nome é Jaime Vanécio Rafael. Na central técnica está o Gil Bila. Queremos em viva voz saudar a si que está sintonizado a nós. Em termos da nossa programação, as notícias em cadeia nacional para acompanhar neste nosso encontro, ainda a nossa montra sonora, música diversa, a nossa palavra amiga, o programa Frequência Emocional e muito mais propostas para acompanhar neste nosso encontro de quarta-feira. O relógio marca e nós já anunciamos em Moçambique, são neste momento 10 horas.
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1: A sua atenção à transmissão das notícias a esta hora, apresentadas por Vitor Reis. Bom dia.
3: Bom dia, amigo ouvinte. O Instituto Nacional de Gestão e Redução de Risco de Desastres realiza hoje na cidade de Nacala, em Nampula, um exercício regional de simulação de resposta a ciclones e cheias na Comunidade para o Desenvolvimento da África Austral. Vitorino Kumbukana.
4: Um documento do INGD, em nosso poder, refere que a simulação tem por objetivo testar os mecanismos da região da SADC de alerta, coordenação, responder às emergências de grande magnitude e reforçar a preparação dos Estados-membros face aos riscos de desastres. Em Nacala Porto, o SINOE, Centro Operativo de Emergência, foi equipado para coordenar em tempo real as operações de busca e salvamento, evacuação e assistência às vítimas. A simulação terá lugar no Centro Nacional Operativo de Emergência, SINOE, na base aérea de Nacala, junto ao Centro de Operações Humanitárias e de Emergência da SADC. Vitorino Kumbukane, em Nampula.
3: As autoridades da província de Maputo estão a sensibilizar as comunidades locais para minimizar o impacto do fenómeno climático El Niño, que poderá afetar aquela região na próxima época chuvosa. Domingos Macalana.
5: No âmbito desta sensibilização, as autoridades da província de Maputo incentivam os pequenos produtores a adotar estratégias de produção para evitar casos de bolsas de fome. O aproveitamento das zonas baixas ao longo das bacias hidrográficas faz parte das estratégias que estão a ser amplamente difundidas em várias localidades para que se possa minimizar o impacto do fenômeno. A chefe do posto administrativo de Pikatuani, no distrito de Matutuini, Helena Chiviti, destacou que os agricultores desta região estão em prontidão para a implementação das diferentes estratégias de produção. Da Matola, Domingos Macalani.
3: População do distrito de Moeda, em Cabo Delgado, defende o reforço da integração da força local nas operações de combate ao terrorismo como forma de consolidar a paz e a segurança na região. Florinda Fernando.
6: O posicionamento foi manifestado no posto administrativo de Inhapa esta terça-feira, num comício orientado pelo governador de Cabo Delgado, Vale Getoabo, no âmbito da sua visita de trabalho ao distrito de Moeda. Em mensagem, a população reconheceu os avanços registados no combate ao terrorismo que permitem a estabilização da segurança e o regresso gradual das famílias às zonas de origem. No entanto, considera que a formação e integração de mais cidadãos na força local poderá fortalecer as operações e acelerar a erradicação dos grupos terroristas. De Moeda, para a Rádio Moçambique, Florinda Fernando.
3: Poderão arrancar em outubro as obras de construção da fronteira de paragem única no posto de travessia de Machipanda, na província de Manica. O empreendimento está orçado em US$ 37 milhões, o equivalente a 3 mil milhões de meticais. Daniel Oliveira.
7: O empreendimento, aprovado pelo Governo Central, encontra-se na fase final de preparação, estando em curso a conclusão do projeto executivo e do estudo de impacto ambiental. A infraestrutura será financiada através de uma parceria público-privada, envolvendo o Estado moçambicano e um consórcio internacional especializado na construção de postos fronteiriços de paragem única. Segundo o diretor provincial de Transportes e Comunicações de Manica, Isidine Opressa, o projeto terá uma duração de 30 meses e inclui a construção de um terminal de carga com capacidade para o manuseamento de mercadorias. A partir de Chimoio, Daniel Oliveira.
3: Na atualidade internacional, subiu para 41 o número de mortos em deslizamento de terra na China. As autoridades chinesas anunciaram hoje mais 30 vítimas mortais do deslizamento de terra que soterrou a 17 de julho mais de 10 edifícios no município de Chongqing, no centro do país, elevando para 41 o número de mortos. O acidente ocorreu quando uma grande quantidade de rochas e terra desprendeu-se de uma montanha, provocando o colapso de vários edifícios residenciais, deixando pessoas soterradas e obrigando a retirada de cerca de 1.100 residentes. Para além dos 41 mortos, as autoridades locais indicam que 50 pessoas são dadas como desaparecidas. Foram as notícias a esta hora, as próximas às 11 horas.
1: Acabamos de transmitir o serviço de notícias em cadeia nacional. Vamos avançar com a nossa montra sonora. Mais uma vez, bom dia.
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3: São 10 horas e 10 minutos. Hoje estamos aos 29 dias do mês de julho. Alcançamos, assim, os 210 dias deste ano e faltam 155 para o término deste 2026. Stuart Sukuma é o tema que propomos acompanhar em jeito de nossa saudação musical. Nesta quarta-feira, Why? Aqui está este tema. Bom dia, Xai-Xai. Bom dia, Gaza. Bom dia, estimado ouvinte.
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Tema Away do Stuart Sukuma é uma das grandes referências da música moçambicana, numa altura em que são 10 horas e 10 minutos. África, este é um tema interpretado pela banda Ticket, uma das grandes bandas também do nosso país, Moçambique. África, que é o nosso continente negro, não é? Onde faz parte também o nosso grande país, Moçambique. Bom dia!

0: Estamos então neste espaço musical que marca a primeira hora do nosso espaço de emissão em português. Depois do Zé Manel Mbota Anguila, aqui está o Zito de Almeida, Quangualatilo, o arco-íris, não é? Este artista que infelizmente já não faz parte de nós, uma referência da música aqui da nossa província de Gaza, o Zito de Almeida, Quangualatilo, está no ar, são 10 horas e 25 minutos.
1: Marcela Couto, onde está a

Muricele, este é o tema do Zito, livro com tema Muricele. 10:48, Mochado, Yolanda Cacana, aqui neste ritmo, a banda Cacana em peso. Às 11:00 vamos atualizar o noticiário em cadeia nacional. E assim vamos nós com música nesta primeira hora do nosso encontro, hoje, quarta-feira.

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1: São 11 horas em todo o país. Passamos a transmitir o noticiário a esta hora em cadeia nacional. Vitor Reis, mais uma vez, bom dia.
2: Bom dia, amigo ouvinte. O Instituto Nacional de Gestão e Redução de Risco de Desastres realiza hoje na cidade de Nacala, em Nampula, um exercício regional de simulação de resposta a ciclones e cheias na Comunidade para o Desenvolvimento da África Austral. Vitorino Kumbukana.
3: Um documento do INGD, em nosso poder, refere que a simulação tem por objetivo testar os mecanismos da região da SADC de alerta, coordenação, responder às emergências de grande magnitude e reforçar a preparação dos Estados-membros face aos riscos de desastres. Em Nacala Porto, o SINOE, Centro Operativo de Emergência, foi equipado para coordenar em tempo real as operações de busca e salvamento, evacuação e assistência às vítimas. A simulação terá lugar no Centro Nacional Operativo de Emergência, SINOE, na base aérea de Nacala, junto ao Centro de Operações Humanitárias e de Emergência da SADC. Vitorino Gumbucan, em Nampula.
2: As autoridades da província de Maputo estão a sensibilizar as comunidades locais de forma a reduzir o impacto do fenómeno climático El Niño, que poderá afetar aquela região na próxima época chuvosa. Domingos Macalana.
4: No âmbito desta sensibilização, as autoridades da província de Maputo incentivam os pequenos produtores a adotar estratégias de produção para evitar casos de bolsas de fome. O aproveitamento das zonas baixas ao longo das bacias hidrográficas faz parte das estratégias que estão a ser amplamente difundidas em várias localidades para que se possa minimizar o impacto do fenômeno. A chefe do posto administrativo de Pikatuani, no distrito de Matutuini, Helena Chiviti, destacou que os agricultores desta região estão em prontidão para a implementação das diferentes estratégias de produção. Damatola, Domingos Macalani.
2: População do distrito de Moeda, em Cabo Delgado, defende o reforço da integração da força local nas operações de combate ao terrorismo como forma de consolidar a paz e a segurança na região. Florinda Fernando.
5: O posicionamento foi manifestado no posto administrativo de Inhapa esta terça-feira, num comício orientado pelo governador de Cabo Delgado, Vale Getoabo, no âmbito da sua visita de trabalho ao distrito de Moeda. Em mensagem, a população reconheceu os avanços registados no combate ao terrorismo que permitem a estabilização da segurança e o regresso gradual das famílias às zonas de origem. No entanto, considera que a formação e integração de mais cidadãos na força local poderá fortalecer as operações e acelerar a erradicação dos grupos terroristas. De Moeda, para a Rádio Moçambique, Florinda Fernando.
2: Poderão arrancar em outubro as obras de construção da fronteira de paragem única no posto de travessia de Machipanda, na província de Manica. O empreendimento está orçado em 37 milhões de dólares, o equivalente a 3 mil milhões de meticais. Daniel Oliveira.
6: O empreendimento, aprovado pelo Governo Central, encontra-se na fase final de preparação, estando em curso a conclusão do projeto executivo e do estudo de impacto ambiental. A infraestrutura será financiada através de uma parceria público-privada, envolvendo o Estado moçambicano e um consórcio internacional especializado na construção de postos fronteiriços de paragem única. Segundo o diretor provincial de Transportes e Comunicações de Manica, Isidine Opressa, o projeto terá uma duração de 30 meses e inclui a construção de um terminal de carga com capacidade para o manuseamento de mercadorias. A partir de Chimoio, Daniel Oliveira.
2: Na atualidade internacional, o Gabão e a Guiné Equatorial alcançaram esta terça-feira um acordo para pôr fim a uma disputa que durou décadas sobre três pequenas ilhas em águas potencialmente ricas em petróleo, após o principal tribunal da ONU ter dado razão a Malabo. Os dois países da África Ocidental disputavam uma ilha com 30 hectares e duas pequenas ilhas de baixa altitude desde o início da década de 1970. Em maio do ano passado, o Tribunal Internacional de Justiça em Haia, que julga disputas entre Estados, decidiu a favor da Guiné Equatorial. Numa cerimónia na sede da União Africana, em Addis Abeba, O ministro das Relações Exteriores da Guiné Equatorial e o presidente do Conselho Constitucional do Gabão assinaram um acordo comprometendo ambos os países a respeitarem a decisão do Tribunal Internacional de Justiça. Foram as notícias a esta hora, as próximas inseridas no Jornal da Tarde, a partir das 12 horas e 30 minutos.
1: Acabamos de transmitir o noticiário em cadeia nacional, a nossa montra sonora. Confira, quando forem 11h10, o noticiário provincial.
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As notícias a esta hora apresentadas por Jaime Onésio. Já estão assegurados $400 mil, o correspondente a 26 milhões de meticais, para a reabilitação do sistema de abastecimento de água da vila-sede do distrito de Mabalane, em Gaza. A avaria deste sistema está a colocar mais de 10 mil habitantes da sede do distrito de Mabalane em situação de crise de água potável, que vezes sem conta são obrigados a recorrer a fontes alternativas, em exemplo do abastecimento de forma escalonada com apoio da empresa pública CFM. A informação foi dada a conhecer pelo diretor do Serviço de Planeamento e Infraestruturas em Mabalane, para quem, neste momento, decorre o processo de seleção do empreiteiro que deverá executar as obras de reabilitação do sistema de abastecimento de água da vila-sede distrital. Rafael Dava explica que as obras vão consistir na reabilitação do poço de captação do rio e pompo e o sistema de tratamento de água. O governo investe mais de 200 milhões de meticais visando a recuperação dos danos causados pelas enxurradas deste ano nos regadios de Xokwe e Baixo Limpopo, em Xaixai, na província de Gaza. O montante está a ser aplicado nas obras de tapamento dos rombos do dique de proteção, reposição de reguladores e limpeza de valas de drenagens assoreadas por conta das cheias e inundações, bem como a reabilitação das vias de acesso para as zonas de produção ao longo dos dois regadios. A diretora provincial de Agricultura e Pesca em Gaza, que partilhou a informação, disse que nos próximos dias será lançado um concurso público para a seleção da empresa que vai executar estas obras nos perímetros irrigados de Xokwe e Baixo Limpopo, em Xaixai. Ercília Cal explica que estas e outras ações enquadram-se nos esforços do governo com vista à recuperação da capacidade produtiva dos produtores que operam nos dois regadios, cujas infraestruturas encontram-se totalmente destruídas devido às enxurradas. Perto de 700 mil redes mosquiteiras serão distribuídas na campanha de distribuição universal que arranca em setembro próximo na província de Gaza. A iniciativa, que insere-se no âmbito das ações de prevenção e combate à malária, vai beneficiar mais de 330 mil agregados familiares de todos os 14 distritos da província. A diretora provincial da Saúde de Gaza diz que as cheias e inundações deste ano vieram a aumentar a proliferação do mosquito, com os dados a apontarem para 6% dos casos da malária, ou seja, 6 em cada 100 cidadãos padecem da doença. Mulasso Assimango explica que a campanha de distribuição universal de redes mosquiteiras, a decorrer a partir de setembro em Gaza, visa essencialmente inverter a atual situação do quadro epidemiológico da malária na província. A Comissão Técnica para o Diálogo Nacional Inclusivo termina a fase de audições públicas em Gaza, fazendo uma avaliação positiva da realização deste processo. O coordenador da Comissão Técnica, que trabalhou nos 14 distritos da província de Gaza, destacou a participação massiva da população no debate dos temas sistematizados para esta fase de audições públicas, incluindo as contribuições que vão enriquecer o manancial deste processo. Alberto Massi fez esta dissertação no posto administrativo de Mazivila, distrito de Belém, em Gaza, última etapa desta fase no balanço do trabalho efetuado nas audições públicas sobre o diálogo nacional inclusivo. E no desporto, treinadores da seleção provincial de handebol defendem a realização de jogos de preparação com equipas de outras províncias como forma de fortalecer a competitividade dos atletas que se preparam para a fase nacional dos Jogos Desportivos Escolares 2026. Quem assim diz é o treinador da equipa masculina, Walter Evaristo, que entende que é competir diante de adversários diferentes permitirá avaliar com maior precisão o nível de preparação do grupo antes da fase final desta prova, que se realiza próximo mês em Inhambane. Segundo o técnico, neste momento, os jogos de treino têm sido realizados apenas entre os atletas que integram o pré-estágio, uma situação que, na sua opinião, limita a análise do desempenho coletivo individual, dificultando a identificação do real nível competitivo da equipa. Walter Evaristo revelou ainda que a solicitação para a realização destes encontros ao nível de secções provinciais
já foi apresentada aos responsáveis e aguarda uma resposta na expectativa de que o pedido seja viabilizado. O tempo. A cidade de Tete será hoje a mais quente do país, com uma temperatura máxima de 31 graus Celsius, Pemba 28, Vilanculo, Quelimane e Nampula, a previsão é de 26 graus, Maputo, Inhambane e Beira 25, Xaxá e Chimoio 24 e, por fim, Lixinga terá uma previsão de 23 graus centígrados de temperatura máxima. Apresentamos o noticiário, o próximo serviço estará inserido no Jornal de Gaza às 12 horas. Bom dia.

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Kayana com o tema Yoka. Ficou para trás e estamos aqui para mais propostas musicais. Fole do Baca para acompanhar. Hoje é quarta-feira, mais um dia útil de trabalho. Votos de êxitos e sucesso para si, que está connosco.

0: Este é o tema Menina do Bairro da Samatuça, a fechar a segunda hora da nossa emissão em português em toda a República de Moçambique. São neste momento 12 horas.
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0: Passamos a transmitir o Jornal de Gaza.
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0: Ouvinte, saudações. Está no ar o Jornal de Gaza, edição de quarta-feira, 29 de julho do ano 2026. Tópicos: já há dinheiro para a reabilitação do sistema de abastecimento de água no distrito de Mabalane, extremo norte de Gaza. No distrito de Limpopo, um indivíduo está a contas com a polícia por acusar... Um indivíduo está a contas com a polícia da República de Moçambique, distrito de Limpopo, acusado de porte ilegal de arma de fogo. Tópicos do Jornal de Gaza da Rádio Moçambique, edição de quarta-feira, 29 de julho de 2026. Na sua edição, Gilberto Buque, na edição da apresentação, João Kizungane, nos cuidados técnicos. A todos, boa tarde e votos para uma perfeita audição ao desenvolvimento destes e de outros assuntos que marcam a atualidade de Gaza. Há dinheiro para a reabilitação do sistema de abastecimento de água no distrito de Mabalane, extremo norte de Gaza. Teodomir Ngantumbo.
1: A avaria deste sistema está a colocar mais de 10 mil habitantes da sede do distrito de Mabalane em situação de crise de água potável, que vezes sem conta são obrigados a recorrer a fontes alternativas, a exemplo do abastecimento de forma escalonada e com apoio da empresa pública CFM. A informação foi dada a conhecer pelo diretor do Serviço Distrital de Planeamento e Infraestruturas em Mabalane, para quem neste momento decorre o processo de seleção do empreiteiro, que deverá executar as obras de reabilitação do sistema de abastecimento de água da vila sede distrital. Rafael Ndava explica que as obras vão consistir na reabilitação do poço de captação no rio Limpopo, galeria filtrante e o sistema de tratamento da água.
2: Vai-se reabilitar a galeria, o poço e o estado. Sabe que vai mudar muito a população de Mabalane, precisamente de água. Agora não tem água, 10 mil habitantes que poderão se beneficiar desse sistema de abastecimento de água para se reabilitar. Neste momento, venho falando, não temos água suficiente para dar à população. Neste momento, usa-se de uma maneira faseada, seccionada, um bairro. Se hoje damos o primeiro bairro, amanhã é que o segundo, acessivamente, porque não tem água suficiente para dar ao mesmo tempo a todos. Estamos já desde 2017 que tivemos a variação do sistema. A galeria que leva água para o poço foi arrastada pela água. O poço está assolado, sofreu um assoreamento agora com essa cheia. Os próprios filtros já não estão a funcionar. O areal já está saturado há muito tempo, desde que entrou na cheia passada.
1: Diretor do Serviço Distrital de Planeamento e Infraestruturas em Mabalane, Rafael Ndava, assegurando para breve o arranque das obras de reabilitação do sistema de abastecimento de água da Vila Sede, com apoio de uma organização não-governamental, em mais de 26 milhões de meticais.
0: Enquanto isso, o governo investe mais de 200 milhões de meticais para a recuperação dos danos causados pelas enxurradas deste ano nos regadios de Xokwe e Baixo Lipupo, em Xeixai, na província de Gaza. O montante está a ser aplicado nas obras de tapamento dos rombos do dique, de proteção, reposição de reguladores, limpeza de vales de drenagem assoreadas por conta das cheias e inundações, bem como a reabilitação das vias de acesso para as zonas de produção ao longo dos dois regadios. A diretora provincial de Agricultura e Pescas em Gaza, que partilhou a informação, disse que nos próximos dias será lançado um concurso público para a seleção da empresa que vai executar estas obras nos perímetros irrigados de Xokwe e Baixo Lipupo. Ercília Cau explica que estas e outras ações enquadram-se nos esforços do governo com vista à recuperação da capacidade produtiva dos produtores que operam nos dois regadios cujas infraestruturas encontram-se totalmente destruídas devido às enxurradas.
3: Neste momento estamos a tapar os rombos no canal geral e também em alguns reguladores que estiveram destruídos. E também vamos no regadio de Baixo Limpopo tapar alguns rombos nos canais. E depois disso vamos entrar na atividade de limpeza de valas de rega, assim como valas de drenagem. Nesta fase também estamos a mobilizar alguns recursos em coordenação com a central, para continuarmos a fazer limpeza de valas.
0: Diretora Provincial de Agricultura e Pescas em Gaza, Ercília Cau, e os esforços em curso para garantir a reabilitação dos danos provocados pelas cheias e inundações deste ano nos regadios de Xokwe e Baixo Lipupo em Xeixai. Perto de 60 mil redes mosquiteiras serão distribuídas na campanha de distribuição universal que arranca em setembro próximo na província de Gaza. Teodimir Nhantumbo.
1: Perto de 700 mil redes mosquiteiras serão distribuídas na campanha de distribuição universal que arranca em setembro próximo na província de Gaza. A iniciativa que insere-se no âmbito das ações de prevenção e combate à malária vai beneficiar mais de 330 mil agregados familiares de todos os 14 distritos da província. A diretora provincial de saúde de Gaza diz que as cheias e inundações deste ano vieram a aumentar a proliferação do mosquito, com os dados a apontarem para 6% dos casos de malária, ou seja, 6 em cada 100 cidadãos padecem da doença. Mulaço Assimango explica que a campanha de distribuição universal de redes mosquiteiras a decorrer a partir de setembro em Gaza visa essencialmente inverter o atual quadro epidemiológico da malária na província.
4: Mas obviamente que com as cheias, com as inundações, aumentou a população de mosquitos, aumentaram as áreas de criadores de mosquitos a nível da província e, consequentemente, também aumentamos aquilo que são os números de casos de malária a nível da província. Então, um dos grandes objetivos mesmo é que a gente, neste juntar de pensamentos do setor de saúde, as outras instituições público-privadas, instituições de ensino, a sociedade civil, os religiosos, os administradores, os presidentes dos municípios, queremos juntos encontrar estratégias de como é que nós vamos, com as ações que temos na província neste momento, podemos conseguir alcançar maiores reduções e possamos ter a nossa população a não morrer por conta da malária. Devem ter visto muitos em cada um dos riachozinhos, em cada um dos charcos que tínhamos. Tínhamos lá pessoas a usarem a rede mosquiteira para poder usá-lo para pesca. E são essas coisas que nós temos que combater.
1: Diretora Provincial da Saúde de Gaza, Mulaço Assimango, falando no primeiro Fórum da Malária, encontro que serviu para o engajamento dos dirigentes a vários níveis, em preparação da campanha de distribuição universal de redes mosquiteiras a arrancar em setembro deste ano.
0: Um indivíduo está a contas com a Polícia da República de Moçambique, em Gaza, indiciado de porte ilegal de arma de fogo. Alfredo Mianga.
5: Um indivíduo está a contas com a Polícia da República de Moçambique em Gaza, indiciado de porte ilegal de arma de fogo. Trata-se de um jovem de 26 anos de idade, que foi detido quando, na companhia de outros dois comparsas, agora à morte, tentaram assaltar cidadãos no distrito do Limpopo. O porta-voz da Polícia da República de Moçambique em Gaza diz que a detenção deste jovem, que culminou com a apreensão da respectiva arma do tipo pistola, contendo 3 munições, foi graças a denúncia da população. Júlio Nhamuxo explica que este e seus comparsas ora foragidos são jovens recém-regressados da República da África do Sul por conta da xenofobia que se juntaram para delinquir, praticando vários crimes no distrito do Limpopo.
6: Neutralizada esta quadrilha, que outros 2 suspeitos ainda encontram-se a monte. Há um trabalho que já está sendo feito junto às comunidades, às autoridades dentro das comunidades e próprias autoridades a nível do distrito de Limpopo já estão com linhas bem ativas no sentido de recuperar. Estamos a passos largos de poder detê-los e esses trabalhos são um pouco ainda sigilosos porque são pessoas consideradas perigosas. Então, o lugar deles neste momento por crimes já cometidos é na cadeia.
5: Entretanto, o indiciado, que agora encontra-se em prisão preventiva na cidade de Xeixai, nega o seu envolvimento e diz que a arma pertence ao primo, que se encontra foragido, e diz que o comparsa confiou-lhe a arma, dizendo que era um brinquedo.
7: Caso você vá rangue, vai à frente. Frente, vai atravessar a estrada. A estrada do Chagun Dojo, ou vamos na Wanyim.
5: Estávamos juntos, eles se adiantaram e foram encontrar alguns moços que estavam do outro lado da estrada. Assaltaram-lhes. A arma não era minha, era do meu primo. Ele disse que era brinquedo. Ele fugiu, não sei onde está.
7: Ah, o Maga Kainu, tu suma, vamos chá, uma poesia, vamos comando.
5: Jovem de 26 anos de idade, detido na cidade de Xeixai, em Gaza, indiciado de porte ilegal de arma de fogo e prática de crimes usando este material bélico.
0: A Comissão Técnica para o Diálogo Nacional, inclusive, termina a fase de audições públicas em Gaza, fazendo avaliação positiva da realização deste processo. Jaime Valencia.
8: A Comissão Técnica para o Diálogo Nacional Inclusivo termina a fase de audições públicas em Gaza, fazendo uma avaliação positiva da realização deste processo. O coordenador da Comissão Técnica, que trabalhou nos 14 distritos da província de Gaza, destacou a participação massiva da população no debate dos temas sistematizados para esta fase de audições públicas, incluindo as contribuições que vão enriquecer o manancial deste processo. Alberto Maci fez esta dissertação no posto administrativo de Mazivila, distrito do Belém, em Gaza, última etapa desta fase no balanço do trabalho efetuado nas audições públicas sobre o Diálogo Nacional Inclusivo.
9: Os cenários por nós apresentados como COTE foram ao encontro do povo de Moçambique. Eles escolheram o cenário 2 como cenário que é visto como o melhor cenário para a saída para as reformas. Findo a esta fase, a Comissão Técnica vai levar os cenários aos signatários e a Excelência Presidente da República para analisar e remeter à Assembleia da República.
8: No mesmo contexto, alguns participantes das audições públicas sobre o Diálogo Nacional Inclusivo no posto administrativo de Mazivila afirmam estarem satisfeitos pelo seu contributo neste processo, até porque, como denominador comum, optaram pela escolha da reforma gradual do Estado.
10: Sinto que os moçambicanos já precisavam de ter um espaço para cada um expor aquilo que é o seu ponto de vista no âmbito da governação. Eu apoiei a parte da reestruturação moderada, visto que nem tudo o que está acontecendo no Estado está danificado. Existem certas coisas que são boas, mas existem certas áreas que precisam de uma certa modificação.
11: Ali, os moçambicanos, é a hora que nós podemos juntar, deixarmos o partidarismo e continuarmos juntos como moçambicanos para conseguir alcançar o objetivo de construir o nosso Moçambique para os próximos anos.
8: Este é o retrato do último dia das audições públicas no âmbito do Diálogo Nacional Inclusivo na província de Gaza.
0: Jaime Vanêncio, no desporto, informações dão conta que treinadores da seleção provincial de handball defendem a realização de jogos de preparação com as equipas e outras províncias como forma de fortalecer a competitividade dos atletas. Nicolau Mucavelo.
12: Atletas da modalidade de ginástica intensificam os trabalhos de preparação rumo ao Festival Nacional de Jogos Desportivos Escolares, que terá lugar próximo mês de agosto na província de Inhambane. Os treinos decorrem a bom ritmo, com enfoque no aperfeiçoamento técnico e na consolidação das competências básicas exigida pela modalidade. O treinador da seleção de ginástica em Gaza, Sassão Mondlane, refere que o nível de preparação ronda atualmente os 40%, um estágio que, segundo explica, já permite aos atletas dominar os fundamentos essenciais da modalidade. Mondlane acrescenta que os próximos dias serão decisivos para elevar o nível competitivo da equipa, numa fase em que os treinos decorrem sem sobressaltos e com uma participação satisfatória por parte dos atletas.
13: A nível de preparação, posso assim dizer que até então estamos a 40%. As crianças estão a corresponder. Tenho a certeza que esse tempo que nos resta dá para atingir mesmo os 100% que é desejável. Estamos a nível de 40%, mas o tempo que nos resta, que nos separa daqui até o festival, é suficiente para até atingirmos os 100% que nós queremos. Tenho a certeza que vamos revalidar o título. Agora nós estamos a trabalhar o aspecto técnico, sobretudo porque temos visto, né, temos algumas provas que temos elemento técnico, temos elemento composição, coordenação. Então agora estamos a tentar mesmo compor para que todos os elementos calham. Né?
12: Neste momento, Gaza conta com 8 atletas pré-selecionados, entre masculinos e femininos, para a modalidade ginástica. Contudo, apenas 4 representarão a província na fase final do Festival Nacional de Jogo Desportivo Escolar.
0: O tempo. A cidade de Tete será hoje a mais quente do país, com uma temperatura máxima de 31 graus centígrados, Pemba 28, Vilanculo, Quilimane, Nampula 26, Maputo, Inhambane, Beira 25, Xai-Xai, Ximoio 24 e, por fim, Lixinga, a mais fresca do país, com 23 graus centígrados. Ouvinte, não dá para mais? Assim termina a presente edição do Jornal de Gaza. Despedem-se Gilberto Buch na edição e apresentação, João Kizungue nos cuidados técnicos. A todos, boa tarde, até à próxima oportunidade.
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15: Acabamos de transmitir o Jornal de Gaza referente a esta quarta-feira, 29 de julho de 2026, continuação de uma ótima tarde na nossa companhia.
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0: Seguimos com mais propostas. Acompanha a página de música e ritmos tradicionais de Moçambique, espaço que antecede a transmissão do Jornal da Tarde em Cadeia Nacional. Este é o grupo dos amigos da província de Sofala, concretamente em Xemba.
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O Humberto Luiz aqui a invadir este nosso espaço. Humberto Luiz, não é desta vez, não é? Estávamos aqui a conferir a página de música e ritmos tradicionais da Moçambique e fechamos com o tema Valimba. E vamos a seguir com a página de música, não só depois da página informativa. Vamos sim transmitir o Jornal da Tarde em cadeia nacional. São neste momento 12 horas e 30 minutos em toda a República Moçambicana.

0: boa tarde, presidente da República recebe em audiência o enviado especial da República Islâmica da Mauritânia. Cólera alastra-se para 4 distritos da província de Sofala. Em Xangara, província de Tete, há irregularidade e oportunismo na comercialização do gergelim. Em Zanzibar, na Tanzânia, decorre o processo de levantamento de terras ociosas para a implantação de projetos de desenvolvimento socioeconômico na região. São destaques do Jornal da Tarde, hoje editado e apresentado por Daniel Faela. Tomás Valor está na sonorização. Uma vez mais, boa tarde e votos de ótima escuta. Presidente da República, Daniel Chapo, recebe em audiência o enviado especial da República Islâmica da Mauritânia. Este é um assunto que iremos detalhar dentro de instantes. Para já, autoridades de saúde em Sofala alertam a população para reforçar as medidas de prevenção da cólera face ao alastramento da doença. O jornalista Mário Malua desenvolve a notícia.
1: As autoridades da saúde em Sofala alertam para o agravamento da situação da cólera e pedem à população para redobrar os cuidados. Com a presença do surto no norte, centro e sul da província, nomeadamente nos distritos de Xemba, Gorongosa, Nhamatanda e Xibabava, teme-se que a doença se propague com facilidade. O distrito de Xibabava está no centro das atenções após o registro de 3 óbitos. A diretora provincial de saúde em Sofala, Graciana Pita, não esconde a preocupação com o avanço da epidemia numa altura em que se aproxima o período chuvoso, caracterizado pelo agravamento das doenças de origem hídrica. Em entrevista à Rádio Moçambique, Graciana Pita garante que foi reforçada a vigilância epidemiológica em toda a província, vincando a necessidade da população se prevenir.
2: As causas são várias. Uma das causas é a componente de saneamento do meio. Em alguns locais nós temos uma cobertura um tanto quanto baixa desta componente de saneamento do meio. A outra é o consumo de água não tratada. A outra é mesmo a componente de higiene individual e coletiva ao nível das pessoas, das famílias. Esses fatores, de forma conjugada, eles concorrem para a ocorrência de casos de cólera ao nível das nossas comunidades. Nos distritos onde temos em surto, nós implantamos lá os centros de tratamento de cólera e continuamos com as atividades comunitárias. O que é que nós fazemos na atividade comunitária? Sensibilizamos a nossa população para a adoção de medidas de prevenção, não é, da própria doença.
1: Diretora Provincial de Saúde em Sofala, Graciana Pita, e o alastramento do surto de cólera. A partir da cidade da Beira, Mário Malua.
0: Cólera em 4 distritos da província de Sofala e as autoridades apelam ao reforço das medidas de prevenção desta doença. E em Manica, o surto de cólera continua ativo no distrito de Machase. Dini Kassamo.
3: A informação foi avançada pelo ponto focal do Centro Operativo de Emergência de Saúde Pública na província de Manica, Pedro Magul. Segundo Pedro Magul, em Machase, o surto teve início há cerca de um mês e até o momento foram atendidos 44 casos no Centro de Saúde de Mutefo.
4: Atualmente tem-se registrado 1 ou 2 casos novos por dia e por vezes há dias sem casos. Presume-se que esses casos deste surto em Machase tenham ligação epidemiológica com um surto que está a ser registrado a Manicaland, em Zimbábue. E os casos, neste caso deste surto, acabaram se disseminando, se expandindo para o lado, né, de Sofala, que também faz limite com aquela área. Podemos dizer que, à medida que nos distanciamos da época chuvosa passada, os casos de diarreia, de forma geral, tendem a diminuir. E esperamos ter o controle total da cólera em breve.
3: Apesar dos progressos alcançados no controlo da doença, as autoridades mantêm o estado de alerta. Paralelamente a isso, de acordo com a fonte, o setor já prepara a resposta para a próxima época chuvosa através do reforço da coordenação entre os diversos intervenientes.
4: Precisamos manter o estado de alerta, já que o tempo seco também tem sido propício para diarreias devido à escassez extrema de água potável em muitos dos distritos aqui na província. Enquanto isso, já iniciamos preparativos para enfrentar as emergências de saúde pública da próxima época chuvosa.
3: Até o dia 28 de julho, a província registrou um cumulativo de 386 casos de cólera distribuídos por 8 distritos, dos quais 7 já foram declarados livres do surto. A partir de Chimoio, Dine Kassam.
0: do setor de saúde. Voltaremos a falar dentro de instantes. Para já, o presidente da República, Daniel Chapo, recebeu esta manhã em audiência o enviado especial da República Islâmica da Mauritânia. O essencial deste encontro pelo jornalista Ader Tulipang. Boa tarde.
5: A Mauritânia reafirma o compromisso de reforço e aprofundamento das relações bilaterais com Moçambique, é um compromisso assumido hoje em Maputo pelo enviado especial do presidente da República da Mauritânia, Hossein Najib, recebido em audiência pelo chefe do Estado moçambicano, Daniel Chapo. O diplomata mauritano era portador de uma mensagem de amizade e reforço da cooperação bilateral do presidente da Mauritânia, Mohamed El Ghazouani. À saída do encontro, o enviado especial do presidente da Mauritânia, Hossein Najib, expressou otimismo quanto ao futuro das relações bilaterais e aos dividendos que a parceria trará para ambos países e povos.
6: Saio desta audiência reassegurado quanto ao estado das relações, bem como em relação às perspectivas extremamente promissoras que se abrem para os nossos dois países em benefício dos nossos dois povos irmãos.
5: O enviado especial do presidente da República da Mauritânia disse que a agenda de discussões com o presidente Daniel Chapo focou-se no estágio atual da parceria bilateral e nas estratégias conjuntas para a sua expansão em diversos domínios de interesse mútuo, apesar da distância geográfica.
6: Durante a audiência que me concedeu, abordamos as excelentes relações entre a Mauritânia e Moçambique e os meios para as reforçar.
5: O diplomata mauritano lembrou que a Mauritânia e Moçambique têm laços históricos e afetos fortes forjados durante a luta de libertação de Moçambique.
0: Ader Tulipang, o essencial do encontro havido esta manhã na capital do país, Maputo, entre o presidente da República e o enviado especial da República Islâmica da Mauritânia. Vamos seguir em frente com o Jornal da Tarde. Em Mutarara, província de Tete, as autoridades implementam várias estratégias para reduzir casos de desnutrição. O detalhe desta informação pelo jornalista Adriano Picuani.
7: Cerca de 200 crianças estão enquadradas nos clubes escolares de nutrição no distrito de Mutarara, na província de Tete. São menores que foram formados e dotados de conhecimentos e materiais para o combate e prevenção da desnutrição em parceria com a Visão Mundial. O coordenador de desenvolvimento transformacional da Visão Mundial em Mutarara disse que as crianças envolvidas aprenderam as boas práticas alimentares e disseminam nas suas comunidades. João Mobisse deu a conhecer que, desde o ano passado, a sua organização está a trabalhar com as crianças, as lideranças comunitárias e religiosas.
8: Portanto, nós achamos que esta é uma contribuição da Visão Mundial que está alinhada ao programa do governo que visa o bem-estar da criança em termos de cumprimento dos direitos da criança. Esta componente de desnutrição ou de apoio a todas as ações que visam combater a desnutrição fazem parte de um pacote global da Visão Mundial Internacional chamado Já Chega, que significa Já Chega de Desnutrição Infantil. Ainda não temos um projeto específico, mas já estamos a implementar e, graças a Deus, temos uma boa parceria com o governo do Distrito de Mutarara e tem estado a surtir os seus efeitos.
7: A outra aposta da Visão Mundial, segundo a fonte, é o empoderamento dos líderes religiosos para se livrarem das dependências, o incentivo para a produção de hortícolas, noções sobre os hábitos alimentares para serem disseminadas nas suas confissões religiosas e nas comunidades são ações que estão a ser desenvolvidas no seio das lideranças comunitárias, deu a conhecer o nosso entrevistado da cidade de Tete, Adriano Bikiwani.
0: Na cidade de Lixinga, no Niassa, as autoridades procuram formas de evitar doenças de inverno, tendo em conta as baixas temperaturas que a região registra nos últimos dias. Constância Diabo.
9: Autoridades sanitárias no Niassa reiteram o apelo à população para a observância das medidas de prevenção de doenças respiratórias face ao registro de baixas temperaturas nestes dias. Esta situação, que se registra com maior incidência nos distritos de Lixinga, Chimbunila, Sanga, Mwembe e Ngauma, pode propiciar no aumento de casos de doenças respiratórias nas unidades sanitárias. o responsável do envolvimento comunitário na Direção Provincial de Saúde no Niassa, Carlos Caomba, disse que o setor constata com preocupação as circunstâncias em que algumas crianças são transportadas nos táxi-motos, fato que periga a saúde dos petizes. A fonte chama atenção aos pais ou encarregados de educação sobre a necessidade de tomada de medidas de segurança para salvaguardar o bom crescimento das mesmas.
10: Nós não controlamos como é que eles andam com as crianças e pedimos que, do modo geral, possamos cuidar das nossas crianças, agasalhando as crianças. Sim, tem aquele uniforme que é da escola, mas o uniforme pode estar por cima de um casaco para protegermos esta criança, porque nós dissemos que é o nosso futuro de amanhã. Então é a partir de já que nós podemos cuidar da nossa criança, cuidarmos de nós próprios, para que não registremos muitos casos de gripe e a questão da constipação.
9: Carlos Caomba, responsável do envolvimento comunitário na Direção Provincial de Saúde no Niassa, e a necessidade da tomada de medidas de prevenção de doenças respiratórias numa altura em que a província registra baixas temperaturas. Constância Diabo, em Lixinga.
0: No Niassa, as autoridades procuram formas de evitar doenças de inverno, tendo em conta as baixas temperaturas que se registram na região, em particular na cidade de Lixinga. E na província de Inhambane, a preocupação tem que ver com a saúde ocular, Horácio Romão.
11: Em Inhambane aumentam casos de problemas de saúde ocular devido ao uso excessivo de aparelhos eletrônicos e exposição das pessoas às telas. Com o advento da tecnologia, muitas pessoas ficam longas horas nas redes sociais através de computadores e telemóveis. Os aparelhos emitem luz que pode criar danos à vista, segundo profissionais ligados ao setor da saúde ocular em Inhambane. Diariamente são atendidas mais de 100 pessoas com problemas oculares nas unidades sanitárias da província. Gilda Quilundo, do setor de saúde em Inhambane, disse que, além de adultos, nos últimos dias o número de crianças que apresentam problemas de visão tende a aumentar. Quilundo indicou que os petizes, sobretudo nos centros urbanos, ficam presos à televisão, assistindo desenhos animados e ou nos telemóveis a realizar jogos eletrônicos. A fonte observou que estas práticas concorrem para o desgaste da vista, daí que desaconselha a exposição por longo tempo às telas.
12: Temos que ter um período de descanso, nem que seja para levantar, fechar o olho, abrir, fechar, abrir. É muito bom, que é para poder lubrificarmos o nosso olho, porque quando ficamos horas e horas com olhos abertos nas telas, a lágrima acaba evaporando. Acabamos tendo essa sensação de corpo estranho, sensação de picada, secura do olho, cansaço do olho, por causa do quê? Da falta de lubrificação do olho.
11: Gilda Guilundo, do setor de saúde em Inhambane, e a necessidade das pessoas evitarem exposição às telas por longo tempo, dado o seu impacto negativo na saúde ocular.
0: Em Gaza, a prevenção e combate à malária continua a prioridade das autoridades. É assim que se projeta a distribuição de redes mosquiteiras. Teodoro Nhantumbu.
13: Perto de 700 mil redes mosquiteiras serão distribuídas na campanha de distribuição universal que arranca em setembro próximo na província de Gaza. A iniciativa, que insere-se no âmbito das ações de prevenção e combate à malária, vai beneficiar mais de 330 mil agregados familiares de todos os 14 distritos da província. A diretora provincial de saúde de Gaza diz que as cheias e inundações deste ano vieram a aumentar a proliferação do mosquito, com os dados a apontarem para 6% dos casos de malária, ou seja, 6% em cada 100 cidadãos padecem da doença. Mulaço Assimango explica que a campanha de distribuição universal de redes mosquiteiras a decorrer a partir de setembro em Gaza visa essencialmente inverter o atual quadro epidemiológico da malária na província.
14: Mas obviamente que com as cheias, com as inundações, aumentou a população de mosquitos, aumentaram as áreas de criadores de mosquitos a nível da província e, consequentemente, também aumentamos aquilo que são os números de casos de malária a nível da província. Um dos grandes objetivos mesmo é que a gente, neste juntar de pensamentos, o setor de saúde, as outras instituições público-privadas, instituições de ensino, a sociedade civil, os religiosos, os administradores, os presidentes dos municípios, queremos juntos encontrar estratégias de como é que nós podemos conseguir alcançar maiores reduções e possamos ter a nossa população a não morrer por conta da malária.
13: Diretora Provincial da Saúde de Gaza, Mulaço Assimango, falando no primeiro Fórum da Malária, encontro que serviu para o engajamento dos dirigentes a vários níveis, em preparação da campanha de distribuição universal de redes mosquiteiras a arrancar em setembro deste ano. Tio Dumbir Nhantum, em Xai-Xai.
0: Na província de Maputo, as autoridades procuram formas de minimizar o impacto da seca severa decorrente do fenômeno El Niño. Desenvolve a notícia o jornalista Domingos Macalani.
15: Autoridades da província de Maputo iniciam ações de sensibilização das comunidades locais, visando minimizar o impacto do fenômeno El Niño, que poderá afetar a região na próxima época chuvosa. No âmbito desta sensibilização, as autoridades da província de Maputo incentivam os pequenos produtores a adotar estratégias de produção para evitar casos de bolsas de fome. O aproveitamento das zonas baixas ao longo das bacias hidrográficas faz parte das estratégias que estão a ser amplamente difundidas em várias localidades para que se possa minimizar o impacto do fenômeno. A chefe do posto administrativo de Pikatuani, no distrito de Matutuini, Helena Chiviti, destacou que os agricultores desta região estão em prontidão para a implementação das diferentes estratégias de produção.
16: Realmente começamos a preparar, tivemos a reunião das bacias há 2 semanas atrás, em que deram-nos os avisos sobre o El Niño. E sabemos que vamos ter problema. As populações já estão a ser informadas. Felizmente, nós temos os 2 rios, o Rio Tembe e o Rio Maputo. Então, estamos a informar as populações, embora ainda não estamos a dar semente, porque precisaríamos de arranjar a rama de batata doce e outras verduras que são resistentes ou que possam ser cultivadas nas margens dos rios. Estamos a ensinar os criadores, escola, vendam um animal para poder ter provimento de alimentos para a família. Os criadores de gado, a tendência é ter uma manada de gado, mas já dizer que estamos a morrer de fome.
15: A bacia hidrográfica de Incomati, no distrito da Muamba, é apontada pelos produtores como esperança para a manutenção dos níveis de produção, segundo deu a conhecer o chefe interino da localidade sede de Ressano Garcia, Isaia Munici.
17: Temos um ponto, localidade de Xancula, uma zona baixa, depende mais da agricultura. Como estamos bem próximo do rio, é fácil, diferente daqueles que dependem muito das chuvas. Então, através do rio que nós temos aqui, conseguem se virar, conseguem produzir, uma vez que também é a população que gosta de trabalhar.
15: Na próxima época, a província de Maputo poderá registrar falta de chuva devido à ocorrência do fenômeno El Niño. O fenômeno terá impacto em várias atividades econômicas, com destaque para a agricultura, tal como alertou o Instituto Nacional de Meteorologia. O facto poderá ocorrer depois da chuva intensa registrada na presente época, que provocou cheias e inundações em vários pontos da província. De Matola, Domingos Macalani.
0: São 12 horas 48 minutos. Este é o Jornal da Tarde da Rádio Moçambique, transmitido dos estúdios na cidade de Inhambane. E agora vamos recuperar uma das manchetes deste jornal: as irregularidades e o oportunismo na comercialização de gergelim em Xangara, província de Tete. Ignacio Gamay.
18: Produtores de gergelim no distrito de Xangara, em Tete, denunciam alegadas irregularidades e oportunismo na aplicação de preços de referência por parte de alguns intervenientes comerciais. A situação é mais frequente nas localidades de Chipembere e Xioco, bem como nas povoações de Intemangau, Chitondo e Demera, zonas reconhecidas pelo elevado potencial de produção de gergelim. Os produtores, na sua maioria do setor familiar, afirmam que os compradores impõem preços abaixo do valor de referência estabelecido pelo governo, deixando-os sem margem de negociação. Os agricultores consideram que a ausência de alternativas de comercialização favorece os compradores, que acabam por definir unilateralmente os preços praticados nos postos de compra.
19: Os jovens, quando produzem, não fazem nada, porque quando chegam os intervenientes comerciais, eles é que decidem tudo. Estamos a pedir à Sua Excelência Governador para que nos ajude a intervir nesta situação.
18: Em resposta, o governador de Tete reconheceu a gravidade das queixas e assegurou que o Executivo irá apurar a situação junto das entidades competentes e entes da cadeia de comercialização. Domingos Viola advertiu que nenhum interveniente comercial está autorizado a alterar arbitrariamente os preços estabelecidos, garantindo que serão tomadas medidas para assegurar o cumprimento das normas e promover uma comercialização mais justa e transparente.
20: Façam um negócio justo com os produtores de gergelim, porque o preço de referência é o preço mais baixo. Esse é um assunto que nós vamos trabalhar entre nós para perceber e dali orientarmos esses moçambicanos que vêm aqui na base fazer a compra de gergelim, que apliquem preço justo para não prejudicar aos nossos jovens, aqueles papais que produzem gergelim como uma cultura de rendimento.
18: Domingos Viola, governador de Tete, e o apelo para o cumprimento do preço de referência estabelecido para a cadeia de comercialização do gergelim, cultura de rendimento que está a transformar a vida dos produtores. Ignacio Gamay, cidade de Tete.
0: Começa a ser decrescente a contagem rumo à 11ª reunião de quadros da Frelimo, encontro a ter lugar na cidade de Chimoio, província de Manica. Os preparativos do ponto de vista de criação de condições decorrem a bom ritmo, tal como apurou o jornalista Domingos Cadeado.
21: As subcomissões de infraestrutura, logística e alojamento vão proceder a partir desta quinta-feira à inspeção e entrega provisória dos locais que vão acolher os delegados à 11ª Conferência Nacional de Quadros da Frelimo. A inspeção visa assegurar que todas as condições estejam criadas antes da chegada dos delegados à conferência. Esta quarta-feira, o primeiro secretário do Comitê Provincial da Frelimo e Manica fez uma avaliação detalhada de algumas instalações, tendo sido identificada a necessidade de intervenções pontuais, como a substituição de lâmpadas, reparação de ferragens, melhoria nos espaços destinados à lavagem de roupa e ajustes nas redes de canalização. Tomás Chitlango disse que os dormitórios do complexo Shibata já foram entregues provisoriamente e nos próximos dias a subcomissão de alojamento iniciará a alocação de beliches e colchões. Em alguns espaços serão reaproveitados os beliches existentes mediante a substituição dos colchões, enquanto outros dormitórios receberão camas novas para responder à capacidade prevista.
22: Trabalhos nestes três sítios continuam em relação às casas de banho, detalhes na canalização, porque a tubagem já estava muito cansada, com ensaio de água quente, água fria, algumas pequenas fugas. Mas os trabalhos estão a andar bem. Agora resta a comissão de logística, de facto, para ver esse assunto das camas ou beliches e cortinagem dos quartos ou dos dormitórios.
21: Além de Shibata, os trabalhos também estão concluídos no IAC, no Centro de Formação de Estradas, além do Lar Bagamoio, onde decorrem apenas verificações finais para corrigir pequenos detalhes relacionados com casas de banho, sistemas de abastecimento de água quente e fria e eventuais fugas na canalização.
22: Já recebemos os dormitórios. A subcomissão de alojamento vai começar a mobilizar as beliches novas.
21: Nestes locais de alojamento, cerca de 800 mesas e cadeiras já se encontravam montadas, prevendo-se a conclusão deste processo nos próximos dias. A partir da cidade de Chimoio, Domingos Cadeado.
0: Na província de Maputo, as autoridades da migração alertam aos utentes para prestarem maior atenção aos burladores que, nas proximidades da instituição, interceptam cidadãos alegadamente para facilitar o atendimento. Pormenores por Stélio Manhissa.
23: Autoridades migratórias na província de Maputo advertem aos utentes a evitarem intermediações para aceder aos serviços daquela instituição, fato que muitas vezes culmina em burlas e roubo, protagonizados por desconhecidos. O aviso surge na sequência das recorrentes queixas relacionadas aos supostos intermediários que se predispõem a prestar ajuda aos cidadãos que procuram pelos serviços na migração para posterior cobrar valores monetários, o que é considerado ilegal. O chefe do Departamento de Operações Migratórias no Serviço Provincial de Migração em Maputo, que emitiu o alerta, disse ainda que alguns dos supostos intermediários às vezes apresentam-se em nome da instituição. Entretanto, Ivan Costa indica que uma das formas de escapar às burlas é se direcionar ao balcão da migração para se informar sobre qualquer serviço da instituição.
24: Ao chegar às mediações do SEDAM, vai ser sempre abordado por alguém. Ah, posso ajudá-lo? Sim. Ok. Tem a marcação? Sim, não tem. E as pessoas vão te cobrar pela marcação, que é um serviço grátis. Muitas vezes você pode ter alguma emergência. Estas pessoas fazem uso das suas preocupações. Aproveitam-se da sensibilidade da preocupação, da pressa que a pessoa tem. Mas os utentes devem vir a nós. Nós estamos lá exatamente para responder a esses anseios, para responder a estas necessidades.
23: Coça disse igualmente que a migração tem estado a trabalhar nos últimos dias com a Polícia Municipal da Matola para pôr fim a este fenómeno.
24: Se for lá agora, não vai apanhar nenhum intermediário ali. Mas temos que referir e frisar somente no perímetro do Sename, porque o resto é via pública. Não temos a competência de expulsar as pessoas, de estarem estacionadas. O que nós fazemos é que, nas nossas mediações, infelizmente temos mesmo que correr com estes cidadãos, até para os estrangeiros, e muitas vezes até prejudicam os estrangeiros, porque são encontrados em situação ilegal e com quem estão os documentos.
23: Combater a corrupção e acabar com intermediários nas redondezas do Serviço Provincial de Imigração em Maputo constituem atuais desafios da instituição, que esta terça-feira celebrou 51 anos desde a sua criação. Eu sou Stélio Manhiza, da cidade da Matola. Boa tarde.
0: Muito boa tarde e bom trabalho. Em Gaza persistem casos de conflito homem-fauna bravia. O impacto do fenômeno pelo jornalista Alfredo Muyanga.
1: Duas pessoas perderam a vida e 7 contraíram ferimentos graves e ligeiros em consequência de ataques por animais bravios no primeiro semestre deste ano na província de Gaza. O caso mais recente de ataque de pessoas por bravios aconteceu semana passada, em que uma criança foi arrastada e morta por um crocodilo no distrito de Massinger. O diretor provincial do Ambiente e Desenvolvimento Territorial em Gaza indicou que durante este período a província registrou mais de 200 casos de conflitos homem-fauna bravio, na sua maioria referentes à destruição de campos agrícolas e animais devorados. Micas Mediço aponta, por exemplo, que nos primeiros 6 meses foram registradas as mortes de 49 bovinos e destruição de 500 hectares com culturas diversas. Mediço explica que, no quadro dos esforços para evitar o alastramento do conflito homem-fauna bravia, o governo tem estado a treinar as comunidades com algumas técnicas não letais para o afugentamento dos animais das zonas residenciais e dos campos de produção.
2: O conflito existe e está a criar esses danos humanos, danos materiais, continua a ser um desafio. Primeiro precisamos reconhecer a existência dos parques, estamos a falar do Parque de Limpopo e Parque de Banhene, exige de todos uma transformação de seus modos de vida. Porque aqui estamos perante a prioridade que é a vida humana, mas também temos questão das unidades de conservação, tem que ser protegido. Então, ainda não conseguimos acertar este equilíbrio, esta equação. Precisamos de atuar de uma forma coordenada, integrada.
1: Diretor Provincial do Ambiente e Desenvolvimento Territorial em Gaza, Micas Mediço, e os desafios do conflito homem-fauna bravia neste ponto do país. Cidade Xaxai, Alfredo Muyanga.
0: No estrangeiro, dizíamos que no estrangeiro, em Zanzibar, na Tanzânia, está em curso o processo de levantamento de terras ociosas para a implantação de projetos de desenvolvimento socioeconômico na região. Toda a informação pelo correspondente Monteiro Bonifácio.
3: O governo revolucionário de Zanzibar lança um projeto de levantamento aéreo de terras ociosas, visando modernizar o sistema de gestão de terras naquele arquipélago. O projeto, avaliado em 37 milhões de euros, o correspondente a 2.700 milhões de meticais, está a ser realizado com recurso a uma aeronave especializada para a recolha de dados. O secretário-executivo da Comissão de Terras de Zanzibar, Musa Bakari, afirmou que numa fase inicial, o projeto com a duração de 2 anos vai delimitar 25 mil parcelas de terras. Musa Bakari disse que o projeto busca eliminar imprecisões de dados decorrentes de tecnologias obsoletas. O secretário-executivo de Terras de Zanzibar sublinhou que o projeto representa um passo decisivo do governo para reformular a gestão e o registro de terras em todo o território de Zanzibar. Espera-se que este levantamento consolide a base de dados fragmentada em um portal único e acessível e contribua para a redução de conflitos pela posse de terras, que tendem a aumentar, sobretudo, na região norte de Zanzibar. De Dar Islam para a Rádio Moçambique, Monteiro Bonifácio.
0: E por aqui, caro ouvinte, termina o Jornal da Tarde, hoje editado e apresentado por Daniel Fayala. Tomás Valois esteve na sonorização. Pela atenção que nos fizeram dispensar, vai o nosso muito obrigado. Boa tarde, até uma próxima oportunidade.
4: E assim foi a transmissão do Jornal da Tarde em cadeia nacional. São neste momento 13 horas em todo o país.
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Às 13 horas e 15 minutos vamos transmitir o programa Frequência Emocional. Aqui está o CR Boy com o tema Baza. É um tema que conta com a participação do angolano Filho de Zoa. Aqui estamos então com este momento musical. Boa tarde mais uma vez para si que está na nossa...

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0: Seguimos com a transmissão do programa Frequência Emocional.
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Ouvintes da Rádio Moçambique, missão provincial de Gaza, saudações, sejam todos bem-vindos a mais uma viagem pelos caminhos do coração. Está no ar o Frequência Emocional, o espaço onde as palavras encontram sentimentos, onde as histórias ganham voz e onde cada emoção tem um lugar para ser partilhado. Eu sou Nicolau Mucavel e convido ao caro ouvinte a permanecer comigo durante os próximos minutos, porque hoje vamos mergulhar em histórias de vida, reflexões e mensagens que nos ajudam a compreender melhor aquilo que sentimos. Aqui, acreditamos que existem momentos em que uma palavra pode confortar, uma história pode ensinar e uma música pode despertar memórias guardadas no coração. E para começar esta viagem emocional, vamos ouvir uma música especialmente escolhida para preparar o nosso encontro.

Depois desta inspiração musical, chega o momento de abrirmos o livro das emoções através da nossa crônica. A moça do perfume chique. A nossa presença no mundo é percebida de muitas maneiras. Há quem seja lembrado pela bondade, quem se destaque pelo talento, pelo trabalho, pela humildade ou pela alegria. Infelizmente, também há quem fique na memória pelos maus hábitos. Zinha era uma jovem que trabalhava como agente de serviço numa empresa. Era dedicada, cumpria as suas tarefas com zelo e nunca faltava ao trabalho. Vestia-se bem. Usava saias elegantes, salto alto, mantinha o cabelo sempre arranjado e caminhava com confiança. O som do seu sapato anunciava sua chegada. Quá, quá, quá. Mas antes mesmo do barulho dos saltos, havia outro anúncio que ninguém conseguia ignorar. O cheiro. Não era um perfume comprado numa perfumaria famosa. Era o perfume da falta de higiene. Bastava ela entrar para todos perceber que tinha chegado. Conta-se que uma colega, por causa do cheiro intenso, chegou a sentir-se mal. Parece exagero, mas há histórias que nascem da realidade. Talvez o maior problema da Zinha não fosse apenas o cheiro, mas a falta de consciência de que cuidar da aparência vai muito além da roupa da moda, do penteado impecável ou dos sapatos elegantes. Higiene também é respeito por si mesmo e por quem partilha o mesmo espaço. Vivemos numa sociedade em que muitos investem mais na embalagem do que no conteúdo. Passam horas a escolher a roupa perfeita, mas esquecem que a primeira impressão também passa pelo cuidado com o corpo. Um bom banho, roupas limpas, desodorizante e um perfume agradável dizem muito sobre a consideração que temos pelos outros. Mas esta crônica não fala apenas do cheiro do corpo. Existem pessoas

Pessoas que exalam o mau cheiro invisível, o cheiro da arrogância, da mentira, da inveja, da falta de educação e do desrespeito. São pessoas bonitas por fora, bem vestidas, eloquentes, mas que quando chegam, poluem o ambiente com atitudes que afastam qualquer um. No fim, fica a pergunta: que perfume levamos para a vida das pessoas? O perfume da humildade ou da arrogância? O da simpatia ou da indiferença? O do respeito ou da negligência? Porque no fim das contas, todos deixamos um cheiro por onde passamos. A diferença é que alguns perfumam a vida dos outros, enquanto outros apenas deixam o ambiente pesado. E nós, quem somos? Um abraço forte de Nicolau Mukavele.

0: Após a crónica, abrimos espaço para a nossa conversa, um momento de partida onde vamos ouvir opiniões, experiências e diferentes formas de interpretar os sentimentos que fazem parte da nossa caminhada. Hoje, em especial, estamos mesmo com a moça dos perfumes. Bom, esta não é a moça dos perfumes, do perfume chique, esta é a moça dos perfumes. E ela vai partilhar conosco uma experiência muito interessante de como é que entrou no mundo do negócio, do empreendedorismo, através mesmo da venda de perfumes. E ela vai contar também como é que tenta conciliar ou como é que tem conciliado o cotidiano, o dia-a-dia, com esta experiência dos perfumes. E, sem mais delongas, vamos à nossa conversa com Dorcília Mondlane. Senhoras e senhores, convosco Dorcília Mondlane. Bem-vindos ao nosso programa Frequência Emocional.
1: Muito obrigada. Responde em nome de Dorcília Mondlane.
0: Quem é Dorcília? Vamos começar por aí. Quem é Dorcília? O que é que Dorcília faz? Conte-nos um pouco da sua história.
1: Dorcília Mondlane é uma empreendedora de cosméticos, especialmente vendo vários cosméticos, falando de perfumes, loção, creme das mãos. Temos também muitos produtos para cuidado dos pés, cuidado da pele, do cabelo. Temos muita linhagem, na verdade, de produtos. Pode ser muito difícil aqui eu especificar quais são os produtos que podemos falar delas aqui, porque são muitos da linhagem onde eu trabalho.
0: Dorcília é empreendedora, mas lá vamos hoje. Onde é que Dorcília nasce? Quando?
1: Sou natural de Manjacaze. Sou professora também há 10 anos.
0: É professora e também empreendedora. Como é que consegue conciliar essas duas coisas?
1: Eu tenho um período, né, específico para o trabalho. Nosso turno normal é das 6 até as 12 horas. Mas nesse período também eu consigo cuidar do assunto dos meus negócios. Só tenho que saber dividir os tempos. Então, eu trabalho período normal, quando saio lá depois já alinho minhas atividades de vendas, mas também as vendas faço online, porque agora a tecnologia já é um pouco avançada, eu posto os produtos lá, enquanto você estiver a trabalhar, às vezes recebo uma notificação de alguém que precisa de um produto, tudo mais, então é assim mesmo como acontece.
0: E como é que começa? Como é que esse bichinho de ser empreendedora entrou na Dorcília?
1: Na verdade, esse assunto de ser empreendedora, eu recebi convite da minha amiga. Ela vem já vender muitos cosméticos. Então, ela, pela primeira vez no meu aniversário, ofereceu-me um perfume. Ela não falou mais nada, só ofereceu um perfume desse. Começa lá a usar esse perfume, depois vai me dizer alguma coisa. Eu usei aquele perfume e gostei. Então, quando perguntei a ela onde é que posso ter esse perfume, ela apresentou-me o negócio da Inu. Ela disse que pode fazer isto, se inscrever, o que deve fazer para você se tornar também um membro dessa linhagem de perfume. Então, quando eu usei aquele perfume, eu gostei. Quando perguntei a ela, ela disse, vou te apresentar isso, você só pode entrar neste negócio também. É quando você vai entender mais, porque eu não posso te especificar como é que pode se integrar nessas coisas. Estando lá, você já pode entender como é que é esse assunto de perfumes.
0: E foi fácil começar a fazer o negócio?
1: Não foi.
0: Qual foi a primeira dificuldade? Não, já pensou em desistir quando logo começou? Conta-lhe um pouco essa história.
1: Quando ela convidou-me para iniciar um negócio. Eu primeiro que eu posso ir onde estava a trabalhar, eu trabalhava no campo. Eu comecei a olhar para as pessoas de lá onde eu trabalhava, eu disse, mas quem vai comprar perfume aqui? Só porque mesmo eu, quando uso, sou eu que sinto que usei perfume, as pessoas não se interessam com essas coisas que eu estou a usar. Eu disse para ela, não, eu não posso abraçar esse negócio. Posso comprar e usar todos esses perfumes, talvez durante 1, 2, 3 anos, sem ninguém perguntar. Ela disse, tudo bem. Mas eu, quando comecei a usar, pessoas sempre perguntavam, e qual é o loção que você está a usar? Qual é o creme que está a usar? Está a usar vaselina? Que vaselina? Eu disse, não. E quando eu comecei já, ela já apresentaram os produtos. E daí eu falei com ela. Eu disse, eu preciso que você me mostre o caminho de como adquirir esses produtos, poder fornecer essas pessoas que estão aqui comigo. Foi assim.
0: Tudo bem, interessante. E quer dizer que a Dorcília foi pioneira nesses assuntos onde trabalha, podemos assim dizer?
1: Sim, foi.
0: É como o Vasco da Gama, né? Descobriu, descobriu o Moçambique, né? Quando é que se usa um perfume? Quando é que devo aplicar um perfume? Ok.
1: Um perfume depende de cada um.
0: Onde eu vou a uma chamba,
1: usar. Pode usar, sim. Não me diga que quando vai a uma chamba, acorda, vai sujo, sei lá quanto. Você vai sujar lá na uma chamba.
0: Mas acordar e ir a uma chamba ainda fazer banho.
1: Tem situações que alguém vai para uma chamba, mas ainda pega chapa. Você faz um banho limpo, esse perfume. perfume, então no chapa vai trabalhar. Vai ao serviço, pode usar teu perfume.
0: Boa promoção, é?
1: Não precisa usar perfume, estando em casa, somente não. A qualquer ambiente onde você estiver, pode usar perfume.
0: Há quem diga que, por exemplo, no período, na estação de verão, por exemplo, não é muito aconselhável usar perfume. Você, como alguém que trabalha com cosméticos, essa informação é verdadeira?
1: Essa informação é um mito, não é verídico. Por exemplo, na Inuka, nós temos perfumes da linhagem que podemos usar para o verão e temos perfumes da linhagem que podemos usar para o inverno.
0: Ok. Então, quer dizer que há alguma coisa, como quem diz, ok, este é para o verão, este é para o inverno. É possível isso?
1: A diferença nos perfumes é que tem aqueles que têm maior concentração do álcool e tem aqueles que não têm álcool. Os perfumes com maior concentração de álcool usa-se mais no período do verão. Você transpira muito, leva muito tempo, se calhar, a trabalhar. Então, aqueles perfumes ali ajudam mais. Aqueles com álcool fixam mais no nosso organismo do que aqueles sem álcool.
0: Mas vocês explicam isso aos vossos clientes quando eles vêm comprar? Olha, não, este perfume não dá neste período. Ou só vende? Está bem, dá dinheiro.
1: Nós explicamos, claro. Nós não vendemos produtos porque é só para fazer dinheiro. Nós temos que vender produtos e ajudar também a pessoa. Temos que explicar que este produto que você está a usar tem que usar no período X e no período X. Não é levar, dar só porque você quer receber dinheiro.
0: Hoje no nosso programa Frequência Emocional temos a nossa convidada, chama-se Dersilia Mondlane. Ela trabalha muito mais com cosméticos, venda de perfumes, loções, sabonetes, enfim, muita coisa é por aí. Nós gostaríamos de perceber também neste lado de negócio, isso de certa forma tem rendido alguma coisa ou é uma questão mesmo de divertimento?
1: Na verdade, essa área do negócio eu não vendo por questão de dinheiro. Quando alguém usa um perfume, por exemplo, o perfume expressa a forma como a pessoa é. Por exemplo, cada vez que você passa na rua, tem quando você cheira solo, dizer que ele é munhoco, sempre vão dizer assim. Mas tem quando você usar um perfume, um bom aroma, aquilo define o teu estilo também. Mesmo vindo de longe, onde perceber que aqui está passa mariana.
0: Mas acaso também que você exagera também no próprio perfume?
1: Não devo usar perfume também para exagerar.
0: Mas acontece. Como é que chega a acontecer isso? Vocês, como pessoas que trabalham com esses assuntos, como é que vocês deixam os seus clientes aplicarem perfume de forma exagerada também?
1: Não, nós explicamos à pessoa. Por exemplo, tem um, posso dizer que é um código, né? Que explica como você usa perfume, onde que deve usar. Temos perfumes que você até diz, que, por exemplo, perfume de crianças. Nós, quando vendemos perfume de crianças, sempre falamos com os pais, que não devem aplicar diretamente no corpo da criança, porque aquilo pode causar, por exemplo, alguma alergia. Então, para caso de adultos, tem aqueles que aplicam um perfume para mesmo irritar as pessoas, mas tem que aplicar um perfume só para deixar perceber que aqui passou alguém.
0: Explica-nos lá alguma coisa. Onde é que deve-se aplicar o perfume? No corpo ou na roupa? Como é que deve ser feito?
1: Podemos aplicar diretamente na pele humana, mas não em qualquer parte do corpo. Tem aquelas partes muito quentes que você não deve aplicar, porque pode até causar alguma alergia. Por exemplo, um sítio que quando você usa blusa e aperta ou camisa, assim, não deve aplicar. Os sítios próprios para aplicar perfume, deixar passar bem, as pessoas sentiram seu aroma, nós podemos aplicar nos pulsos das mãos, podemos aplicar nas orelhas, no pescoço, nos joelhos. São os sítios propícios para você aplicar o perfume. Aí, por exemplo, cruza com alguém, está a pegar a tua mão, sente que aqui alguma coisa está bem, dá um abraço, a pessoa pode sentir que aqui a pessoa está a cheirar bem. Mas por acaso você aplicar perfume nas axilas, aí a pessoa não vai sentir, porque aquele perfume vai juntar com o calor daqui debaixo do braço, aquilo já é uma mistura que não se percebe.
0: O perfume conquista, não é?
1: Conquista, sim.
0: Assim eu posso aplicar perfume para conquistar uma mulher? Dá dicas. Temos muitos jovens lá do outro lado que estão a nos ouvir, então dá dicas. Quem sabe, pode estar com uma bicha lá embaixo já à espera dos seus perfumes para conquistar uma mulher.
1: Não,
0: provavelmente.
1: Não,
0: ou uma mulher pode conquistar um homem, né?
1: Não se conquista um homem com um perfume. Só que tem perfumes que identificam alguém, né?
0: Chamam a atenção.
1: Sim. Então, você encontra um perfume, mesmo estando, sei lá, onde a pessoa diz que é assim, esse perfume aqui eu reconheço de algum lugar. Esse perfume identifica tal flan. Então...
0: Já fez trabalho de ambulatório? Se vender assim, de forma ambulante?
1: Sim, eu faço esses trabalhos. Meus produtos não vendo somente via telefone, não. Eu
0: sair ambulo. Assim, andar na rua?
1: Eu saio na rua, tenho uma sacola propícia.
0: Mas
1: tenho
0: isso não dá
1: gap.
0: Vergonha para si? Como quem? Alguém que trabalha na sala de aula e depois sair aí na rua? Isso não dá vergonha?
1: Não, não dá. E o meu trabalho também é de venda dos meus cosméticos, parte mesmo da sala de aulas. Eu tenho alunos que, quando lhes digo que é pá, chego na sala de aula e dizem que a senhora professora está a cheirar bem. Eu digo, epa, mesmo vocês podem cheirar bem. Eu já tenho alunos que também usam meus perfumes porque apreciam a mim também. Então, quando saio do serviço, eu pego minha sacola, ambulo, passo mesmo de casa em casa, vendo produtos.
0: E, Dorcília, há uma rubrica que já gravou como chamariz do nosso programa Frequência Emocional. Como é que se sentiu ao gravar aquele chamariz?
1: Senti-me, na verdade, não sei como expressar, mas senti-me muito bem, na verdade. E aquela rubrica é uma oportunidade, né, de chamar outras mulheres, outros convidados a abraçarem ou acompanharem o programa para verem de perto o que acontece mesmo naquela rubrica de
0: frequência emocional. A nossa conversa já vai ao fim, mas antes mesmo queríamos saber da nossa convidada, quem quiser saber mais sobre dicas de como apresentar-se bem, como cheirar bem, como diz a música, eu cheiro bem, eu vivo bem. Então, para cheirar bem, para viver bem, queremos saber como é que as pessoas que querem ter alguma mentoria sobre como cheirar bem, adquirir alguns produtos, alguns cosméticos, como é que podem contactá-la para ter esses produtos?
1: Okay. As pessoas que quiserem entrar em contato comigo para poderem perceber mais essa área de cosméticos de nunca, podem procurar-me pelo contato 87-42-33-110. Não tenho outro opcional, é isso aí que eu uso tanto para chamar
0: perfume,
1: assim para o WhatsApp.
0: É só para perfume, né?
1: Eu acredito que ninguém vai me procurar por outras coisas. Aí a pessoa vai querer entender mais sobre essa área de negócio.
0: Beijos e abraços para quem vão?
1: Para a minha família, meu filho e todos os meus clientes.
0: Essa coisa de dizer que meu filho, esse filho é filho. Eu posso ser filho, agora não tem nome.
1: Okay.
0: Aqui no programa Frequência Emocional chamamos as coisas assim.
1: Ok. Meus cumprimentos vão para a minha mãe Helena Nunes Macaé e vai para meu filho Miller Antônio Vilangulos. E vai também para os meus irmãos, são muitos, não posso aqui listar. E em especial também para os meus amados clientes, que continuem assim a comprar meus produtos e continuarem cheirosos, gostosos e amáveis aonde passarem.

E assim seguimos nesta frequência onde o coração falou mais alto, as experiências também contaram mais alto. E muito obrigado à nossa convidada que aceitou o convite, Dorcília Mondani, e pela experiência partilhada. Esperamos que toda a juventude também se una neste ambiente de muita alegria, de muita paz, e que possam também se erguer para fazer alguma coisa que mude a sociedade.

E a todos os ouvintes, o meu muito obrigado pela companhia, que levem desta emissão uma palavra de esperança, um pensamento positivo e a certeza de que nunca estamos sozinhos em nossas emoções. Até a próxima edição. Eu sou o Nicolau Mucavel. Fiquem bem, continuem ligados à Rádio Moçambique.

Frequência Emocional, conferimos então o programa aqui na sua antena, emissora provincial de Gaza da Rádio Moçambique. São os momentos finais deste nosso encontro de quarta-feira. Estamos aos 29 dias do mês de julho. Parece que está na nossa companhia. Queremos, em viva voz, dizer o nosso muito obrigado pela preferência. A nossa emissão iniciou às 9h55. Hoje alcançamos os 210 dias deste ano 2006. Faltam 155 dias para o término deste mesmo ano. Parece que hoje completa mais um aniversário de vida. Os nossos parabéns e votos de muitas e muitas felicidades. Vamos nos despedir para mais uma promessa aqui, voltarmos a nos encontrar no espaço de antena em português. Fique bem, lembre-se, tudo em excesso prejudica, por isso faça tudo com muita moderação. E musicalmente nós nos despedimos com este ritmo. Este é o tema Utabuya Wena, Helio Beats e Zico da Silva, aqui para este ritmo Panza, um dos ritmos da música moçambicana.

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0: 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Te quando vem que se te cambimos a 14 horas.
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2: Boa tarde. A Mauritânia reafirma o compromisso de reforço e aprofundamento das relações bilaterais com Moçambique. É um compromisso assumido hoje em Maputo pelo enviado especial do Presidente da República da Mauritânia, Hossein Naj, recebido em audiência pelo chefe de Estado moçambicano, Daniel Chapo. O diplomata mauritano era portador de uma mensagem de amizade e reforço da cooperação bilateral do presidente da Mauritânia, Mohamed El Ghazouani. A saída do encontro, o enviado especial do presidente da Mauritânia, Hossein Naj, expressou otimismo quanto ao futuro das relações bilaterais e aos dividendos que a parceria trará para ambos os países.
3: Saio desta audiência reassegurado quanto ao estado das relações, bem como em relação às perspectivas extremamente promissoras que se abrem para os nossos dois países em benefício dos nossos dois povos irmãos.
2: O diplomata mauritano lembrou que a Mauritânia e Moçambique têm laços históricos e afetos fortes forjados durante a luta pela libertação de Moçambique. Autoridades da província de Maputo estão a levar a cabo ações de sensibilização às comunidades para a redução do impacto do fenómeno climático El Niño, que poderá afetar a região na próxima época chuvosa. A chefe do posto administrativo de Catuane, em Matutuíne, Helena Chivit, disse que, no âmbito desta iniciativa, os pequenos produtores estão a ser incentivados a adotar estratégias de produção para evitar casos de bolsas de fome.
4: As populações já estão a ser informadas. Felizmente nós temos os dois rios, o rio Tembe e o rio Maputo. Então estamos já a informar as populações, embora ainda não estamos a dar semente, porque precisaríamos de arranjar a rama de batata doce e outras verduras que são resistentes ou que possam ser cultivadas nas margens dos rios. Estamos a ensinar os criadores, escola, vendam um animal para poder ter provimento de alimentos para a família.
2: Chefe do posto administrativo de Catuane, Matutuíne, Helena Chivit. Os produtores de gergelim no distrito de Xangara, em Tete, denunciam alegadas irregularidades e oportunismo na aplicação de preço de referência por parte de alguns intervenientes comerciais. Os produtores, na sua maioria do setor familiar, afirmam que os compradores impõem preços abaixo do valor de referência estabelecido pelo governo, deixando-os sem margem de negociação. Em resposta, o governador de Tete, Domingos Viola, assegurou que o executivo irá apurar a situação junto das entidades competentes e dos intervenientes da cadeia de comercialização.
5: O preço de referência é o preço mais baixo e, em função da demanda, o preço pode aumentar. Mas esse é um assunto que nós vamos trabalhar entre nós para perceber e dali orientarmos esses moçambicanos que vêm aqui na base fazer a compra de gergelim, que apliquem preço justo para não prejudicar aqueles que produzem gergelim como uma cultura de rendimento.
2: Domingos Viola, governador de Tete, e o apelo para o cumprimento do preço de referência estabelecido pela cadeia de comercialização do gergelim. As autoridades de saúde em Sofala alertam para o agravamento da situação da cólera e pedem à população para redobrar os cuidados. A diretora provincial da saúde em Sofala, que partilhou a informação, fez saber que o distrito de Xibabava está no centro das atenções após o registro de 3 óbitos. Graciana Pita garante que foi reforçada a vigilância epidemiológica em toda a província.
6: Nós estamos a braços com surto de cólera. Nos distritos onde temos em surto, nós implantamos lá os centros de tratamento de cólera e continuamos com as atividades comunitárias. O que é que nós fazemos na atividade comunitária? Sensibilizamos a nossa população para a adoção de medidas de prevenção, não é, da própria doença.
2: Diretora Provincial de Saúde em Sofala, Graciana Pita, e o alastramento do surto de cólera naquele ponto do país. Atualidade internacional. O presidente do Senegal, Bassirou Faye, está no Mali para uma visita oficial a conversações com o chefe da junta militar maliana, Assimi Goïta. Os dois líderes vão discutir a situação de segurança, a cooperação militar e o transporte de mercadorias. O Mali importa parte significativa das mercadorias através do porto de Dakar, mas há vários meses o transporte tem sido alvo de ataques jihadistas. No início deste ano, as autoridades do Mali firmaram uma parceria com as forças armadas do Níger e do Burkina Faso para lançar ataques aéreos contra grupos jihadistas. Foram as notícias das 14, as próximas às 15 horas. Boa tarde.
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1: soa. Reafirma o compromisso de reforço e aprofundamento das relações bilaterais com Moçambique. É um compromisso assumido hoje em Maputo pelo enviado especial do Presidente da República da Mauritânia, Hossein Naj, recebido em audiência pelo chefe de Estado moçambicano, Daniel Chapo. O diplomata mauritano era portador de uma mensagem de amizade e reforço da cooperação bilateral do presidente da Mauritânia, Mohamed El Ghazouane. À saída do encontro, o enviado especial do presidente da Mauritânia expressou otimismo quanto ao futuro das relações bilaterais e aos dividendos que a parceria trará para ambos os países.
2: Saio desta audiência reassegurado quanto ao estado das relações, bem como em relação às perspectivas extremamente promissoras que se abrem para os nossos dois países em benefício dos nossos dois povos irmãos.
1: O diplomata mauritano lembrou que a Mauritânia e Moçambique têm laços históricos e afetos fortes forjados durante a luta pela libertação de Moçambique. Mais de 100 projetos serão financiados no município de Olongwe, distrito de Angona, província de Tete, no âmbito da implementação este ano do Fundo de Desenvolvimento Económico Local. Pormenores por Ana Vinila.
3: A cifra representa um aumento do número de projetos em relação ao ano passado, onde foram financiados apenas 72. Para o efeito, a Edilidade dispõe de 3 milhões e 600 mil meticais para financiar os projetos de pequena e média dimensão. O presidente do Conselho Municipal da Vila Olongwe, Evaristo Fidelis, disse que a comissão que gera o fundo trabalha na reavaliação dos projetos submetidos no ano passado. Fidelis disse que as áreas de agricultura, pecuária, comércio e serviços de turismo e hotelaria são alguns setores prioritários. Desta DITET, Ana Fenila.
1: A Inspeção-Geral da Segurança Alimentar e Económica, IGSAI, compromete-se a privilegiar a sensibilização e educação para a mudança de comportamento como forma de garantir a proteção do consumidor, a transparência e legalidade das atividades económicas no país. O organismo recentemente criado assegura, no entanto, que a sensibilização não afasta a competência de punir os agentes económicos em caso do registro de falhas graves. A Inspetora-Geral do IGSAI, Shaquille Mohamed, disse que, por agora, decorrem ações de divulgação e socialização da legislação da instituição.
4: Não podemos só pensar que a inspeção será todo o tempo para a sensibilizar ou monitorar. Em algum momento teremos que também punir e esperemos nessa altura que compreendam, porque nós vamos fazer o trabalho de base, que é a sensibilização e monitoria. Vamos começar pela divulgação da legislação. Já temos material pronto para divulgar a nível nacional. Os coordenadores que estão nas províncias farão este trabalho em conjunto.
1: Shaquila Mohamed falava hoje em Maputo após efetuar uma visita à Fundação para a Competitividade Empresarial. O veterano da luta de libertação nacional e um dos fundadores da Frelimo, Mariano Madzinha, considera que a realização da 11ª Conferência Nacional de Quadros vai fortificar o partido. O quadro sênior da Frelimo destaca que a conferência a realizar-se de 21 a 23 de agosto próximo na cidade de Chimoio, em Manica, vai reforçar a união e coesão interna.
5: Sempre saiu mais fortificado. Eu penso que essa reunião, a minha previsão é que esta reunião vai realmente tornar o partido mais unido, mais forte e mais consistente com a situação política que o país vive.
6: Falta de coesão, claro, na Frelimo?
5: Há coesão, mas é preciso fortalecer essa coesão. Coesão existe, porque a Frelimo existe, não é? Não tem havido problema nenhum de divisão entre nós. Mas é preciso reforçar ainda mais.
1: Extrato de uma entrevista ao veterano da luta de libertação nacional, Mariano Madzinha, aí para o ar às 20 horas e 30 minutos desta quinta-feira, aqui na Antena Nacional da Rádio Moçambique. Na atualidade internacional, pelo menos 18 pessoas morreram ontem devido ao sismo que atingiu o sudoeste do Japão. De acordo com as autoridades, as equipas de resgate estão no terreno com vista a encontrar sobreviventes presos nos escombros dos edifícios. E a primeira-ministra, Samei Takaishi, garante que as equipas de resgate irão trabalhar incansavelmente, dando prioridade à segurança dos afetados. Foram as notícias a esta hora. As próximas, às 17 horas.
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2: Boa noite, Helena Pitoro. O projeto hidroelétrico de Mpandankua registra avanços significativos nas componentes técnica, financeira, ambiental e social. De acordo com uma nota do Gabinete de Informação recebida na nossa redação, os avanços registrados consolidam o posicionamento de Mpandankua como uma das maiores iniciativas de infraestrutura e de transformação económica no país. O empreendimento prevê um investimento estimado entre 6 e 7 mil milhões de dólares americanos. O documento indica que está igualmente prevista a construção de uma central hidroelétrica com capacidade instalada de 1.500 megawatts e uma linha de transporte de energia de alta tensão de cerca de 1.300 quilômetros que liga a província de Tete a Maputo, com vista a reforçar a integração do sistema elétrico nacional. O cronograma de implementação prevê a conclusão da fase de desenvolvimento até 2028, o início da construção em 2029 e a entrada em operação comercial a partir de 2034. Especialistas em matéria de emergência da SADC encontram-se reunidos desde esta quarta-feira em Nacala Porto, província de Nampula, num exercício regional de simulação de resposta a ciclones e cheias na região austral. Detalhes por Vitorino Cumbucana.
3: Trata-se de um exercício que visa testar os mecanismos regionais de alerta, coordenação e resposta a emergências de grande magnitude e reforçar a preparação dos Estados-membros face aos riscos de desastres. A presidente do Instituto Nacional de Gestão e de Redução do Risco de Desastres, INGD, Luísa Meck, disse que os exercícios de simulação vão acontecer de 2 em 2 anos. Segundo Luísa Meck, a escolha de Moçambique para acolher o primeiro exercício do gênero deve-se ao facto de possuir uma experiência bastante apreciada a nível internacional de resposta a situações de emergência. Vitorino Gumbucane, Enapula.
2: O Conselho Municipal da cidade de Xaxá, em Gaza, prorroga pela segunda vez o prazo para a regularização de terrenos considerados ociosos em alguns bairros da autarquia. Jaime Vanessio.
4: A prorrogação foi anunciada esta terça-feira, último dia do anterior prazo, e a nova data limite para esta regularização passa para o dia 28 de agosto próximo. Falando em conferência de imprensa, o vereador do Planeamento Urbano e Ambiente no município de Xaxai disse que a medida surge em resposta aos pedidos dos munícipes de ter mais tempo para a tramitação de documentos exigidos para o efeito. Na ocasião, Dias Nhamposa informou que até ao momento já foram regularizados mais de 2 mil terrenos de um universo de mais de 5 mil que haviam sido mapeados e apela aos munícipes a aproveitarem o novo prazo para regularizarem os seus espaços. De Xaxai, Jaime Vanessi.
2: O veterano da luta de libertação nacional e um dos fundadores da Frelimo, Mariano Matzinha, considera que a realização da 11ª Conferência Nacional de Quadros vai fortificar o partido. O quadro sénior da Frelimo destaca que a conferência, a realizar-se de 21 a 23 de agosto próximo na cidade de Chimoio, em Manica, vai reforçar a união e coesão interna.
5: Sempre saiu mais fortificado. Eu penso que essa reunião, a minha previsão, é que esta reunião vai realmente tornar o partido mais unido, mais forte e mais consistente com a situação política que o país vive.
6: Falta de coesão, claro, na Frelimo?
5: Há coesão, mas é preciso fortalecer essa coesão. A coesão existe, porque a Frelimo existe. Né? Não tem havido problema nenhum de divisão entre nós. É preciso reforçar ainda mais.
2: Extrato de uma entrevista ao veterano da luta da Libertação Nacional, Mariano Matzinha, aí para o ar às 20 horas e 30 minutos desta quinta-feira, aqui na Antena Nacional da Rádio Moçambique. No estrangeiro, o Parlamento argelino elegeu esta terça-feira pela primeira vez uma mulher para a presidência do órgão legislativo. Trata-se de Khalida Bofdesh, membro da Frente de Libertação Nacional, o partido histórico da independência argelina e aliado do atual governo. O partido foi vencedor das eleições parlamentares realizadas no início deste mês, conquistando 91 dos 407 assentos. O tempo. A cidade até poderá estar amanhã 31 graus centígrados de temperatura máxima, seguida por Beira com 29 graus. Inhambane, Nampula 28, Vilanculo e Pemba 27, Quelimane 26, Chimoio 25, Maputo 24 e por fim Xai-Xai e Lixinga 22 graus centígrados de temperatura máxima. Foram as notícias das 18. As próximas às 19 horas e 30 minutos, inseridas no Jornal da Noite.
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Fica 19 horas na 30 minutos em que é uma jornal da noite, na El Carril, Eco na Vilela, Wing City, Linené.

Boa noite. Comissão de Petições, Queixas e Reclamações da Assembleia da República diz que acompanha com preocupação as reclamações recorrentes das comunidades relacionadas com conflitos de terra que, com empresas multinacionais. Animais bravios mataram 75 pessoas na província de Tete no primeiro semestre deste ano. Banco de Moçambique mantém a taxa de juros de política monetária, a taxa mimo, em 9,25%. Começa agora o Jornal da Noite. Nelson Moando está na apresentação e Elvis Magaia na sonorização. Fique conosco.

0: é bem-vindo. A Assembleia da República diz que acompanha com preocupação as queixas das comunidades relacionadas com conflitos de terra, com empresas multinacionais que exploram recursos minerais no país. Disse-nos da conta Albano Xavier, em Nampula.
1: Em Nampula, a Comissão de Petições, Queixas e Reclamações da Assembleia da República destaca a empresa Candemar com más situações de queixas. E nesta monitoria e fiscalização que o grupo de parlamentares faz à província, vai minuciosamente tirar-se das situações do género. Helena Música, relatora da Comissão de Petições, Queixas e Reclamações da Assembleia da República, que trabalha em Nampula, anotou que a descoberta de recursos naturais e exploração dos mesmos por empresas, sobretudo multinacionais, deve seguir critérios rigorosos e não marginalizar as comunidades hospedeiras dos projetos para evitar conflitos.
2: Bem, a província de Nampula é rica em termos até de recursos naturais. Como sabem, temos aqui Animar e outras que estão aqui a explorar, e isso também tem estado a surgir alguns conflitos com as nossas comunidades locais. Então, queria, por exemplo, partilhar este caso concreto da Kenmar. Portanto, nós recebemos várias reclamações e já estivemos em outras ocasiões a tratar mesmo a matéria, mas sentimos que ainda não tínhamos conseguido um acordo e hoje voltamos que é para ter o ponto de situação em relação ao último trabalho que a Assembleia da República fez.
1: Helena Música, relatora da Comissão de Petições, Queixas e Reclamações da Assembleia da República, preocupada com conflitos de terra que opõe, na sua maioria, multinacionais e comunidades hospedeiras dos projetos.
0: A Assembleia da República diz que acompanha com preocupação as queixas recorrentes das comunidades relacionadas com conflitos de terra com empresas multinacionais que exploram recursos minerais no país. O projeto hidroelétrico de Mpandankua registra avanços significativos nas componentes técnica, financeira, ambiental e social. De acordo com uma nota do Gabinete de Informação recebida na nossa redação, os avanços registados consolidam o posicionamento de Mpandankua como uma das maiores iniciativas de infraestrutura e de transformação económica no país. O empreendimento prevê um investimento estimado em 6,7 mil milhões de dólares americanos. O documento indica que está igualmente prevista a construção de uma central hidrelétrica com capacidade instalada de 1.500 megawatts e uma linha de transporte de energia de alta tensão de cerca de 1.300 quilômetros que liga Teta a Maputo com vista a reforçar a integração do sistema elétrico nacional. O cronograma de implementação prevê a conclusão da fase de desenvolvimento até 2028, o início da construção em 2029 e a entrada em operação comercial a partir de 2034. E em Cabo Delgado arrancaram as obras de eletrificação da sede do posto administrativo de Quionga, no distrito de Palma. Na cerimónia que antecedeu o início das obras, o governo voltou a reiterar o compromisso de expandir e massificar o acesso universal da energia elétrica. Florinda Fernando.
3: O compromisso foi reiterado esta quarta-feira pelo ministro dos Recursos Minerais e Energia, Estevão Pali, durante o lançamento da primeira pedra para as obras de eletrificação da sede do posto administrativo de Quionga, no distrito de Palma, província de Cabo Delgado, orçadas em 1,17 milhões de dólares, financiados pela ExxonMobil e a Eletricidade de Moçambique. O projeto prevê a construção de 25 quilômetros de linha de média tensão, 4 postos de transformação e 60 candeeiros de iluminação pública, permitindo a ligação de cerca de 600 novos consumidores. Para o ministro dos Recursos Minerais e Energia, Estevão Pali, a eletrificação de Quionga reforça o compromisso do governo de garantir que nenhum moçambicano fique para trás no processo de desenvolvimento. Para a população de Quionga, a chegada da energia elétrica vai transformar a vida das suas comunidades.
4: Ali, isso é um chamo. Agradecemos muito a chegada de energia no nosso posto. Vai mudar porque o nosso peixe conservamos no congelador. Além de vir aqui na sede do distrito, levar aquele gelo, seremos mudados.
3: As obras deverão terminar em fevereiro do próximo ano e espera-se, durante a sua execução, a criação de cerca de 35 postos de trabalho, dos quais 20 serão preenchidos localmente.
5: Com a energia permanente e de qualidade de Caora Bassa, em Quionga, estarão criadas as condições para avançarmos rapidamente rumo ao desenvolvimento.
3: Governador de Cabo Delgado, Vale Getauabo, refira-se que Kionga é um dos 50 postos administrativos que o país ainda tem por eletrificar. De Palma, para a Rádio Moçambique, Florinda Fernando.
0: 19 horas 37 minutos. A taxa de juros de política monetária fixada pelo Banco de Moçambique para controlar a inflação mantém-se. Jornalista Leopoldo Agapito, da nossa redação central.
6: O Banco de Moçambique manteve a taxa de juros de política monetária, taxa MIMO, em 9,25%. A medida foi tornada pública pelo governador do Banco de Moçambique quando anunciava as decisões do Comitê de Política Monetária tomadas nesta quarta-feira em Maputo. Rogério Zandamela referiu que a taxa MIMO continua inalterável, mesmo com a prevalência de elevados riscos e incertezas associadas às projeções de inflação relacionadas com a duração do conflito no Médio Oriente. Zandamela lembrou que aquele conflito impacta sobre a cadeia de logística, oferta de bens e a instabilidade dos preços internacionais de combustíveis. O governador do Banco Central de Moçambique também falou das perspectivas económicas a médio prazo para o país.
7: Para o médio prazo, excluindo o gás natural liquefeito GNL, perspectiva-se um crescimento econômico moderado. No primeiro trimestre de 2026, estima-se que, excluindo o GNL, o produto interno bruto, que é o PIB, tenha crescido em 1,1% após 4,8% no último trimestre de 2025. Quando incluído o GNL, o PIB desacelerou em 0,1% após um crescimento de 5,1% no quarto trimestre de 2025.
6: Rogério Zandamela sublinhou que o endividamento público e a dívida interna e externa mantêm-se elevados e afetam o funcionamento do mercado financeiro.
7: A dívida pública interna, excluindo os contratos de mútuo e de locação e as responsabilidades em mora, situa-se em 538,3 mil milhões de meticais, o que representa um aumento de 63,7 mil milhões de meticais em relação a dezembro de 2025. Persistem atrasados no pagamento da dívida pública interna e externa, incluindo com as instituições financeiras nacionais e os credores multilaterais, com impactos, entre outros, na fraca apetência por títulos públicos, da rigidez das respectivas taxas de juros, bem como na avaliação do risco país.
6: Governador do Banco de Moçambique, Rogério Zandamela, e as medidas do Comitê de Política Monetária anunciadas nesta quarta-feira em Maputo. Processo de
0: identificação. Está a acompanhar o Jornal da Noite. Seguimos em direto à sede do Partido Frelimo, na cidade de Maputo. Hoje decorreu mais uma sessão da Comissão Política, em direto o jornalista Adérito Magaia. Muito boa noite.
8: Boa noite, ouvintes. Boa noite, Nelson Matos. Neste momento, o porta-voz da Comissão Política está no púlpito a dar início à leitura do comunicado final, através do qual serão conhecidas as conclusões da reunião e as principais deliberações hoje tomadas. A Rádio Moçambique acompanha este momento em direto. Vamos ouvir, a partir deste momento, o porta-voz da Comissão Política da Frelimo.
9: O segundo aspecto tem a ver com o decreto presidencial que estabelece uma comissão interministerial que vai fazer a gestão e o devido reenquadramento dos quadros que estavam a trabalhar nos órgãos de descentralização provincial. Como sabem, procedeu-se a uma alteração do quadro jurídico em relação ao nosso modelo de governação descentralizada provincial, e isso implica fazer uma reafetação dos quadros, dos funcionários existentes ao nível das diferentes províncias do nosso país. E, igualmente, a Comissão Política orienta ao governo a adotar mecanismos sustentáveis que proporcionem, que propiciem a contínua transformação económica do nosso país, através do fortalecimento de setores-chave, a título de exemplo, a agricultura, recursos minerais e o turismo, tendo em vista o aumento da disponibilidade de produção interna para a melhor capacidade de provisão de serviços básicos e, por conseguinte, aumentar a nossa capacidade interna de segurança alimentar. Igualmente, a Comissão Política encoraja o governo, encoraja o partido a continuarem com o exercício de apoio à população, ao povo moçambicano no seu todo, e sua subsequente mobilização para intensificar a produção interna através daquilo que temos estado a chamar de hortas caseiras, mas não só. O cerne deste ponto é a necessidade de nos engajarmos cada vez mais e de forma consequente na produção interna, com vista a reduzir a pressão no nosso orçamento familiar. Em relação ao trabalho político ao nível nacional, importa destacar aqui a visita de trabalho que o camarada presidente Daniel Francisco Chapo, presidente da Frelimo e presidente da República de Moçambique, realizou à província de Nampula, onde uma vez mais teve a oportunidade de implementar o seu modelo de governação de proximidade, tendo anunciado reforço ou duplicação tanto do Fundo de Desenvolvimento Local, mais conhecido por FEDEL, como também a duplicação do Fundo Pro-Mulher. Tanto o FEDEL, assim como o Fundo Pro-Mulher, são mecanismos, são medidas de políticas públicas que têm como objetivo propiciar condições para que os moçambicanos sejam capazes de transformar suas ideias em ações concretas de negócio e, por via disso, gerar o autoemprego de uma forma geral. O Fundo Pro-Mulher é especificamente para lidar com a questão do empoderamento econômico e social da mulher moçambicana. Um outro aspecto importantíssimo aqui a destacar na província de Nampula tem a ver com a inauguração da fábrica de cimentos, que devido à modernização que esta mesma fábrica beneficiou, ela hoje tem uma maior capacidade de produção, tendo saltado de uma produção anual de cerca de 300 mil toneladas para cerca de 1 milhão e 200 mil toneladas. Isso significa um crescimento extraordinário em termos de capacidade produtiva. Igualmente, importa destacar que esta ampliação vai permitir, vai garantir a disponibilidade de cerca de 700 postos de trabalho, e é justamente isso que queríamos aqui destacar. Para além da questão desta fábrica estar a propiciar cerca de 700 postos de trabalho, vale destacar que a matéria-prima para a produção deste cimento é nacional, o que significa mais um passo à frente na promessa, na materialização da visão de industrialização do nosso país. Igualmente, a Comissão Política reparou com bastante agrado a visita do camarada presidente da Escola Nacional de Música, por considerar que ela se insere no quadro da estratégia do governo de expandir a atividade cultural, tendo destacado o papel estratégico da música na preservação da nossa identidade, na promoção da paz, da estabilidade social, política e econômica do nosso país, bem como na promoção da inclusão social. Um outro aspecto importante de destaque para esta comissão política tem a ver com a cerimónia de entrega de cheques gigantes a 120 empresas das províncias de Nampula, Cabo Delgado e Tete, através do Fundo de Recuperação Empresarial e Fundo Catalítico, visando impulsionar a recuperação empresarial para fortalecer a produção nacional. Igualmente, a Comissão Política reparou com bastante agrado a visita de trabalho efetuada pelo camarada Shaquille Abubakar, secretário-geral da Frelimo, que esteve a visitar na semana finda a província de Manica, local que vai acolher a 11ª Conferência Nacional de Quadros. Esta visita de trabalho do camarada secretário-geral da Frelimo permitiu concluir que as condições estão efetivamente criadas naquela província, de modo a que, a partir do dia 19 de agosto, as delegações começam a chegar, tendo já se criado o essencial, o básico, para a sua acomodação e realização da correspondente Conferência Nacional. A Comissão Política, ainda nesta sessão, voltou a reiterar a sua satisfação pela participação ativa e massiva dos cidadãos nesta segunda fase de audições públicas no contexto do diálogo nacional inclusivo, por considerar que esta é uma plataforma importantíssima para o reencontro, para a reconciliação e concertação de ideias entre os moçambicanos, definindo desta forma os passos que deveremos marcar para a proteção do bem comum de todos os moçambicanos, que é a paz, que é a estabilidade política, que é a harmonia social, contribuindo desta forma com reformas do Estado conducentes à contínua edificação de uma sociedade mais democrática, mais justa e mais inclusiva. Igualmente, a Comissão Política, nesta componente de trabalho político realizado ao nível nacional, volta a fazer apelos reiterados a todos os moçambicanos, com vista a continuarem vigilantes a alguns focos que têm acontecido de promoção de discursos de ódio, de discursos extremistas, de discursos que em nada contribuem para a coesão e a aproximação entre os moçambicanos, e infelizmente isto tem sido feito com recurso a tecnologias de informação e comunicação. Aqui gostaríamos de deixar uma palavra, gostaríamos de realçar que as tecnologias de informação e comunicação devem constituir o principal motor da revolução, da nossa forma de pensar, da nossa forma de produzir, com vista à nossa tão pretendida independência económica. Mas quando não tivermos o devido cuidado no uso das tecnologias, elas podem virar-se contra nós, porque não servirão de fatores de maior proximidade, sobretudo aqui olhando para o exemplo que os mais velhos precisam de dar à juventude moçambicana. A terminar a componente do trabalho político ao nível nacional, importa realçar que o trabalho das eleições internas ao nível da cidade de Maputo e da província de Gaza está em curso, com vista a revitalizar os órgãos de base do partido, dando seguimento a uma decisão da comissão política que, de acordo com a avaliação feita, diferentes avaliações feitas em várias componentes, chegou à conclusão que era necessário que se procedesse desta forma, com vista a emprestar um maior dinamismo ao funcionamento dos nossos órgãos de base. E para terminar, no que diz respeito às forças de defesa e segurança, a Comissão Política enaltece o papel desempenhado pelas forças de defesa e segurança no combate ao terrorismo, bem como na manutenção da lei, ordem e tranquilidade públicas. Um ponto importante deixei de propósito para o fim, para dizer que esta Comissão Política convocou para o dia 26 de agosto a quarta sessão extraordinária do Comitê Central. Esta sessão vai fazer o quê? Depois que se realiza a Conferência Nacional de Quadros, de 21 a 23 de agosto, teremos mais 2 dias de algum interregno para efeitos organizacionais, mas no dia 26 o Comitê Central deverá reunir para poder receber as contribuições sobre os temas à 11ª Conferência de Quadros, adotar essas mesmas contribuições, por um lado. Por outro lado, este Comitê Central deverá também aprovar a proposta de teses ao 13º Congresso da Frelimo, que terá lugar no próximo ano de 2027, e igualmente este Comitê Central deverá se debruçar sobre a proposta da convocação deste mesmo 13º Congresso. Caros amigos, estes são os assuntos centrais que gostaríamos de partilhar convosco e muito obrigado.
8: Assim terminou o pronunciamento do porta-voz da Comissão Política da Frelimo, que deu a conhecer as conclusões da reunião realizada esta quarta-feira na sede nacional do partido em Maputo, onde foram apresentadas posições e deliberações saídas deste órgão de direção. Em direto da sede nacional da Frelimo, na cidade de Maputo, falou Adérito Magaia para a Rádio Moçambique, com os cuidados técnicos de Afonso Boane. Nelson Wands, boa noite.
0: Muito boa noite, Adérito Magaia, e este direto a partir da sede do Partido Frelimo, na cobertura, então, de mais uma sessão da Comissão Política. Continuamos com o Jornal da Noite e até às 20 horas e 15 minutos, por conta da transmissão que acabamos de acompanhar. Especialistas dos países da África Austral realizam em Nacala, província de Nampula, exercícios de simulação de resposta a ciclones e cheias na região. A atividade tem como objetivo testar os mecanismos regionais de alerta, coordenação e resposta à emergência de grande magnitude e reforçar a preparação dos Estados-membros. Vitorino Kubukano.
10: A presidente do Instituto Nacional de Gestão e de Redução do Risco de Desastres, INGD, Luísa Mek, disse que os exercícios de simulação passarão a acontecer de 2 em 2 anos. Segundo Luísa Mek, a escolha de Moçambique para acolher o primeiro exercício do género deve-se ao facto de possuir uma experiência bastante apreciada a nível internacional de resposta a situações de emergência. Luísa Mack disse ainda que o exercício de simulação serviu para avaliar a capacidade de resposta das autoridades locais e testar novos meios logísticos face à época chuvosa. Luísa Mack disse ainda que o exercício de simulação serve para avaliar a capacidade de resposta das autoridades locais e testar novos meios logísticos face à época chuvosa.
11: Temos também a unidade internacional de resgate. Recebemos também aqui neste meio de simulação a unidade sul-africana, neste caso a equipe de resgate sul-africana, que se juntou também para trazer a sua experiência. O que estamos a fazer é uma simulação a nível da região. O porquê de terem escolhido Moçambique? Escolheu-se Moçambique para esta simulação, dada a experiência que Moçambique tem perante resgate a nível da componente de emergência, de resposta a nível da região.
10: Luísa Mack, presidente do Instituto Nacional de Gestão e de Redução do Risco de Desastres, falando esta quarta-feira em Nacalapor durante o exercício regional de simulação de resposta a ciclones e cheias da SADC para o ano de 2026. Vitorino Gumbucane, em Nampula.
0: Inspeção Geral de Segurança Alimentar e Económica, IGSAE, compromete-se a privilegiar a sensibilização e educação para a mudança de comportamento, por forma a garantir a proteção do consumidor. Igualmente, a instituição pretende promover, através da sensibilização, a transparência e legalidade das atividades económicas no país. Paulo Nunes.
12: O organismo recentemente criado assegura, no entanto, que a sensibilização não afasta a competência de punir os agentes económicos em caso de registro de falhas graves. A inspetora-geral do IGSAE, Shaquila Mohamed, disse que, por agora, decorrem ações de divulgação e socialização da legislação da instituição.
13: Não podemos só pensar que a inspeção será todo o tempo para a sensibilizar ou monitorar. Em algum momento teremos que também punir e esperemos nessa altura que compreendam, porque nós vamos fazer o trabalho de base, que é a sensibilização e monitoria. Primeiro vamos começar pela divulgação da legislação. Já temos material pronto para divulgar a nível nacional. Os coordenadores que estão nas províncias farão este trabalho em conjunto.
12: Shaquila Mohamed falava hoje em Maputo após efetuar uma visita à Fundação para a Competitividade Empresarial, Fundec. O representante da organização, Clésio Foia, disse que a Fundec vai ajudar a IGSAE a produzir estudos sobre a situação económica do país com vista à melhoria do ambiente de negócios.
14: Firmamos aqui toda a disponibilidade em ajudar a expansão, a sensibilizar, mas também a produzir estudos com base em evidência empírica para a tomada de decisão, mas também para aferir diagnósticos daquilo que tem que ver com a nossa atividade empresarial, mas também comercial. Daí vamos aproveitar este acervo para poder influenciar para comportamentos mais conducentes às boas práticas e normas para respeito da legislação, até para ajudar o próprio empresário, para não estar em situação de estar em a penalizações e as penalizações depois são traduzidas em multas.
12: A Inspeção Geral de Segurança Alimentar e Económica foi criada este ano em substituição da Inspeção Nacional das Atividades Económicas, INAE.
0: São 20 horas já em Moçambique, está a acompanhar o Jornal da Noite e hoje, excepcionalmente, vamos continuar até às próximo das 20 horas e 15 minutos. Por conta da transmissão da sessão ou do balanço da sessão do Conselho de Ministros da Comissão Política do Partido Frelimo, realizada há momentos. 75 pessoas morreram na província de Tate no primeiro semestre deste ano, vítimas de ataques de animais bravios. As autoridades da província dizem que o número supera as mortes causadas pela malária no igual período. Jornalista Adriano Biquiwano.
15: A problemática do conflito homem-fauna bravia pode ser considerada como uma situação da saúde pública nesta região do país, segundo a secretária de Estado de Tete. Cristina Mofumo fez a revelação esta quarta-feira na saudação por ocasião do Dia Internacional de Fiscais de Florestas e Fauna Bravia, que se assinala a 31 de julho de cada ano. Segundo suas palavras, as mortes provocadas por conflito Homem-Fana-Bravia ultrapassaram as provocadas por várias doenças.
16: É aquela que neste momento mata mais do que a malária, do que os acidentes, do que outras doenças. Então, gostaria de vos convidar nestas celebrações do Dia do Fiscal a refletirmos localmente aquelas medidas do âmbito central, provincial, distrital e setoriais. Nós como fiscais, nós como ACO, nós como Parque Nacional de Macau, o que é que nós podemos fazer para reduzir estes casos de óbito que registramos no primeiro trimestre?
15: No primeiro trimestre deste ano, os animais bravios causaram a morte de 75 pessoas nas diversas comunidades da província de Tete. A mensagem dos fiscais, apresentada pela administradora do Parque Nacional de Mago, Juliana Muito, sublinha os resultados do trabalho de fiscalização realizado no ano em curso.
17: Foram apreendidas mais de 200 mil metros cúbicos de madeira em touro e semi-esquadriada das espécies chanfuta e umbila, bem como 1.094 metros cúbicos de madeira serrada de espécie chanfuta.
15: Extrato da mensagem dos fiscais florestais e faunísticos de Tete, apresentada pela administradora do Parque Nacional de Mauá, Juliana Muito, por ocasião do Dia Internacional de Fiscais de Florestas e Fauna Bravia, que se assinala na próxima sexta-feira.
0: 75 pessoas morreram na província de Tete no primeiro semestre deste ano, vítima de ataques de animais bravios, números que superam as 13 mortes causadas pela malária no igual período. O Conselho Municipal da Matola, na província de Maputo, está a distribuir produtos para purificação de água em diversos bairros da urbe. A atividade tem em vista a prevenção de doenças diarreicas. Rigoberto Chissano.
18: A ação arrancou esta quarta-feira com a distribuição de 300 kits de purificação a igual número de famílias residentes no bairro da Matola A. As famílias em referência receberam igualmente uma cesta básica para suprir as dificuldades de alimentação. O presidente do Conselho Municipal da cidade da Matola, Júlio Parruque, explicou que o objetivo é evitar doenças de origem hídrica e garantir soluções para as dificuldades que preocupam os munícipes.
19: Então, nós trouxemos, com muito carinho e com muito respeito, um pequeno apoio. Primeiro, para aquelas mamães, aquelas vovós, chefes de família, que estão a viver sozinhas, as mulheres vivem sozinhas, vão receber um apoio, principalmente para combater diarreias, prevenir a malária e nunca mais também nós termos situações de cólera.
18: Ainda esta quarta-feira, Júlio Parruque visitou a Orla Marítima, na zona da ponte do rio Matola, e ainda realizou um comício no bairro da Matola A.
0: Continuamos com o jornal no NIAF. A Secretaria do Estado reitera a intenção de pôr fim à venda informal de combustíveis. É um assunto que desenvolve Sampaio Vitor.
20: O secretário de Estado no NIAF promete o combate cerrado aos vendedores informais de combustíveis líquidos nas vias públicas na província. Silva Livoni prometeu acabar com esta prática até o próximo sábado. Para o efeito, decorre uma campanha de recolha de combustíveis em residências e ou encerramento de algumas bombas de combustíveis considerados coniventes nesta prática. A fonte falava esta quarta-feira depois de uma visita efetuada na empresa Petróleos de Moçambique, na cidade de Lixinga, para se inteirar sobre a disponibilidade de combustíveis na província. Livoni disse que o armazenamento dos combustíveis sem a devida observância coloca em risco a vida das pessoas e bens.
21: Aconselhar as pessoas a não fazer esta prática é muito perigosa. A gasolina é um inflamável bruto da primeira linha. Quando a mistura não correr bem, pode criar explosão dentro da casa e arranjar-nos problemas.
20: Secretário de Estado no NIAF, Silva Livoni, prometendo mão dura aos vendedores informais de combustíveis na província. O dirigente informou que a província possui quantidades de combustíveis suficientes para os próximos 3 meses. Sampaio Vitor, em Lixinga.
0: Em Gaza está concluída a terceira fase de auscultação pública no âmbito do Diálogo Nacional Inclusivo. É um assunto para conferirmos daqui a pouco. Para já vamos à cidade da Beira, na província de Sofala, onde a polícia apresentou esta quarta-feira, 3 indivíduos suspeitos de estarem por detrás da onda de roubos de motorizadas a mototaxistas. Luís Tayato.
1: Os suspeitos solicitavam o serviço de transporte e, chegados ao destino, roubavam o veículo, chegando a assassinar os mototaxistas. As investigações ganharam força após serem encontrados 2 corpos de chopelistas na zona de Inhamizwa, levando as autoridades a cruzar dados e neutralizar o grupo. O porta-voz da PRM em Sofala, Dércio Chacat, disse que os detidos agiam de forma estratégica e recorriam à violência extrema sempre que eram reconhecidos pelas vítimas.
2: Na verdade, a detenção destes jovens surge no seguimento dos casos conhecidos que foram tanto dados a conhecer na semana antepassada. Foram registrados 2 homicídios, foram desencadeadas investigações, as quais culminaram com a detenção destes 3 indivíduos que aqui são apresentados.
1: Os suspeitos apresentam versões divergentes e negam envolvimento nos homicídios, mas admitem roubos de motorizadas.
22: Esse jovem, quando pega braço dele, ele quando disse fora para mim, vai com moto, eu saio com a moto motorizada. Depois de grande aí, já não sei, essa é a primeira vez.
23: Roubo de uma moto, um chamba. Não se usou nenhuma manobra, só se assustou ao chopelista e saiu a correr.
1: Já as vítimas relatam momentos de terror e desespero que viveram nas mãos dos malfeitores.
24: Paramos numa quinta, daí o que aconteceu? Ele disse que pá, vamos abrir de lá atrás. Falei para ele, sobe, ele pegou e disse que pá, a moça que subiu. Então, segui ele pouco a pouco, disse que pá, para aqui, eu vou entrar do muro, vou abrir de dentro. Francisco II, subseu também outro jovem, aquele que eu carreguei primeiro. Vinha mais outro jovem à frente de mim. Logo me apertou e me rastejaram até no cemitério. Daí me levou a moto, o resto não vi.
1: Palavras de mototaxistas na Beira, cujos veículos já haviam sido roubados. Da Beira, Luís Tayado.
0: Concluída a terceira fase de auscultação pública no âmbito do diálogo nacional e inclusivo, isto na província de Gaza, a Comissão Técnica faz uma avaliação positiva da forma como decorreu o processo. Jaime Vanessa.
25: O coordenador da Comissão Técnica, que trabalhou nos 14 distritos da província de Gaza, destacou a participação massiva da população no debate dos temas sistematizados para esta fase de audições públicas, incluindo as contribuições que vão enriquecer o manancial deste processo. Alberto Macie fez esta dissertação no posto administrativo de Mazivila, distrito do Belém, em Gaza, última etapa desta fase no balanço do trabalho efetuado nas audições públicas sobre o diálogo nacional inclusivo.
26: Os cenários por nós apresentados como corte foram ao encontro do povo de Moçambique. Eles escolheram o cenário 2 como cenário que é visto como o melhor cenário para a saída para as reformas. Findo a esta fase, a Comissão Técnica vai levar os cenários aos signatários e o Excelência Presidente da República para analisar e remeter à Assembleia da República.
25: No mesmo contexto, alguns participantes das audições públicas sobre o diálogo nacional inclusivo no posto administrativo de Mazivila afirmam estarem satisfeitos pelo seu contributo neste processo, até porque, como denominador comum, optaram pela escolha da reforma gradual do Estado.
0: Aproxima-se a 11ª Conferência Nacional de Quadros do Partido Freire Limo. Em declaração já à Rádio Moçambique, Mariano Matzinho, um dos fundadores da Frente de Libertação de Moçambique, olha para o encontro como momento para consolidar a estrutura do partido. Jornalista Cláudio Doan, da nossa redação central.
27: O quadro sénior da Frelimo destaca que a conferência realizar-se de 21 a 23 de agosto próximo na cidade de Chimoio, Manica, vai reforçar a união e a coesão interna.
28: Sempre saiu mais fortificado. Eu penso que essa reunião, a minha previsão, é que esta reunião vai realmente tornar o partido mais unido, mais forte e mais consistente com a situação política que o país vive.
27: Falta de coesão na Frelimo.
28: Há coesão, a gente precisa fortalecer essa coesão.
27: Falando em entrevista à Rádio Moçambique, o veterano da luta de libertação nacional e um dos fundadores da Frelimo destacou que a conferência deve abordar assuntos que preocupam os moçambicanos. Mariano Matzinha disse esperar que os delegados em esta conferência abordem os assuntos de atualidade sem reservas e com frontalidade. O quadro sénior da Frelimo sublinha que os debates devem sim ser abertos e frontais, mas obedecendo os princípios democráticos.
28: Cada quadro vai pôr os problemas que ele sente na sua província. Portanto, não se limita em nada. Ele diz aquilo que ele achar que deve dizer e naturalmente, as conclusões que a conferência vier a tomar e não deve entrar em choque com os princípios democráticos, né?
27: Mariano Matinha indicou que um dos assuntos tem a ver com os desafios para o alcance da independência económica.
28: Bom, a situação económica não é boa, não é? É um desafio muito grande que nós temos. Temos um problema de industrialização e temos também o problema da agricultura, que eu penso que são assuntos que devem merecer muita atenção.
27: Extrato de uma entrevista ao veterano da luta de libertação nacional, Mariano Matinha, a ir para o ar às 20 horas e 30 minutos desta quinta-feira, aqui na Antena Nacional da Rádio Moçambique.
0: Estamos a chegar ao fim desta edição do Jornal da Noite da Rádio Moçambique, transmitido a partir de Maputo e hoje, excepcionalmente, até esta hora. Atualidade internacional, comissão parlamentar que investiga o presidente Cyril Ramaphosa no âmbito do escândalo de Palapala decidiu recorrer da sentença do Tribunal Superior de Cabo Ocidental. Na passada sexta-feira, esta instância judicial aceitou a providência cautelar de Ramaphosa e ordenou a suspensão das atividades públicas da comissão sobre este assunto. Jornalista Eduardo Figurão.
3: Com base nesta decisão, a Comissão Parlamentar está impedida de ouvir depoimentos até que o Supremo Tribunal se pronuncie sobre a legalidade do relatório que deu origem ao inquérito. A matéria será analisada em setembro. A decisão de recorrer foi tomada esta quarta-feira e não contou com o apoio do ANC, do IFP, da Frente da Liberdade Plus, da Aliança Patriótica e do Al-Jamaa. 9 partidos votaram a favor. O próprio presidente da comissão, o deputado Mahashul Gana, considera que não é prudente seguir este caminho, tendo em conta os prazos apertados. A minha opinião é a de que não deveríamos recorrer, mas sim avançar caso o Tribunal Constitucional tome uma decisão de qualquer natureza. Contudo, a posição da Comissão é a de que a sentença do Tribunal Superior do Cabo Ocidental deve ser contestada. Sendo assim, sublinho que esta é uma decisão da Comissão e que todos os membros participaram na votação. Portanto, é uma decisão não consensual, mas é uma decisão. Vamos, por isso, prosseguir com este recurso em nome da Comissão. E pelo menos 9 partidos contestam a decisão do Tribunal Superior do Cabo Ocidental, nomeadamente o Umkhonto Wesizwe, a Aliança Democrática, o Action SA, o Congresso Pan-Africanista, o BOSA, o Movimento Africano Unido, o Rais Mzanz, os Combatentes da Liberdade Económica e o Movimento de Transformação Africana. Destes, apenas os 2 últimos impuseram recurso no Tribunal Constitucional.
0: No fim do jornal, as temperaturas máximas previstas para amanhã. Para a cidade de Tete, prevê-se a máxima de 31 graus centígrados, Beira 29, Inhambane, Nampula 28, Vila Nkulu e Pemba 27, Quelimane 26, Chimoio 25, Maputo 24, Lixinga e Xai-Xai 22 graus centígrados de temperatura máxima. Fica por aqui esta edição. Recebe os cumprimentos de Nelson Moando na apresentação e Elvis Macaia na sonorização. Boa noite.

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2: Estimado ouvinte, saudações. Moçambique tem uma linha de costa de cerca de 2.700 quilômetros que se estende desde o rio Rovuma, no norte, até a Ponta de Ouro, no sul do país, com um rico potencial em recursos marinhos. Entretanto, a poluição ambiental ameaça a economia azul em Moçambique. Nesta reportagem, vamos analisar as consequências da poluição dos mares e oceano no processo de desenvolvimento da economia azul. A produção e apresentação estão a cargo de Caetano Alberto, com a sonorização e montagem de Jacimilton Ernesto. Boa escuta. Estudos indicam que Moçambique perde anualmente cerca de 260 mil hectares de floresta devido à exploração ilegal de recursos florestais e abate indiscriminado de árvores para a prática da agricultura itinerante, construção de habitações e outras atividades. O diretor executivo da Rede para Ambiente e Desenvolvimento Sustentável da Zambésia, Daniel Maula, refere que algumas espécies florestais estão em vias de extinção na sequência da ação humana.
3: As gerações vão surgindo, apesar que possam ser gerações que nos ajudem bastante a pensar no que tínhamos no passado, porque nunca viveram o que nós tínhamos, só sabe o que temos hoje, e porque o pensamento é preciso sempre dizer o que é que nós tínhamos e o que é que temos hoje. A umbira, o jamfuta, jambire que tínhamos e hoje não temos. O que é que será amanhã? Então aí de facto as mudanças vão aparecendo.
2: A escassez de produtos florestais, sobretudo madeira, está a pressionar o oceano e mares no país, alerta o docente universitário Rui Sicolá.
4: Nós estávamos num primeiro contexto em que estávamos com todos os olhares virados àquela que era a questão das florestas e principalmente o uso dos recursos florestais, e que estes recursos florestais, depois de mal explorados, como vimos, ou seja, explorados de forma não racionais, trouxeram-nos os problemas que nós hoje temos e que estamos a sentir. Então agora estamos a procurar virar as atenções e precaver para que isso não aconteça com a questão do mar.
2: Por outro lado, estima-se que anualmente são descartados mais de 100 mil toneladas de plástico no país, sendo que a maior parte destes resíduos chega às praias e ao oceano, tornando um perigo à biodiversidade marinha. A situação está a afetar negativamente a implementação das atividades para a economia azul. O presidente do Conselho de Administração do Fundo de Desenvolvimento da Economia Azul, ProAzul, Oswaldo Petersburgo, afirma, no entanto, que a economia azul é a esperança para as comunidades das zonas costeiras do país.
5: O ProAzul quer se firmar como uma instituição de levar a esperança, levar o melhor aos moçambicanos.
2: O governo de Moçambique, através da Estratégia Nacional de Economia Azul, tem uma ambição de arrecadar até 2030 mais de 270 mil milhões de meticais. Para o efeito, vários programas de incentivo à pesca artesanal, turismo e transporte marítimo estão em curso no país com o financiamento do Banco Mundial. A representante da economia azul no Banco Mundial em Moçambique, Michele Dias, diz que a visão é tornar a pesca sustentável.
6: Uma das prioridades é o setor da economia azul. Essa iniciativa promove a pesca sustentável aqui na região. É um trabalho que nós temos feito em vários países e é basicamente, eu acho que o que temos que ver é que a realidade da pesca artesanal é uma base de subsistência para muitas famílias. São os alimentos, é a renda e a identidade para várias famílias. Então, e que o importante não é estar pescando mais, mas adicionar valor a esses recursos que já são pescados. E adicionar valor é aumentar a qualidade do peixe, não é? É trazer gelo, é aumentar a conservação. E é com isso que vai aumentar o rendimento das famílias, aumentar a qualidade de vida das famílias.
2: Tornar a pesca sustentável e a economia azul, na esperança do país, podem ser uma miragem, na sequência de problemas ambientais e outros desafios, a destacar a baixa produção e exportação de produtos florestais. Por outro lado, a exploração de areias pesadas na costa moçambicana afeta o ecossistema marinho, explica o docente da Universidade de Likungu, Rui Sicola.
7: Olho do mesmo jeito que olhamos as outras questões que têm a ver com a natureza.
2: A nossa investigação apurou que nos últimos 15 anos, o país perdeu cerca de 4 milhões de hectares de floresta devido à exploração ilegal e outras ações humanas. As províncias da Zambésia, Nampula, Manica e Sofala são as que registram maior taxa de desmatamento. Estes dados demonstram que a pressão é cada vez mais evidente sobre os mares e o oceano. Entretanto, o acadêmico Rui Sicola diz que a poluição plástica dos oceanos, praias e mares é um problema ambiental que pode também atingir níveis preocupantes caso medidas não sejam tomadas.
7: Isso poderá também vir ter alguns desastres e algumas consequências num futuro breve, se nós não cuidarmos como fizemos com as florestas.
8: Como que as academias podem contribuir para isso, tudo para o bem da economia azul?
7: Bem, as academias podem contribuir quando elas são chamadas. E a nossa ideia é mostrar de forma mais científica como é que podem ser resolvidos os problemas, como é que podem ser mitigados os problemas. E nós estamos aqui no sentido que também ajudamos, vamos lá, na efetivação das políticas.
2: Tal como fizemos referências, Moçambique tem uma linha de costa de cerca de 2.700 hectares. A área é coberta por praias, pântanos e ecossistema de mangás, estuários e recifes de corais. A responsável da economia azul no Banco Mundial em Moçambique, Michele Dias, reconhece que esta biodiversidade está a sofrer ameaças devido à poluição plástica.
6: O que nós estamos vendo é que esses recursos do mar não são infinitos. Então, estamos vendo que tem muita pressão sobre a pesca. Também é maior educação, em geral, a maior qualidade de vida para todos.

0: do Instituto Oceanográfico de Moçambique na Zambésia, Celso Montanha, recorda que os resíduos sólidos, sobretudo o plástico, chega às praias e o oceano devido à ação humana. Algumas espécies marinhas consomem estes plásticos por confundir com alimentos, o que coloca em risco o crescimento do pescado e a saúde humana.
1: Principalmente o plástico tem chegado ao mar de várias maneiras, a partir de rios, estuários, mesmo a cidade. No período chuvoso há escoamento de plásticos e acaba indo nos gotos, depois chega à praia. Este é um grande problema, porque falta de gestão de recursos, gestão desse resíduo sólido está a falhar. Então, este plástico, uma vez entrando ou estando no ambiente aquático, no oceano, ela leva um período de 500 a 1000 anos para se decompor. Não, é muito tempo. Então, à medida que está lá, ela vai se decompor, fracionando em pequenos pedaços, depois o peixe acaba confundindo com o alimento, vai comendo e ingere, depois cria problemas de respiração, morte de muitas espécies, e confundem plástico com alimento. E este plástico acaba chegando também a nós, os seres humanos, porque aquilo é uma cadeia. Come este peixe, come o plástico, depois o outro vai comer o outro peixe, o plástico também passa para o outro peixe, depois cai na rede dos pescadores e acaba chegando nas nossas casas e cai nos nossos pratos. Então estamos a consumir o plástico que nós estamos a mal gerir e acaba chegando aos oceanos.
0: A investigadora na Escola Superior de Ciências Marinhas e Costeiras da Universidade Eduardo Mondlane, em Quelimane, revela que Moçambique descarta anualmente mais de 100 mil toneladas de plástico. Vanadia Massing sublinha que a maior parte do plástico descartado chega às praias e oceanos, constituindo um perigo à biodiversidade marinha.
2: A situação é séria e pode até ser considerada preocupante e crítica. Só para ter uma ideia, estima-se que são descartados anualmente no nosso país cerca de 116 mil toneladas de plástico. E dessa quantidade, apenas 1% é que é reciclado. E na quantidade que não é reciclada, estima-se que cerca de 17 mil toneladas acaba diretamente no mar. Mas também é importante salientar aqui que o maior problema não é a quantidade de lixo que é descartado, mas sim a forma como esse lixo é gerido. No caso do nosso país, infelizmente, temos sérios problemas de gestão de lixo. O sistema de recolha, de reciclagem ou de gestão de lixo, do modo geral, é bastante limitado. Temos o problema da falta de aterros sanitários, a falta de instalações para reciclagem. Isso tudo faz com que a maior parte do lixo que é descartado acabe ficando exposto ao ambiente. E depois, com a ação das chuvas, dos ventos, é transportado para os corpos de água. Podem ser rios, lagos e por aí adiante.
0: Vanadia Massing, investigadora na Escola Superior de Ciências Marinhas e Costeiras da Universidade Eduardo Mondlane. Por seu turno, o ambientalista moçambicano Carlos Serra Júnior acrescenta que estes dados estão aquém da realidade do problema. Carlos Serra Júnior indica que a poluição plástica e gestão incorreta de lixo marinho está a atingir níveis preocupantes.
3: A dimensão da poluição marinha continua a ser enorme, continua a ser um problema gigantesco, portanto, e com tendências para se agravar. É preciso recordar que 60% da população moçambicana reside ao longo da costa, da zona costeira, e que também temos uma costa de 2.700 quilómetros que recebe resíduos de muitos outros países e também das embarcações que circulam ao longo do canal de Moçambique. E o país também está a jusante de muitos rios. Então, nós estamos a gerir o nosso lixo e o lixo dos outros.
0: O também representante do movimento Let's Do It e da cooperativa Repensar, Carlos Serra Júnior, lamenta o comportamento de alguns pescadores e banhistas.
3: Nós temos vindo a encontrar quantidades cada vez maiores de plástico, de todo o tipo de plásticos, incluindo os plásticos mais agressivos. E é preciso compreender que lá onde estejamos longe dos mercados de reciclagem, a tendência é mesmo descarte, abandono.

0: forno, queima, enterrar, mesmo aquilo que tem valor de mercado, que poderia servir para ser reciclado ou reutilizado. Portanto, o problema do plástico, da poluição plástica, é muito sério. Portanto, e com tendências a agravar-se com o aumento da população, as consequências são, em primeiro lugar, na saúde de todos nós.
1: Em Kilimani, os alunos da Escola Secundária Patrício Lumumba observam diariamente o depósito de resíduos sólidos no Rio dos Bons Sinais. Alguns estudantes daquela escola deploram a atitude de alguns munícipes que descartam plásticos, fraldas descartáveis, latas, garrafas e outros resíduos sólidos no Rio dos Bons Sinais. A Escola Patrício Lumumba fica localizada junto ao Rio dos Bons Sinais, o que permite aos alunos a aproveitarem os intervalos para o lazer. Estes resíduos, para além de causar cheiro nauseabundo ao longo da Avenida Marginal, são arrastados ao mar quando a maré é alta.
2: É o gênio, 12ª. Não faz bem à saúde.
3: Qual o tipo de lixo que tem aí?
2: Muitas coisas aí, plástico e garrafas. Quando aqui é qualquer evento, que lançam tudo aí. Vai para o mar, sim. Depois chega aí nos peixes. Peixe que nós comemos. Evitar lançarem lixos na rua, em lugares que não podem deitar lixo.
4: Júlio Domingos Kembo, 12ª. É, aqui a questão de lixo está muito pior. E também, mesmo se for a colocar aqueles coisas para colocar o lixo, e ainda mesmo assim as pessoas continuam a deitar lixo aqui na marginal. Então isso já tipo não é bom para o meio ambiente. Os peixes podem vir comer o lixo e depois os pescadores pescam os peixes, vão vendendo. E depois nós consumimos. Isso vai provocar doenças. Vai matar
1: Por exemplo, nós
4: cólera.
1: estamos aqui próximo à escola secundária Patrício Lumumba. Que tipo de lixo tem aqui?
4: Garrafas, plásticos, descartáveis, muito mais.
1: Isto, quando a maré enche.
4: Vai para o rio e depois tem outra parte que volta.
5: Me chamo Tiffany Samedia Saída, 12ª. As pessoas veem isso como uma lixeira, que não deverá ser isso. As pessoas irão iniciar a deitar o lixo no seu devido lugar. Irá ser muito bom, né? Então, as pessoas não veem isso, vêm aqui, lançam lixo aqui, que então,
1: Isso, qual é o perigo? Quando a maré é alta, isso vai para o rio.
5: etc. Isso vai para o rio. Os peixes lá acabam consumindo esses lixos, né? Achando que é alimento. Daí, os mesmos peixes que saem de lá, a gente também, isso aí leva para a mesa também. Então, isso também provoca doenças para nós.
1: E você gosta muito do peixe?
5: Sim, gosto muito, né? Não pode faltar, é uma coisa muito boa, né?
1: E ao refletir essa situação, não fica com medo?
5: Isso aí, sempre se tem medo, né? Mas não há como, é alimento.
1: O ponto focal do movimento Let's Do It na Zambésia, Álvaro Mendes, diz que a poluição plástica no Rio dos Bons Sinais é mais evidente aos fins de semana e nos dias de espetáculos.
6: É que ao longo da avenida tem lá restaurantes, tem bares que no momento acabam por depositar de forma propositada na orla marítima. Tendo em conta que a orla marítima, os espaços de mangás, é um estuário. É um estuário, quer dizer que é um sítio onde os peixes deviam pôr ovos para depois desenvolverem-se e depois irão ao mar. O que acontece é que temos deixado várias ações de poluição. Nós, como ativistas da Let's Do It, temos trabalhado com várias instituições, como o governo municipal e outros, com vista a combater aquele mal. Só que me parece que há uma falta de vontade das próprias instituições públicas. Porque à medida que acontecem as atividades, ninguém vai lá tirar o lixo. Por exemplo, estamos a falar de espetáculos que têm acontecido na Avenida Marginal. Há pouca responsabilidade dos fazedores de espetáculo, depois da ação de espetáculo, irem lá tirar aquele lixo. E temos em conta que aí põe em causa, primeiro, a sobrevivência dos peixes. Depois põe em causa a nossa saúde como homens, como humanos.
1: A poluição plástica na província da Zambésia está paulatinamente a afetar os níveis de produção pesqueira. Dados extraídos do Plano Econômico e Social do Conselho Executivo Provincial de 2026 mostram uma tendência de queda de captura do pescado diverso. Entre 2024 a 2025, a pesca artesanal manteve-se estática, ao situar-se em 107.500 toneladas capturadas. O camarão de superfície, caranguejo do mangal e peixe marinho são algumas espécies em ameaça. O coordenador provincial do Instituto Oceanográfico de Moçambique na Zambésia, Celso Montanha, alerta para as consequências mais graves à economia azul.
7: Se esta situação prevalecer assim, irá causar problemas sérios para a humanidade. Eu digo isso relativamente ao esgoto de recursos. Esgotar este recurso significa entrarmos em uma crise alimentar severa, porque, segundo a FAO, bilhões de pessoas a nível mundial dependem desta vitamina. Então, aí mais uma vez chamamos a consciência, as comunidades locais, para continuarem a ser fiscais, porque isto é um assunto sério. Não vamos esperar que ficamos com o último peixe para pegarmos a cabeça e dizer, olha, afinal, aquilo era verdade. Então, nós só podemos apelar à comunidade para um engajamento. As comunidades devem ser amigas do ambiente, acarinhar o ambiente, porque nós dependemos dele, dos oceanos, dependemos dos ecossistemas, para sobreviver. Há uma dependência direta. E os oceanos, nós sabemos que eles regulam o clima. E eles fornecem os peixes, fornecem as atividades pesqueiras. E nós também devemos fazer a nossa parte, que é cuidar esses ecossistemas, para que eles voltem também a fornecer serviços para nós.
1: O presidente da Associação Pesqueira da Zambésia, Rajá Julião, nega que os pescadores sejam os maiores responsáveis pelo descarte de plásticos no oceano.
8: Não se deita fora. Na falta do melhoramento dos pescadores, tenta fazer meios com que aquelas boias não se deitem fora. Manter-se, se deitar fora, muitos pescadores já estão falidos. Quando deitar aquilo fora, nunca mais vão fazer.
9: Onde é que deitam essas malhas, por exemplo, usam muito as garrafas plásticas para servirem de boias de sinalização das vossas redes? Depois dali jogam para onde?
8: Nós temos feito recolha quando chega dia do mar. Recolhemos, tiramos plásticos, tiramos lixos, limpamos. A razão pela qual, para poder defender com que a própria água não seja contaminada.
1: Por seu turno, Patrício Avaria, autoridade comunitária no distrito de Mucubela, afirma que aquela região costeira não registra casos de poluição plástica.
10: No nosso distrito não se lança lá tanto, porque todos os pescadores, alguns quando o mar enche, a tendência é de... Alguns que estão ali com suas barracas sempre deitam fora, não deitam próprio na praia.
9: É perigoso.
10: É perigoso, é perigoso, é perigoso. O plástico é perigoso. Porque ali nem o próprio peixe quando consumir, e nem o próprio nós também, traz prejuízo à saúde. E mesmo pôr a própria sua comida, pôr um plástico quente, também traz problema de saúde. Por isso, a palestra que chega, usamos os plásticos, tem que deitarmos fora, não no mar.
9: Os pescadores sabem disso?
10: Alguns que acatam as mensagens.
1: Por outro lado, o presidente da Associação Pesqueira da Zambésia, Rajá Julião, associa a queda na captura de pescado à exploração de areias pesadas. O nosso entrevistado indica que a atividade mineira está a destruir dunas nas praias e o ecossistema do mangal, afetando a reprodução e desenvolvimento de algumas espécies marinhas.
8: Está muito fraco, mesmo perdido. Primeiro, as areias pesadas já criaram muitas dunas e tiram aquela areia que os peixes alimentavam-se. Dados concretos, nós temos o camarão, é uma espécie que já desapareceu na Zambésia. Era a província mais produtiva. Assim, não há por acaso dessas areias que já fecham a extração de areias pesadas, fecham a zona do pescador. Então o peixe desaparece. Há não só economia nacional, aliás, familiar e nacional. Porque exportava-se muito camarão para o exterior. Já tínhamos muita divisa. Mas agora não existe isso. Porque não se analisou, não se fez consulta pública com os pescadores. Não há aquela consideração.
1: Na província da Zambésia, 8 empresas exploram areias pesadas nos distritos de Xindi, Nhassuns, Mukubela e Pebani. O presidente do Conselho Empresarial da Zambésia, Carlos Joaquim, reconhece a ocorrência de danos ambientais graves ao longo da zona costeira da província devido à exploração de areias pesadas. Carlos Joaquim indica que a situação, entre outras consequências, está a afetar a produção pesqueira no Banco de Sofala. A costa da Zambésia representa a maior parte da extensão do Banco de Sofala.
11: Onde se faz a atividade pesqueira, quando há uma outra atividade que sobrepõe a pesca, o pescado foge. E nas nossas consultas sempre nós falamos. Mas a justificação dos consultores, o que está escrito nos projetos, é que tudo está previsto. E apresentam ali nos documentos em que o modelo da exploração é um modelo especializado, é um modelo novo. E até comparam com o modelo que eu vi uma vez na África do Sul, em Richardsburg, que de facto é um modelo que não se faz, não põe o ambiente em risco. Mas quando chega a vez de exploração, todas essas consultas, ou que está escrito nos documentos da consultoria, o consultor apresenta ao público, não se obedece. Se você for agora ver no Olinda, Olinda já é um riacho. Aquelas dunas já não existem. E o que os consultores nos convenceram é que aquelas dunas permaneceriam. Aquelas espécies de plantas, animais também permaneceriam. E hoje em dia no local não existe isso. Então, este é o resultado. E o peixe, de facto, tem que fugir. Não tem como não fugir. Não gosta de barulho. Não gosta daquelas atividades. Então, eles se sentem que estão em risco. Estando em risco, tem que fugir. Portanto, era de esperar. E vai acontecer mais porque a exploração de areias pesadas na nossa costa, que ao mesmo tempo é a costa, é o Banco de Sofala, vai acontecer.
1: Carlos Joaquim, presidente do Conselho Empresarial da Zambésia. A propósito do impacto negativo da indústria extrativa ao setor da economia azul, o ministro da Agricultura, Ambiente e Pesca, Roberto Albino, acredita que é possível explorar areias pesadas sem causar danos severos ao meio ambiente.
12: O que nós temos que perceber é que a mineração e a economia azul não são mutuamente exclusivos. É possível explorar as areias pesadas observando as regras ambientais. Nós não queremos diabolizar a mineração como sendo o mal da fita da matriz de desenvolvimento sustentável. O que nós temos que assegurar é que estas operações de exploração de recursos naturais nas zonas costeiras obedeçam aos requisitos ambientais. É por isso que tem que ter um plano ambiental. O estudo de impacto ambiental é feito justamente para dali sair as diretrizes de como aquela operação de mineração pode ser realizada cumprindo com os requisitos ambientais. Então, nós acreditamos que é possível coexistir a mineração com a exploração sustentável dos nossos recursos costeiros. O que tem que acontecer é a observância das regras. Então, às vezes cria-se o discurso de que a mineração é que destrói o ambiente. Não, a mineração pode ser realizada sem destruir o ambiente, desde que cumpra com o requisito. E nós temos também que perceber que essa mineração vai gerar recursos, empregos, renda, taxas, divisas. Então, é possível fazer uma gestão sustentável dos nossos recursos costeiros e marítimos, também havendo a mineração, desde que se preserva mais uma vez as regras.
1: Ministro da Agricultura, Ambiente e Pesca, Roberto Albino. O combate à poluição plástica e gestão incorreta de lixo marinho exige investimento na educação ambiental dos cidadãos. Na cidade de Vilanculo, em Inhambane, as autoridades municipais consideram que a população já tem consciência da importância da preservação dos oceanos e mares. O representante da Variação de Urbanização no município de Vilanculo, Nélio Alfaiate, explica que aquela região turística pouco registra situações de poluição plástica.
13: Sempre consideravam que o mar é local de geração de renda. Sendo assim, não existiam habitações nas proximidades. Portanto, não havia fecalismo a céu aberto e até hoje ainda não tem. As águas continuam límpidas. Apenas pode haver alguns infiltrados que tenham pouca paciência e fazerem o depósito de resíduos no mar, mas é uma questão que pouco se verifica. Apenas na zona urbana, onde agora, quando forem finais de semana, o público desce para lá para se fazer de lazer, é que tem havido essa prática, mas que
14: é de uma... Como é que o município contorna isso?
13: O município trabalha com algumas parcerias que fazem a coleta para além dos resíduos, mas também fazem uma propagandeiam o abandono dessa prática. Também com a colocação de depósitos, com indicação de tipo de resíduo por cada lugar, como plástico, vidro, papel. Então, tem havido alguma resposta a isso.
1: Reconhecida como capital do turismo, Vilanculo dispõe de praias de águas cristalinas e uma rede de hotéis que contribuem para a captação de receitas para o Estado. O representante da Variação de Urbanização no município de Vilanculo, Nélio Alfaiate, afirma que as autoridades locais trabalham para que a poluição plástica não afete a economia azul.
13: Tem um contributo positivo, porquanto não se atingia aquilo que agora se atinge. Porque a economia azul, realmente, ela veio dar uma abertura para aqueles que não olhavam com interesse. E agora já faz diferença. Vale a pena ter.
14: Então temos que ser um amigo do ambiente.
13: Realmente, nós vivemos neste ambiente. Se nós não somos amigos do ambiente, isso é o mesmo que você não gostar de se cuidar a si mesmo, onde você contrai riscos contra si mesmo. Então, nós temos que ser amigos do ambiente, sim, para que o ambiente seja saudável para o homem e o homem também seja saudável para o ambiente, para que seja uma espécie que perdura neste planeta.
1: Alguns ambientalistas reforçam a ideia da necessidade de sensibilização à população para a adoção de práticas saudáveis ao meio ambiente. O diretor executivo da Rede de Organizações para Ambiente e Desenvolvimento Comunitário da Zambésia, Radeza, Daniel Maula, propõe a inclusão de questões ambientais nos currículos escolares do ensino primário.
15: A questão de poluição das nossas praias, dos nossos mares, é complexo porque isto tem nada a ver com a mentalidade do homem. Este homem que tira o plástico de casa vai lançar na praia. Este homem que está a usar este tipo de resíduos sólidos, principalmente plásticos, e vai lançando para poluir os nossos mares e oceanos. A verdade é que nós precisamos trabalhar como, não trabalhar como organizações, mas a consciência humana. Eu há vezes que tenho dito, maior parte das pessoas que fazem isto são pessoas estudadas. Não são pessoas não estudadas, porque as não estudadas normalmente não vão à praia, porque não têm condições para ir à praia. Então, o que nós temos que encontrar, continuar a sensibilizar as comunidades, as pessoas, os turistas, a qualquer cidadão, é de que nós não podemos continuar a ter esses usos e costumes de que todo onde nós estamos podemos lançar o lixo que nós temos.
1: Em relação à educação ambiental nas escolas, o ambientalista Carlos Serra Júnior refere que, em coordenação com várias instituições, promove campanhas para consciencialização à sociedade com vista a que todos sejam amigos do ambiente.
0: Nós temos principalmente trabalhado na educação ambiental, portanto, e temos feito educação ambiental formal através das escolas, mas também não formal ou informal, através, portanto, do contacto com as comunidades, com as redes sociais, portanto, com ações pontuais que fazemos, etc. Portanto, com as idas à televisão, à rádio, portanto, temos procurado sempre, portanto, transmitir mensagens educativas. Além disso, temos também programas aplicados, portanto, o programa que temos na praia da Macaneta, que inclui um ecocentro todo ele construído à base de vidro, é um exemplo de economia circular, portanto, e aí as pessoas têm a oportunidade de visitar, de aprender, portanto, de conhecer a história, de ver a aplicação dos materiais. Eu creio que, a nível de recomendações, temos todos continuar a trabalhar para reduzir e combater a poluição, portanto, reduzir e combater a nossa pegada ecológica negativa, reduzir drasticamente o consumo e o desperdício do plástico, que é muito importante, não jogar nada para o chão, não queimar nada que contenha agentes químicos agressivos e seguramente não o fazer no solo, portanto, não enterrar aquilo que possa contaminar o solo e a água.
1: Carlos Serra Júnior, ambientalista. Por seu turno, o chefe do Departamento do Meio Ambiente, no Serviço Provincial do Ambiente na Zambésia, também olha com preocupação o depósito de plásticos e outros resíduos nas praias e oceano. Gastão Portugal salienta que, apesar de ser um desafio a mudança social de comportamento, aquela instituição tem promovido atividades para mitigar o impacto da poluição plástica.
16: Esta situação é muito preocupante. Na verdade, a introdução de qualquer objeto, aí refiro-me dos resíduos sólidos, mesmo líquidos, chamamos de efluentes, ao ambiente marinho, ou seja, ele, dos rios, ambiente aquático, ele traz repercussões negativas, que isso consubstancia essa poluição do meio. Isto afeta negativamente tanto a população que habita nesses meios, mesmo também para aqueles que se fazem a esses meios para outras atividades de lazer. Isto ofusca aquilo que é a integridade física daquele ambiente. Há uma associação, Let's Do It, de facto, tem desempenhado um papel muito importante na mobilização das pessoas, né, para aderirem a limpezas, né, ou seja, cuidar, né, do meio ambiente nesses locais de grande concentração. A deposição desses resíduos no ambiente marinho, na verdade, compromete, não é? Como dizia anteriormente, com a vida dos habitantes daquele meio, isso pode contribuir na redução, não é? Neste caso, do pescado.
1: O presidente do Conselho Empresarial da Zambésia, Carlos Joaquim, aponta fragilidades institucionais na fiscalização e controle da implementação do decreto que estabelece restrições no uso de sacos plásticos no país. Trata-se do decreto 16/2015, de 5 de agosto, que proíbe a produção, importação e comercialização de sacos plásticos com espessura inferior a 30 micrômetros.
11: Eu me lembro, neste país já tínhamos uma lei que dizia que não devíamos ter fábricas de plástico e que o plástico seria proibido à venda nas lojas. Mas esse decreto foi deitado ao lixo. E hoje em dia, em todas as esquinas se vendeu plástico. E o que me admiro é que nós todos os dias ou todos os anos vamos para fora do país. Imagino que eu já vi aqui em Ruanda. E as embalagens que as pessoas, que os comerciantes dão aos seus clientes, não são plásticos. E nós, não sei por que insistimos na produção de plásticos nesse país. Portanto, o plástico em Moçambique é assustador. Portanto, é o momento do Ministério do Meio Ambiente pensar que reativar aquele decreto para ver se diminuímos a produção e a venda de plásticos nos nossos mercados.
1: sobre a alegada falta de fiscalização no uso de sacos plásticos no país, confrontamos ao chefe da Comissão da Agricultura, Economia e Ambiente na Assembleia da República, Felipe Mabamo. Reconhece o uso excessivo e gestão incorreta de plásticos, mas argumenta que a proibição da produção e ou comercialização no país é um processo a longo prazo.
17: O que nós podemos dizer é que tudo é um processo. Mesmo os países que hoje já não estão a usar o plástico na dimensão que nós estamos a usar, houve um processo. Não foi de hoje ou de noite para o dia. Isto é um processo. Já tivemos este processo do nível do saco plástico. Acreditamos que tudo, de forma paulatinamente, vamos chegar até lá.
1: Ainda assim, o nosso entrevistado assegura que a Comissão da Agricultura, Economia e Ambiente vai pressionar a Assembleia da República visando a elaboração de uma lei específica para salvaguardar o meio ambiente.
17: O que devemos fazer é haver uma pressão. Haver uma pressão e faremos esta pressão nós como comissão e vamos ver o que é que vai dar.
1: Felipe Mabamo, chefe da Comissão de Agricultura, Economia e Ambiente na Assembleia da República. Por seu turno, o ativista ambiental Fernando Sozinho entende que mais do que sensibilizar, é necessário estabelecer mecanismos de responsabilização aos agentes poluidores.
18: Ainda há essa necessidade de podermos intensificar, talvez, não apenas as campanhas de sensibilização, mas também a fiscalização. Né, a fiscalização ao pé da letra para que as pessoas temam a jogar aqui sob pena de alguma penalização. Porque se as pessoas fazem e não acontece nada, automaticamente vão continuar a fazer e ninguém será penalizado. Então há essa necessidade de fortificarmos a fiscalização neste âmbito porque estamos a prejudicar a própria biodiversidade. A própria biodiversidade é uma ameaça para o ecossistema do mangal, é uma ameaça para a reprodução de espécies marinhas.
1: De vista ambiental em Climane, Fernando Sozinho, defendendo maior trabalho contra a poluição plástica do oceano e mares. Enquanto o país não adota uma legislação que proíbe o uso de sacos plásticos, o Fundo de Desenvolvimento da Economia Azul, ProAzul, promove ações de combate à poluição plástica do oceano e mares.
19: Através do Instituto de Investigação Marinha e Pesqueira, o Ministério da Agricultura, Ambiente e Pescas também tem intervenções no âmbito de redução, prevenção, combate à poluição marinha. Trabalhamos com os conselhos comunitários de pesca, com os comitês de gestão dos recursos naturais, organizações não governamentais nacionais e internacionais ao longo de toda a costa marítima, mas também nas massas de águas interiores.
1: Isabel Omar, coordenadora de projetos no Fundo de Desenvolvimento da Economia Azul. A investigadora na Escola Superior de Ciências Marinhas e Costeiras da Universidade Eduardo Mondlane em Climane, Vanadia Massing, defende o envolvimento da academia na elaboração de estratégias para combater a poluição plástica.
20: A poluição plástica tem impactos negativos sobre a economia azul, sobretudo para os países como Moçambique, que dependem dos recursos marinhos para diversas atividades econômicas. Então, esse tipo de poluição ameaça diretamente a sustentabilidade dos ecossistemas marinhos, comprometendo alguns setores-chave, como a pesca, o turismo e a aquacultura. A escola, por ser um centro de pesquisa, temos vindo a realizar certos estudos, mais especificamente no estuário dos bons sinais. Para já, temos um estudo que foi feito por um dos nossos estudantes e confirmou que realmente mais de 80% dos resíduos sólidos que são encontrados ao longo do estuário são constituídos por plásticos. E também houveram estudos de outros estudantes que confirmaram presença de microplásticos em conteúdo estomacal de certas espécies de importância comercial, certas espécies de peixe e também de amêijoas que nós consumimos. E além da pesquisa, nós temos feito nossas atividades de sensibilizar estudantes para tomarem medidas para a redução da poluição por plástico ou produção de resíduos sólidos em geral.
1: investigadora na Escola Superior de Ciências Marinhas e Costeiras da Universidade Eduardo Mondlane em Kilimani, Vanádia Massing. Estimado ouvinte, chegamos ao fim da presente grande reportagem que refletiu as consequências da poluição plástica e outro tipo de resíduos que põem em risco o desenvolvimento sustentável da economia azul em Moçambique. A produção e apresentação foram de Caetano Alberto, Jacimilton Ernesto esteve na sonorização e montagem. Muito obrigado pela atenção dispensada.
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2: Atenção às notícias apresentadas por Vítor Rufino. Boa noite.

0: Boa noite, Helena Pitoro. Boa noite, ouvinte. O Banco de Moçambique manteve a taxa de juros de política monetária, taxa MIMO, em 9,25%. A medida foi tornada pública esta quarta-feira em Maputo pelo governador do Banco de Moçambique, quando anunciava as decisões tomadas pelo Comitê de Política Monetária. Rogério Zandamela referiu que a taxa MIMO continua inalterável, mesmo com a prevalência de elevados riscos e incertezas associadas às projeções de inflação relacionadas com a duração do conflito no Médio Oriente.
1: Para o médio prazo, excluindo o gás natural liquefeito GNL, perspectiva-se um crescimento econômico moderado. No primeiro trimestre de 2026, estima-se que, excluindo o GNL, o produto interno bruto, que é o PIB, tenha crescido em 1,1% após 4,8% no último trimestre de 2025. Quando incluído o GNL, o PIB desacelerou em 0,1% após um crescimento de 5,1% no quarto trimestre de 2025.
0: O governador do Banco Central sublinhou que o endividamento público e a dívida interna e externa mantêm-se elevados e afetam o funcionamento do mercado financeiro. A Assembleia da República diz estar preocupada com as recorrentes queixas e reclamações sobre conflitos de terra que opõem a população e as multinacionais que operam no país. A relatora da Comissão de Petições, Queixas e Reclamações da Assembleia da República diz que este grupo parlamentar tem recebido queixas de conflito de terras envolvendo principalmente a multinacional Kenmare. Helena Música defende, por isso, que a exploração dos recursos naturais, sobretudo por multinacionais, deve seguir critérios rigorosos que não marginalizam as comunidades.
2: Partilhar este caso concreto da Kenmare. Portanto, nós recebemos várias reclamações e já estivemos em outras ocasiões a tratar mesmo a matéria, mas sentimos que ainda não tínhamos conseguido um acordo e hoje voltamos que é para ter o ponto de situação em relação ao último trabalho que a Assembleia da República fez. Temos por missão é aconselhar as entidades que estão aqui a implementar diversos projetos, mas acima de tudo nós também recomendamos às entidades governamentais com vista a haver um diálogo permanente no seio das instituições que vêm se implantar, mas acima de tudo com o nosso povo.
0: A Comissão de Petições, Queixas e Reclamações da Assembleia da República, que trabalha em Nampula, garante que vai dar seguimento às preocupações sobre os conflitos de terra nas zonas de ocorrência de recursos naturais. A primeira-dama da República, Geta Chapo, participa esta sexta-feira em Luanda, capital angolana, na gala de angariação de fundos da Organização das Primeiras-Damas Africanas para o Desenvolvimento. O evento vai reunir as primeiras-damas africanas, parceiros de desenvolvimento, representantes de organizações internacionais do setor privado e da sociedade civil. Um comunicado recebido na nossa redação indica que a Organização das Primeiras Damas Africanas para o Desenvolvimento é uma plataforma de promoção de parcerias e de mobilização de apoio para programas que contribuam para a melhoria das condições de vida das populações no continente. A participação de Geta Chapo no evento insere-se no reforço da cooperação e da solidariedade entre as primeiras damas do continente africano, bem como na mobilização de recursos destinados à implementação de iniciativas de desenvolvimento social, com enfoque nas áreas de saúde e educação. A Comissão Política da Frelimo orienta o governo a fortalecer os setores da agricultura, recursos minerais e turismo, com vista a aumentar a disponibilidade de produção interna e melhorar a segurança alimentar. Segundo o porta-voz do partido, o aumento da capacidade produtiva nacional vai também melhorar a provisão dos serviços básicos. Pedro Guiliche falava esta quarta-feira no final de mais uma sessão da Comissão Política do partido.
3: A Comissão Política orienta ao governo a adotar mecanismos sustentáveis que propiciem a contínua transformação econômica do nosso país através do fortalecimento de setores-chave, a título de exemplo, a agricultura, recursos minerais e o turismo, tendo em vista o aumento da disponibilidade de produção interna para a melhor capacidade de provisão de serviços básicos e, por conseguinte, aumentar a nossa capacidade interna de segurança alimentar.
0: Nesta sessão, a Comissão Política decidiu convocar para o próximo dia 26 de agosto a quarta sessão extraordinária do Comitê Central do Partido, depois da Conferência Nacional de Quadros da Frelimo, a ter lugar de 21 a 23 de agosto. O veterano da luta de libertação nacional e um dos fundadores da Frelimo, Mariano Matzinha, considera que a realização da 11ª Conferência Nacional de Quadros vai fortificar o partido. O quadro sênior da Frelimo destaca que a conferência, a realizar-se de 21 a 23 de agosto próximo na cidade de Chimoio, Manica, vai reforçar a união e a coesão interna.
4: Sempre saiu mais fortificado. Eu penso que essa reunião, a minha previsão, é que esta reunião vai realmente tornar o partido mais unido, mais forte e mais consistente com a situação política que o país vive.
5: Falta de coesão, claro, na Frelimo?
4: Há coesão, mas é preciso fortalecer essa coesão. Coesão existe, porque a Frelimo existe, não é? Não tem havido problema nenhum de divisão entre nós. Mas é preciso reforçar ainda mais.
0: Extrato de uma entrevista ao veterano da luta de libertação nacional, Mariano Matzinha. Na atualidade internacional, a comissão parlamentar que investiga o presidente sul-africano Cyril Ramaphosa no âmbito do escândalo de Palapala decidiu recorrer da sentença do Tribunal Superior do Cabo Ocidental. Na última sexta-feira, aquela instância judicial aceitou a providência cautelar de Ramaphosa e ordenou a suspensão das atividades públicas da comissão sobre este assunto. Com base nesta decisão, a comissão parlamentar está impedida de ouvir depoimentos até que o Supremo Tribunal se pronuncie sobre a legalidade do relatório que deu origem ao inquérito. A matéria será analisada em setembro. A decisão de recorrer foi tomada esta quarta-feira e não contou com o apoio do ANC, do IFP, da Frente de Libertação Plus, da Aliança Patriótica e do Al-Jama'a. Fechamos com a previsão do tempo. A cidade de Tete poderá registrar esta quinta-feira 31 graus Celsius de temperatura máxima, seguida por Beira com 29 graus. Inhambane e Nampula 28, Vilanculo e Pemba 27, Quelimane 26, Chimoio 25, Maputo 24 e por fim Xai-Xai e Lixinga 22 graus Celsius de temperatura máxima. Apresentamos as notícias a esta hora, as próximas às 22 horas.

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0: Fica 22 horas já em Moçambique.
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Fica 23 horas na 30 minutos em cama ao último jornal, que na velocidade nené Lamaongo.

0: Estimado ouvinte, boa noite. Bem-vindo ao último jornal. Internamento massivo de doentes com hipertensão arterial preocupa as autoridades de saúde da província de Nampula. Só no primeiro semestre deste ano, mais de 600 pacientes com hipertensão arterial foram internados no Hospital Central de Nampula. Governador de Banco de Moçambique afirma que o endividamento público e a dívida interna e externa mantêm-se elevados, afetando o funcionamento do mercado financeiro nacional. Rogério Zandamela avançou o facto hoje no anúncio das decisões do Comitê de Política Monetária. No estrangeiro, mais de 60 mil menores na faixa de Gaza ficaram órfãos de pelo menos um dos seus progenitores devido à ofensiva israelita que teve início em outubro de 2023, indica o Ministério de Saúde do enclave palestiniano num relatório divulgado hoje. São destaques do último jornal, edição de quarta-feira, 29 de julho de 2026, na sua companhia. Elvis Magaia na sonorização e Mohamed Gianni na edição e apresentação. Boa audição. Último jornal, o projeto hidrelétrico de Pandancua registra avanços significativos nas componentes técnica, financeira, ambiental e social. De acordo com uma nota do Gabinete de Informação recebida na nossa relação, os avanços registrados consolidam o posicionamento de Pandancua como uma das maiores iniciativas de infraestrutura e de transformação económica no país. O empreendimento prevê um investimento estimado entre 6 e 7 mil milhões de dólares norte-americanos. A primeira-dama da República Guetta Chapo participa esta sexta-feira em Luanda, capital angolana, na gala de angariação de fundos da Organização das Primeiras Damas Africanas para o Desenvolvimento. O evento vai reunir as primeiras damas africanas, parceiros de desenvolvimento, representantes de organizações internacionais do setor privado e da sociedade civil. Um comunicado recebido na nossa redação indica que a Organização das Primeiras Damas Africanas para o Desenvolvimento é uma plataforma de promoção de parcerias e de mobilização de apoio para programas que contribuam para a melhoria das condições de vida das populações no continente. A participação de Guetta Chapo no evento insere-se no reforço da cooperação e da solidariedade entre as primeiras damas do continente africano, bem como na mobilização de recursos destinados à implementação de iniciativas de desenvolvimento social, com enfoque nas áreas de saúde e educação. Último jornal, o distrito de Machase continua a ser o único com surto ativo de cólera na província de Manica, apesar da redução gradual do número de novos casos. A informação foi avançada pelo ponto focal do Centro Operativo de Emergências de Saúde Pública na província Pedro Magul. Os pormenores por Dinicação em Chimoio.
1: Segundo Pedro Magul, em Machase, o surto teve início há cerca de um mês e até ao momento foram atendidos 44 casos no Centro de Saúde de Mutu.
2: Atualmente tem-se registrado um ou dois casos novos por dia e por vezes há dias sem casos. Presume-se que esses casos deste surto em Machase tenham ligação epidemiológica com um surto que está a ser registrado, não é? A Manicaland, em Zimbábue. E os casos, neste caso deste surto, acabaram se disseminando, se expandindo para o lado, né, de Sofala, que também faz limite com aquela área. Podemos dizer que à medida que nos distanciamos da época chuvosa passada, os casos de diarreia, de forma geral, tendem a diminuir e esperamos ter o controle total da cólera em breve.
1: Apesar dos progressos alcançados no controlo da doença, as autoridades mantêm o estado de alerta. Paralelamente a isso, de acordo com a fonte, o setor já prepara a resposta para a próxima época chuvosa através do reforço da coordenação entre os diversos intervenientes.
2: Precisamos manter o estado de alerta, já que o tempo seco também tem sido propício para diarreias devido à escassez extrema de água potável em muitos dos distritos aqui na província. Enquanto isso, já estamos iniciando os preparativos para enfrentar as emergências de saúde pública da próxima época chuvosa.
1: Até o dia 28 de julho, a província registrou um cumulativo de 386 casos de cólera distribuídos por 8 distritos, dos quais 7 já foram declarados livres do surto. A partir de Chimoio, Dina Kassam.
0: distrito de Machase continua a ser o único com surto ativo de cólera na província de Manica, apesar da redução gradual do número de novos casos. Seguimos para a província de Nampula, onde o internamento massivo de doentes com hipertensão arterial preocupa as autoridades de saúde. Só no primeiro semestre deste ano, mais de 600 pacientes com hipertensão arterial foram internados no Hospital Central de Nampula, reporta Otávio Fonseca.
3: O Hospital Central de Nampula relata com preocupação o internamento massivo de doentes com hipertensão arterial nas diferentes enfermarias da medicina daquela unidade sanitária da região norte do país. Durante o primeiro semestre deste ano, foram internados no Hospital Central de Nampula mais de 600 pacientes com problemas de hipertensão arterial, com destaque para complicações de acidente vascular cerebral, AVC, e problemas cardíacos. O médico residente de medicina interna do Hospital Central de Nampula, Emílio Andersoni, explicou que o maior número de doentes internados no período em referência foi de mulheres com idades compreendidas entre 16 e 96 anos. Emílio Andersoni avançou que dos 600 doentes com hipertensão arterial internados, 229 foram de AVC, contra 172 de igual período do ano passado.
4: E casos de doença ou lesão cardíaca também por AVC aumentou de 103 para 200 para 191, desculpe. E casos de lesão renal também aumentou de 91 para 112 casos. Então, casos estão a aumentar, podemos assim dizer.
3: Por outro lado, o médico residente de medicina interna do Hospital Central de Nampula falou dos fatores que propicia a hipertensão arterial.
4: O tabagismo é um dos fatores que posteriormente pode fazer com que o paciente possa evoluir com hipertensão. Além disso, hábitos alimentares. Estamos a falar, por exemplo, de obesidade. Embora tenha causas genéticas, mas a maior parte dos casos são casos secundários por hábitos alimentares. Então, esses pacientes que têm obesidade têm mais chance de vir a ser hipertensos. Pacientes diabéticos. Só por ser diabéticos, já tem um fator de risco, porque esses pacientes muitas das vezes evoluem com lesão vascular. Então, posteriormente, podem evoluir a serem hipertensos. Então, são vários fatores que podem predispor a um paciente vir a ser hipertenso, embora poucos casos são genéticos.
3: Médico residente de medicina interna do Hospital Central de Nampula, Emílio Andersoni, e a situação da hipertensão arterial que tem estado a preocupar aquela unidade sanitária nos últimos tempos, Otávio Fonseca, Nampula.
0: No ar, o último jornal, a Assembleia da República diz estar preocupada com as recorrentes queixas e reclamações sobre conflitos de terra que opõem a população e as multinacionais que operam no país. Olívio Mateus.
5: Em Nampula, a Comissão de Petições, Queixas e Reclamações da Assembleia da República destaca a empresa Candemar como as situações de queixas e nesta monitoria fiscalização que o grupo de parlamentares faz à província vai minuciosamente tirar-se das situações do género. Helena Música, relatora da Comissão de Petições, Queixas e Reclamações da Assembleia da República, que trabalha em Nampula, anotou que a descoberta de recursos naturais e exploração dos mesmos por empresas, sobretudo multinacionais, deve seguir critérios rigorosos e não marginalizar as comunidades hospedeiras dos projetos para evitar conflitos.
6: Bom, conflitos, como sabem, a província de Nampula é rica em termos até de recursos naturais. Como sabem, temos aqui Animar e outras que estão aqui a explorar e isso também tem estado a surgir alguns conflitos com as nossas comunidades locais. Então, queria, por exemplo, dar esta, partilhar este caso concreto daqui Animar. Portanto, nós recebemos várias reclamações e já estivemos em outras ocasiões a tratar mesmo a matéria, mas sentimos que ainda não tínhamos conseguido um acordo e hoje voltamos que é para ter o ponto de situação em relação ao último trabalho que a Assembleia da República fez. Temos por missão é aconselhar as entidades que estão aqui a implementar diversos projetos, mas acima de tudo, nós também recomendamos às entidades governamentais com vista a haver um diálogo permanente no seio das instituições que vêm se implantar, mas acima de tudo com o nosso povo. Tendo em conta tanto o governo como o parlamento, a nossa missão única é servir e defender os interesses do povo moçambicano.
5: Helena Música, a relatora da Comissão de Petições, Queixas e Reclamações da Assembleia da República, preocupada com conflitos de terra que opõem, na sua maioria, multinacionais e comunidades hospedeiras dos projetos, Olívio Mateus, Nampula.
0: A Assembleia da República diz que está preocupada com as recorrentes queixas e reclamações sobre conflitos de terra que opõem a população e as multinacionais que operam no país. Enquanto isso, a cooperação espanhola, em parceria com a Universidade Eduardo Mondlane, buscam soluções para responder aos desafios atuais do desenvolvimento das cidades. É uma reportagem de Jeremias Mondlane.
7: A cooperação espanhola para capacitar o capital humano nacional de forma a gerar as melhores políticas urbanas, coordenação intermunicipal e soluções concretas nos bairros. Com efeito, teve lugar hoje em Maputo o Seminário sobre Direito à Cidade em Moçambique, promovido pela Faculdade de Direito da Universidade Eduardo Mondlane, em parceria com a Arquitetura Sem Fronteiras da Espanha. A formação visa promover a nova geração de juristas, urbanistas, arquitetos e investigadores capazes de responder aos atuais desafios das cidades. A coordenadora da Cooperação Espanhola em Moçambique, Patrícia Muriel, defende que, ao unir o conhecimento das universidades e as capacidades das instituições públicas, o direito à cidade traduz-se na melhoria dos bairros e às condições de vida das comunidades.
8: Esta cooperação académica articula-se ainda com outras iniciativas apoiadas também pela cooperação espanhola, como o projeto Pacto de Autarcas, no qual a Faculdade de Direito e o CIDAP são parceiros também estratégicos para ligar o conhecimento acadêmico ao planeamento urbano e climático da área metropolitana de Maputo.
7: Por seu turno, o diretor da Faculdade de Direito da UEM, Eduardo Xiziane, diz que a reflexão multidisciplinar sobre o espaço urbano deve ser um imperativo de justiça e cidadania.
9: A cooperação com a Arquitetura Sem Fronteira traduz-se numa aliança de extraordinário valor estrutural para a nossa faculdade. Essa parceria permitiu fundir a dogmática jurídica com a sensibilidade espacial e técnica do urbanismo.
7: O seminário sobre o direito à cidade em Moçambique teve como objeto refletir sobre o desenvolvimento curricular e as sinergias necessárias para responder os desafios da urbanização sob o compromisso da Agenda 2030 de não deixar ninguém para trás.
0: Cooperação espanhola, em parceria com a Universidade Eduardo Mondlane, buscam soluções para responder aos desafios atuais do desenvolvimento das cidades. Um trabalho de Jeremias Mondlane, da nossa redação central. Recuperamos a notícia de destaque neste jornal. Governador do Banco de Moçambique afirma que o endividamento público e a dívida interna e externa mantêm-se elevados, afetando o funcionamento do mercado financeiro nacional. Rogério Zandamela avançou o facto hoje no anúncio das decisões do Comitê de Política Monetária. Outras decisões tomadas neste encontro, trazidas por Leopoldo Agapito.
10: O Banco de Moçambique manteve a taxa de juros de política monetária, taxa MIMO, em 9,25%. A medida foi tornada pública pelo governador do Banco de Moçambique quando anunciava as decisões do Comitê de Política Monetária tomadas nesta quarta-feira em Maputo. Rogério Zandamela referiu que a taxa MIMO continua inalterável, mesmo com a prevalência de elevados riscos e incertezas associadas às projeções de inflação relacionadas com a duração do conflito no Médio Oriente. Zandamela lembrou que aquele conflito impacta sobre a cadeia de logística, oferta de bens e a instabilidade dos preços internacionais de combustíveis. O governador do Banco Central de Moçambique também falou das perspectivas econômicas a médio prazo para o país.
11: Para o médio prazo, excluindo o gás natural liquefeito GNL, perspectivas um crescimento econômico moderado. No primeiro trimestre de 2026, estima-se que, excluindo o GNL, o produto interno bruto, que é o PIB, tenha crescido em 1,1% após 4,8% no último trimestre de 2025. Quando incluído o GNL, o PIB desacelerou em 0,1% após um crescimento de 5,1% no quarto trimestre de 2025.
10: Rogério Zandamela sublinhou que o endividamento público e a dívida interna e externa mantêm-se elevados e afetam o funcionamento do mercado financeiro.
11: A dívida pública interna, excluindo os contratos de mútuo e de locação e as responsabilidades em mora, situa-se em 538,3 mil milhões de meticais, o que representa um aumento de 63,7 mil milhões de meticais em relação a dezembro de 2025. Persistem atrasados no pagamento da dívida pública interna e externa, incluindo com as instituições financeiras nacionais e os credores multilaterais, com impactos, entre outros, na fraca apetência por títulos públicos, da rigidez das respectivas taxas de juros, bem como na avaliação do risco país.
10: O governador do Banco de Moçambique, Rogério Zandamela, e as medidas do Comitê de Política Monetária anunciadas nesta quarta-feira em Maputo.
0: Governador do Banco de Moçambique afirma que o endividamento público e a dívida interna e externa mantêm-se elevados, afetando o funcionamento do mercado financeiro nacional. E a Comissão Política da Frelimo esteve reunida hoje em Maputo e no final do encontro o órgão defendeu que o governo deve aumentar a produtividade em diferentes setores para o equilíbrio da economia nacional. Reportagem de Adério Tumagaia.
12: A Comissão Política da Frelimo orienta o governo a fortalecer os setores da agricultura, recursos minerais e turismo, com vista a aumentar a disponibilidade de produção interna e melhorar a segurança alimentar. Segundo o porta-voz do partido, o aumento da capacidade produtiva nacional vai também melhorar a provisão dos serviços básicos. Pedro Guilherme falava esta quarta-feira, no final de maio, uma sessão da Comissão Política do partido.
13: A Comissão Política orienta ao governo a adotar mecanismos sustentáveis que propiciem a contínua transformação económica do nosso país, através do fortalecimento de setores-chave, a título de exemplo, a agricultura, recursos minerais e o turismo, tendo em vista o aumento da disponibilidade de produção interna para a melhor capacidade de provisão de serviços básicos e, por conseguinte, aumentar a nossa capacidade interna de segurança alimentar.
12: Nesta sessão, a Comissão Política decidiu convocar para o próximo dia 26 de agosto a quarta sessão extraordinária do Comitê Central do Partido, depois da Conferência Nacional de Quadros da Frelimo, a ter lugar de 21 a 23 de agosto.
13: Esta Comissão Política convocou para o dia 26 de agosto a quarta sessão extraordinária do Comitê Central. Esta sessão vai fazer o quê? Depois que se realiza a Conferência Nacional de Quadros, de 21 a 23 de agosto, teremos mais dois dias de algum interregno prefeitos organizacionais, mas no dia 26 o Comitê Central deverá reunir para poder receber as contribuições sobre os temas.
12: A Comissão Política avaliou positivamente a visita de trabalho do Presidente da República, Daniel Chapo, à província de Nampula e saudou as Forças de Defesa e Segurança pelo trabalho realizado no Teatro Operacional Norte.
0: Dos estúdios centrais em Maputo, transmitimos o último jornal. Quatro indivíduos estão detidos na cidade de Tete, indiciados no roubo e vandalização de material elétrico pertencente à empresa Eletricidade de Moçambique. Os indiciados, com idades compreendidas entre os 29 e 40 anos, foram neutralizados no posto de fiscalização do quilômetro 18, no distrito de Xangara, quando transportavam o material. Ignacio Gamay, em Tete.
14: Na posse dos suspeitos, foram recuperados cerca de 600 kg de cabos elétricos de cobre, material utilizado em subestações e postos de transformação de média e alta tensão. A neutralização do grupo permitiu ainda a apreensão de diverso material elétrico e hidráulico, bem como câmaras de videovigilância, alegadamente subtraídas de um estaleiro durante uma incursão criminosa que culminou com a morte de um agente de segurança privada. Segundo Feliciano da Câmara, porta-voz da PRM em Tete, Prosseguem as investigações para identificar possíveis receptadores de material furtado e localizar outros integrantes da rede.
15: E esta ação será usada como agravante na indiciação desses indivíduos, pelo facto de ter ocorrido lá um homicídio, mas também nós acreditamos que já estão criadas condições suficientes para garantir a condução desses indivíduos às instâncias de administração da justiça para a responsabilização judicial e, neste instante, também deixar passar aquilo que é o nosso apelo para os nossos concidadãos para que continuem a colaborar com as autoridades policiais na denúncia destes indivíduos que ainda têm praticado estas ações que lesam o nosso Estado e também prejudicam a população que se beneficia desta corrente elétrica.
14: Os indiciados explicam a seguir a forma como atuavam desde a vandalização das infraestruturas e subtração do material.
16: Vendi cobre. Comprei no meu estaleiro para vender para esse irmão aqui a 125 quilos. Eu não sei de onde sai. Só desde que me interceptaram, já acabei sabendo que é crime.
17: Eu comprei cobre no estaleiro de um irmão que está aqui ao lado, de um outro que não está aqui. Eu estava a mandar uma mercadoria fora daqui de Tete. Foi interceptado, quilômetro 18. Fui para lá ser solicitado, cheguei lá, fui detido. É por isso que estou aqui até hoje.
14: A PRM alerta que o roubo e vandalização de infraestruturas elétricas comprometem a fiabilidade do fornecimento de energia e colocam em risco a segurança e tranquilidade públicas da população. Ignacio Gamay, cidade de Tete.
0: Quatro indivíduos estão detidos na cidade de Tete, indiciados no roubo e vandalização de material elétrico pertencente à empresa Eletricidade de Moçambique. Na província de Sofala, a polícia apresentou hoje três indivíduos suspeitos de estarem por detrás da onda de roubos de motorizadas e mototaxistas na cidade da Beira. Luiz Taiado, na Beira.
18: Os suspeitos solicitavam o serviço de transporte e, chegados ao destino, roubavam o veículo, chegando a assassinar os mototaxistas. As investigações ganharam força após serem encontrados dois corpos de chopilistas na zona de Inhamizwa, levando as autoridades a cruzar dados e neutralizar o grupo. O porta-voz da PRM em Sofala, Dércio Chacat, disse que os detidos agiam de forma estratégica e recorriam à violência extrema sempre que eram reconhecidos pelas vítimas.
19: Na verdade, a detenção destes jovens surge no seguimento dos casos de homicídios que foram dando dados à polícia na semana antepassada. Foram registrados dois homicídios, foram desencadeadas investigações, as quais culminaram com a detenção destes três indivíduos que aqui são apresentados.
18: Os suspeitos apresentam versões divergentes e negam envolvimento nos homicídios, mas admitem roubos de motorizadas. Da Beira, Luiz Taiado.
0: No seu receptor, o último jornal, mudamos de assunto. O governo defende que a construção da cultura de paz no país é uma responsabilidade partilhada entre o Estado, as confissões religiosas e a sociedade. O posicionamento foi assumido hoje em Maputo pela representante do Ministro da Justiça, Assuntos Constitucionais e Religiosos numa ação formativa de lideranças nacionais religiosas promovida pelo movimento Moçambique Primeiro. Toda a informação por Vitor Rufino.
20: Na ocasião, Benedita Xambuca instou as confissões religiosas para a promoção da confiança, coesão e a tolerância entre os moçambicanos em prol da paz no país.
21: Hoje a paz exige muito mais do que silenciar das armas. Exige o desarmamento das palavras que dividem, dos preconceitos que afastam, dos comportamentos que alimentam o conflito e das atitudes que enfraquecem a confiança entre os cidadãos. Quem é melhor do que as lideranças religiosas para promoverem esta transformação? A paz começa muito antes das grandes negociações. Ela começa quando um líder escolhe escutar em vez de condenar, quando coloca o interesse da comunidade acima do interesse pessoal.
20: Por sua vez, o reverendo Bispo Rodrigues Dambo, coordenador nacional do Movimento Moçambique Primeiro, entende que a sociedade deve fortalecer continuamente os valores morais em prol de um Moçambique harmonioso e pacífico.
22: Olhemos todos nós para Moçambique e coloquemos em primeiro lugar os interesses de Moçambique acima de tudo. Olhamos hoje a degradação dos valores morais. Os religiosos juntaram-se para trabalhar juntos para o resgate desses valores morais. Há uma mensagem muito importante que nós deixamos, que é desarmar a mente, desarmar o coração e desarmar a boca. Então, isto não pode ser só feito por religiosos, mas todos nós como membros da sociedade.
20: O reverendo bispo Rodrigues Dambo, coordenador nacional do movimento Moçambique Primeiro, falava no âmbito da realização esta quarta-feira em Maputo de uma ação formativa de líderes religiosos. O evento culminou com a assinatura de uma declaração das confissões religiosas sobre o compromisso de trabalhar em conjunto na contínua construção da paz no país.
0: O governo defende que a construção da cultura de paz no país é uma responsabilidade partilhada entre o Estado, as confissões religiosas e a sociedade. Último jornal nos momentos finais, daqui a pouco a atualidade internacional, mas antes vamos conhecer a antevisão da reunião nacional de quadros do Partido Frelimo agendada para o próximo mês em Manica. O veterano da luta de libertação nacional e um dos fundadores da Frelimo destaca que a conferência deve abordar assuntos que preocupam os moçambicanos. Cláudio Duane.
1: O veterano da luta de libertação nacional e um dos fundadores da Frelimo, Mariano Matzinha, considera que a realização da 11ª Conferência Nacional de Quadros vai fortificar o partido. O quadro sénior da Frelimo destaca que a conferência realizar-se de 21 a 23 de agosto próximo na cidade de Chimoio, Manica, vai reforçar a união e a coesão interna.
2: Sempre saiu mais fortificado. Eu penso que essa reunião, a minha previsão, é que esta reunião vai realmente tornar o partido mais unido, mais forte e mais consistente com a situação política que o país vive.
1: Falta de coesão, claro, na Frelimo?
2: Há coesão, mas é preciso fortalecer essa coesão. Coesão existe, porque a Frelimo existe, não é? Não tem havido problema nenhum de divisão entre nós. É preciso reforçar ainda mais.
1: Falando em entrevista à Rádio Moçambique, o veterano da luta de libertação nacional e um dos fundadores da Frelimo destacou que a conferência deve abordar assuntos que preocupam os moçambicanos. Mariano Matzinha disse esperar que os delegados a esta conferência abordem os assuntos de atualidade sem reservas e com frontalidade. O quadro sénior da Frelimo sublinha que os debates devem sim ser abertos e frontais, mas obedecendo os princípios democráticos.
2: Cada quadro vai pôr os problemas que ele sente na sua província. Portanto, não se limita em nada. Ele diz aquilo que ele achar que deve dizer e naturalmente, as conclusões que a conferência vier a tomar e não deve entrar em choque com os princípios democráticos. Né? Mas se outras ideias que possam ajudar a fortalecer ainda os nossos princípios democráticos, essas ideias vão ser aceitas.
1: Extrato de uma entrevista ao veterano da luta de libertação nacional, Mariano Matzinha, a ir para o ar às 20 horas e 30 minutos desta quinta-feira, aqui na Antena Nacional da Rádio Moçambique.
0: Passamos para a atualidade internacional. Mais de 60 mil menores na faixa de Gaza ficaram órfãos de pelo menos um dos seus progenitores devido à ofensiva israelita que teve início em outubro de 2023, indica o Ministério da Saúde do enclave palestiniano no relatório divulgado hoje. Numa compilação de dados sobre as mortes causadas pela ofensiva israelita, o Ministério da Saúde, controlado pelo grupo palestiniano Hamas, especificou que mais de 52 mil menores perderam os pais, enquanto cerca de 60 mil ficaram sem mãe. Os dados apontam ainda que mais de 2 mil crianças perderam os dois progenitores e ficaram completamente órfãs durante a guerra. A comissão parlamentar que investiga o presidente Cyril Ramaphosa no âmbito do escândalo de Palapala decidiu recorrer da sentença do Tribunal Superior do Cabo Ocidental na última sexta-feira. Aquela instância judicial aceitou a providência cautelar de Ramaphosa e ordenou a suspensão das atividades públicas da comissão. Sobre este assunto, com base nesta audição, a comissão parlamentar está impedida de ouvir depoimentos até que o Supremo Tribunal se pronuncie sobre a legalidade do relatório que deu origem ao inquérito. A matéria será analisada em setembro. O tempo. A cidade de Tete pode chegar amanhã aos 31 graus centígrados de temperatura máxima, seguida por Beira, com 29 graus. Inhambane e Nampula, 28. Vilanculo e Pemba, 27. Quelimane, 26. Chimoio, 25. Maputo, 24. E, por fim, Xaxai e Lixinga, 22 graus centígrados de temperatura máxima. Está tudo dito no último jornal desta quarta-feira. Recebo os cumprimentos de Elvis Magaia na sonorização e Mohamed Jane na edição e apresentação. Boa noite e bom descanso.
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0: Olá, seja bem-vindo nesta madrugada de quinta-feira, dia 30 de julho de 2026. Já estamos mesmo prestes a fechar o sétimo mês do ano. E então, como foi para si? Positivo, produtivo, grandes coisas aconteceram ou nem por isso? Mas o que nós queremos desejá-lo neste momento é que tenha uma excelente madrugada e não importa se o seu motivo para estar acordado a esta hora é o dever, o foco ou o puro descanso, aqui tem sempre um lugar reservado. Até às 5 horas a emissão é conduzida por mim, Olga da Glória, e conto também com Francisco Giatto, e o nosso menu da noite está imperdível. Daqui a instantes a Julieta Messanhano vai apresentar o Entre Elas a 1 hora e 10 minutos. O tom ficará um pouco mais sério com o debate político e na reta final recebemos o querido Isidine Fakirá para embalar a sua noite com o requinte do seu Easy Jazz. A sua melhor companhia para as próximas 5 horas é aqui. Sintonize e desfrute. Seguimos já com Entre Elas. Boa audição.
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0: Saudações, amigo ouvinte, cá estamos nós para mais um Entre Elas. Hoje decidimos eleger o tema Como Gerir o Autoconhecimento. O autoconhecimento funciona como um processo contínuo de investigação interna que envolve a observação dos próprios pensamentos, emoções e comportamentos. Ele desenvolve-se ao prestar atenção na forma como reagimos diante das situações, identificar crenças e valores pessoais e compreender a origem de medos e desejos. Este é um resumo que me leva a saudar as minhas convidadas. Estamos aqui na nossa roda de conversa com a praticante de meditação, Maria Luísa. Olá, bem-vinda ao programa.
1: Muito obrigada pelo convite.
0: Obrigada. Estou também com a professora de meditação. Ela chama-se Glória Santos. Bem-vinda.
2: Olá, obrigada. Um prazer estar aqui com vocês.
0: Vamos começar pela definição, não é? O que é, na verdade, no seu processo de trabalho, Glória, este autoconhecimento?
2: Bem, autoconhecimento, assim como já referiu, é um trabalho de conhecer-se a si próprio.
0: Okay.
2: E requer uma atenção, requer a gente prestar atenção aos nossos pensamentos, à maneira como agimos, como reagimos com a interação com os outros.
0: Uhum.
2: É uma soma disto tudo e uma análise constante que eu devo fazer a mim mesmo e conhecer-me. Conhecer as minhas limitações, o meu potencial, as minhas virtudes, as minhas qualidades, por aí.
0: Muito bem. Agora, como praticante, Maria Luísa, como é que funciona o autoconhecimento de tudo o que já absorveu até agora?
1: Funciona de uma forma fluida, digamos assim.
0: Ok.
1: O autoconhecimento, para mim, não é algo que começou e terminou. É um processo permanente e constante, digamos assim. E a pessoa vai progredindo nesta caminhada. Então, a partir do momento em que eu me conheço, eu sei como é que reajo perante as situações, sei como é que me sinto, consigo interpretar como é que eu me sinto, aí eu começo a encontrar as formas de tornar-me melhor versão de mim mesma a cada dia. Portanto, é um processo contínuo, muito interessante. Temos altos e baixos, temos momentos de grandes desafios, digamos assim, que eu gosto de chamar, prefiro usar mais provações, não é? E são nesses momentos de provações é que nós nos tornamos mais preparados para o autoconhecimento. Começamos a nos observar como é que eu estou a reagir, como é que eu estou a me comportar, o que é que eu estou a sentir, como é que está o meu organismo até, né? Porque o autoconhecimento para mim não é apenas a parte mental, é também a parte física, né? Porque as reações vão também para o componente físico. Ir monitorando os meus pensamentos, ir percebendo. Então é este exercício que para mim, como praticante, me tem ajudado muito a tornar-me uma melhor versão a cada dia que passa.
0: A Glória, como professora de meditação, como é que orienta os praticantes para que eles consigam seguir o caminho certo e não tenham várias quedas, alguns altos e baixos, como disse a Maria Luísa, às vezes temos quedas, né? Nem tudo é linear. Como é que orienta?
2: Sim, a questão é que nós ensinamos isso na meditação é que nós devemos ir para dentro.
0: Okay.
2: Esta é dentro a premissa de dentro de nós. Ou seja, temos que ficar em silêncio, temos que ficar em introversão para nos conhecermos. Porque o que acontece é que a maioria das pessoas estão sempre ligadas ao que está a acontecer fora, no externo.
0: Okay.
2: É no telefone, é no WhatsApp, é no YouTube, é na televisão, é o que os outros dizem. A tudo externo, a nível externo. Mas para realmente a gente nos conhecermos a nós próprios, nós temos que ficar em silêncio. Não é ficar em silêncio constantemente, em silêncio, todo o dia em silêncio, não. Mas ter alguns períodos para mim próprio, sem estar conectado com as coisas que estão a acontecer fora. porque é cá dentro que eu vou me redescobrir e ver o potencial que tenho, as coisas que emergem, as mágoas que vêm, e tentar eu perceber-me a mim próprio. Mas eu preciso de tempo para mim próprio e conectada comigo mesmo e não com os outros ou com o externo.
0: Há períodos do dia que se aconselha ou depende de cada um?
2: Depende de cada um, mas o ideal são as primeiras horas da manhã, quando eu ainda não estou a fazer muita coisa. Quando eu acordo, tomar um banho, sentar-me num cantinho, ou mesmo, se não tenho muito tempo, enquanto tomo um pequeno almoço, estar em silêncio, não no telefone, mas estar conectado comigo mesmo, a ver como é que eu me sinto. Ao fim do dia, a mesma coisa. Depois de chegar do serviço, tomo um banho, desapego, ponho de lado as coisas do dia e agora centro-me comigo mesmo. Como é que foi o meu dia? Como é que eu agi com os outros? Porquê que aquela pessoa me afetou? O que é que eu senti? É necessário ter esse tipo de reflexão.
0: Então aquela teoria de nós humanos, de não penses mais nisso, desliga a ficha e faça o que te apetece, não funciona. Ou não é aconselhada, melhor dizendo.
2: Não é aconselhável ficar no passado. Mas é importante a gente analisar a reação que eu tive perante aquelas situações. E depois de perceber-me, eu tive esta reação porque eu quero ter respeito pelos outros que tenham respeito por mim. Eu tive aquela reação porque eu, se calhar eu tenho muito ego e fiquei ofendida, mas deixa-me pensar bem. Então eu tenho que refletir, não reagir, mas ser mais refletiva neste aspecto. Nós ensinamos isso, introversão. É uma força que nos ajuda a resolver as coisas de nível de dentro para fora.
0: Maria Luísa, precisa de um caderno para anotar estas coisas quando faz esta introversão?
1: Durante a introversão mesmo, às vezes uso o papel. Mas quando já refleti sobre mim mesma, sobre como é que foi o meu dia, eu pego no papel e escrevo. Porque quando eu escrevo, eu consigo levar, eu interiorizo mais ainda, não é? Porque sai da mente para o papel, portanto, passa pela mão, e eu aí consigo absorver melhor aquilo que foram as minhas conclusões, mas sobretudo daquilo que eu quero mudar. Portanto, faço a reflexão, vejo que eu podia ter feito melhor assim, como a Glória dizia, posso perceber, não, aqui o ego falou mais alto. Então, o que é que eu tenho que fazer para o ego falar menos alto? Então, estes exercícios, depois que eu fico no silêncio, converso comigo mesma e logo a seguir eu vou para o papel. É claro que quando eu estou no papel a escrever, também estou a continuar a refletir sobre mim mesma, né? E no dia seguinte, olha, vou lendo. Às vezes vejo, não, evoluir mais, tenho que pensar melhor neste caminho, não. Ou então às vezes, consegui. Então é este processo que eu digo que é contínuo, de vai e vem, não é um dia só, tem que ser sempre, sempre.
2: Eu gosto. E o escrever, desculpa.
0: Sim.
2: Escrever é uma forma da gente deixar sair as emoções. Às vezes, como começamos a escrever, não sabemos, o que é que eu vou escrever? Mas ao começar por uma pequena coisa, vai-se desenvolvendo, vamos despejando tudo que está cá dentro, apertado no coração. É muito importante a gente tirar para fora essas emoções. Então escrevo, como se eu estivesse a escrever para mim própria. Okay? Escrevo tudo lá e às vezes vamos surpreender com aquilo que está saindo. No dia, como disse a Luísa, no dia seguinte vou olhar para aquilo, eu estava mesmo numa emoção tal, tal, tal, porque eu já estou analisado de uma outra forma. Mas pelo menos deixei ir tudo para o papel. É muito bom.
0: Bom, no Entre Elas de hoje estamos a falar de como gerir o autoconhecimento e naturalmente começamos do princípio para perceber este autoconhecimento, como começa e como tudo se processa. Muitas vezes a autoavaliação é tida como uma capacidade dos fortes, porque existem pessoas que acham que o que fizeram pronto está feito. Não precisam de recuar e nem precisam maldizer de si próprios e avançam. Agora, a minha questão aqui é, a quem se aconselha esta prática?
2: Bem, aconselha-se a todos.
0: Olhamos para a faixa etária, olhamos para o sexo, como é?
2: Quanto mais velha a pessoa for, ela mais longe de se conhecer está. A criança se conhece melhor do que um adulto, porque nós, ao longo da vida, nós vamos adotando máscaras, escudos,
0: é verdade,
2: muros à volta. Ok, então esta expressão que usou do conhecer-se a si próprio, usou uma outra expressão que era de autoavaliação. Mas essa autoavaliação já é consoante um certo padrão estabelecido. Certo. Que eu sou gestor, que eu sou chefe, que eu sou isto, sou aquilo. Então já é um eu criado, um rótulo que eu criei para mim próprio. Que quero ter uma certa postura, um certo andar, uma certa maneira de falar e ser, não sorrir, ser firme, ser... É uma postura que eu estou criando. Mas eu estou-me a afastar da minha essência. O autoconhecimento tem a ver com o que é do ser, que vem do coração, sim, que vem da intuição, que vem das qualidades mais intrínsecas do ser.
0: Uhum. Mas o autoconhecimento, assim, depois de tudo que falamos, ele pode anular certos comportamentos que o indivíduo tenha? É possível corrigir-se e, por exemplo, ser o que dizemos quando somos adultos, tu podes ser uma pessoa melhor?
2: Sim, se ela se permitir, mas...
1: Eu penso que sim, porque com o autoconhecimento nós melhoramos a nossa capacidade de discernimento. Portanto, okay, nós discernimos melhor, trabalhamos no sentido de sermos mais tolerantes e tentarmos perceber o outro. Uhum. Porque o grande problema que eu sinto do aprendizado que eu fui tendo até hoje é que nós temos tendência, como dizia a Glória, de rotular. Também rotulamos a nós próprios e aos outros. Sim. Então, com o autoconhecimento, nós conseguimos trabalhar para podermos aceitar os outros, perceber melhor os outros. Então, este discernimento de ver o bem e o mal, esta capacidade que nós desenvolvemos de perceber, dar espaço aos outros e compreender que as pessoas não são iguais, cada um é uma individualidade única. Então, como é que eu acomodo todos estes que estão à minha volta? Que exercício é que eu devo fazer para manter relações cordiais, digamos assim? Como é que, para estarmos todos bem? E também começamos a matar um pouco o egoísmo, não é?
0: Sim.
1: Eu estou preocupada comigo. Não, não te preocupes só contigo. Preocupa-te contigo e com os que estão à tua volta. Qual é o teu papel perante os outros? Então, este discernimento para poderes tomar melhores decisões, para poderes definir melhor os caminhos que tens que seguir, ajuda muito. E aí, pratica-se as virtudes, né? Só quando faz o discernimento também vai conseguir perceber qual é a virtude que tem que trabalhar mais nela. E devo confessar que, na situação em que a nossa sociedade está, a tolerância é fundamental, né? Então, só vai criando capacidade de aprender a tolerar os outros, não é? Mas sem perder a sua essência, né? Portanto, aqui não é 8 nem 80.
0: Identidade, será?
2: A verdadeira identidade.
0: A verdadeira identidade.
2: Sim, porque esta coisa do falta de autoconhecimento é como uma sabotagem. É uma sabotagem ao indivíduo, que nós entramos nessa máquina, esquecemos-nos de nós, esquecemos-nos da nossa essência boa, de ajudar o próximo, de amar o próximo, de preocupar-se com as pequenas coisas que vemos na rua, assim, mas por causa desses rótulos que criados, do falso eu, digamos assim, nós não somos capazes de dar esse passo, porque criamos um tal rótulo que temos que manter. Okay? Então não nos faz abrir, e essa falta de abertura de verdade faz com que o próprio indivíduo esteja a sofrer, está-se a autossabotar, e essa autossabotagem, que é inconsciente, vai criar mais tarde tristeza, mágoa, porque eu não estou a viver no amor, na bondade, na abertura, na verdade, na honestidade. Isso é que são características verdadeiras do ser. O resto são defesas criadas pelo ego e que nos mantém no comando, digamos assim, ou para sobreviver neste mundo complicado. Okay? E não somos muito verdadeiros.

0: convicção. Eu sou assim mesmo. Na minha família sempre fomos assim. Nada podemos fazer para mudar. E se mudamos, não somos nós.
1: Bem, isso entra aí a par da meditação. Então, esse nós somos assim mesmo, eu sou assim mesmo, é um rótulo que eu criei quando cresci. Okay. Que me fez a imagem que eu quero ter agora, que sinto-me seguro nessa imagem. Uhum. Mas essa imagem criada pode não durar para sempre. Algo acontece na vida dessa pessoa, de repente ela já não tem aquela estrutura que lhe segurava. Uhum. Ou porque envelheceu, ou porque perdeu um membro do corpo porque teve uma doença e alguma coisa aconteceu, ou porque já não é casada com o fulano de tal que tinha o apelido tal. E quando há esse tipo de coisas, a pessoa sofre muito. Então, o que tem que se fazer, e é isso que a gente ensina na meditação, é a pessoa perceber que, além dessas edificações que nós temos na vida, papéis, nome, títulos, sou isto, sou aquilo, nós temos que pensar que quem sou eu de verdade? Eu sou este ser vivo que está aqui neste mundo, que está aqui neste mundo para experimentar, para viver, para expressar, para contribuir. E isso vem do seu ser mais verdadeiro, que é de amor, de paz, de bondade, como uma criança, que é assim. Por isso que a gente adora as crianças, queremos dar abraço a uma criança, porque ela está no seu estado original. À medida que a gente cresce, cria estas barreiras. Então já entramos num jogo, um jogo de batalha, de ser aprovado, de ser reconhecido, de comandar, disto e aquilo. Mas isso são coisas que também vão passando e nem sempre vamos conseguir ter. E aí sofremos. Então, para nós deixarmos de sofrer, temos que nos conhecer. Autoconhecimento é isto. Conhecer. Autoconhecimento é isto.
0: Muito bem. Bom, nesta primeira parte, acabamos tocando em algum momento as fórmulas de como fortalecer o autoconhecimento, mas eu acredito que teremos muito mais para dizer na segunda parte da nossa conversa, no Entre Elas, em que o tema é como gerir o autoconhecimento. Maria Luísa, queremos ouvir as tuas escolhas musicais.
2: Eu gosto da Mingas. Uhum. Uma música da Mingas.
0: Qualquer uma pode ser? Ou queres escolher uma em específico que tenha algum significado profundo para si?
2: Aquele que fala da mãe. Ela tem uma música aí, eu não lembro do nome.
0: Que fala da mãe?
2: Sim, Mamana, não sei o quê.
0: Sim, mas eu estava a tentar buscar o título, mas já
2: estou. Lava com ela aí, Mamana.
0: Uhum.
2: Eu acho que ela.
0: Ah, certo, mas porquê? Porquê esta música? O que é que lhe traz quando escuta?
2: Primeiro, ela traz-me assim muita paz. Traz-me aquela capacidade de refletir.
0: Como mãe ou como filha?
2: Como mãe. Ela traz-me aquela capacidade de abstrair de tudo. Aquela melodia que ela traz. E depois tem uma letra muito profunda esta música. Eu ouço frequentemente porque faço uma avaliação de mim mesma como mãe.
0: Ah, isso é bom.
2: Como é que eu estou-me a comportar como mãe? Se eu estou. E esta música dá muita coragem do desapego, não é? Aprendi muito na meditação a amar de forma desapegada.
0: Okay.
2: Este é um desafio muito, muito importante e bom para uma mãe, né? E esta música ajuda-me a perceber bem o que é isso de amor desapegado. Porque nós, as mães, cometemos muitos erros por causa do apego. Não conseguimos. Sempre falamos, eu vou ser o porto seguro, vou ser o porto seguro, mas na prática é muito complicado, né?
0: Esse ser
2: porto seguro, esse amor desapegado.
0: Uhum.
2: Então eu venho estando a praticar isto, né?
0: Uhum.
2: E vou sentindo a diferença na minha relação com os meus filhos. Sinto já que afinal vale a pena praticar este amor desapegado. Então esta música da Mingas

0: chama-nos um pouco para refletir sobre o amor de uma mãe de forma desapegada. E não ser a dona dos filhos a toda hora. Que essa é que é a nossa maior tendência.
1: Pronto, vamos escutar então, amigas. Voltamos daqui a pouco para mais um momento entre elas.

0: Bom, entre elas hoje, traz-nos aqui uma reflexão. Na verdade, só não digo que estamos já a meditar, porque precisamos de alguma paz que este ambiente da rádio não nos proporciona, mas é como gerir o autoconhecimento. Convidei para tal a professora de meditação Glória Santos e a praticante, que é a Maria Luísa. Bom, fechamos mesmo a falar de fortalecer este autoconhecimento. Como é que nós podemos ajudar as pessoas que ainda não fazem parte destas aulas que a professora Glória tem estado a dar, para fazer com que essas pessoas façam a introspeção e acabem pensando que vale a pena procurar este grupo para esta atividade e fortalecer o autoconhecimento? Porque alguns até devem sentir-se muito à vontade, mas há técnicas que só quem conhece dá.
1: Bem, para quem ainda não experimentou meditação, eu iria aconselhar procurar, é muito bom. Mas também, antes de fazer isso, de procurar meditação, hoje mesmo, aí em casa onde estiver, ok, tenha um momentinho para si própria e pergunta a si própria: quem sou eu? Espera aí, quem sou eu? Eu sou este ser que está aqui, belo, amoroso. Eu, cá dentro de mim, já tenho tudo. Todo o potencial está comigo. Então, este aspecto é verdade. Nós é que estamos esquecidos desse potencial que está em nós, okay, que tem que ser despertado. Então, à medida que eu tenho autoconhecimento, estas aulas de meditação não é só ficar em silêncio e meditar, nós temos teoria também para ensinar a pessoa sobre as qualidades, sobre as suas virtudes, o que é original de si. Então, ensina-se isso. E então, o autoconhecimento está ligado com a autoestima. A pessoa, quando se conhece a si própria, começa a ter autoestima. Quando a Luísa estava a falar, eu lembrei-me disso. Porque ela já percebe, não sofre. Ela percebe, espera aí, eu já fiz o meu papel de mãe. Meus filhos agora bateram asas e estão a voar. Sim. Mas eles são, há uma conexão connosco. Eu tenho que ter autoestima e não vou destruir a minha vida por causa dos outros.
0: Não.
1: Não é? Então, isso chama-se autoestima. Autoestima que tem a ver com o ser, que é individual. O ser não vai morrer por causa dos outros, não deve.
0: Não deve.
1: Isso seria autossabotagem.
0: Acho que essa é a palavra.
1: Sim.
0: Não deve. Agora, há um aspecto emocional que tem a ver com reconhecimento e nomeação de sentimentos e gatilhos que geram certas reações. Por vezes nós não conseguimos nos distanciar deste aspecto emocional, não é? Como é que a Maria Luísa faz para que não lhe atrapalhe todo este processo de aprendizagem que tem tido até hoje?
2: Bom, atrapalhar até pode atrapalhar. A questão para mim é quanto tempo atrapalha. O tempo que leva a me atrapalhar. Então eu, por me conhecer, percebo, aqui alguma coisa não está a correr, então volto para mim mesma. Okay. Esta capacidade de, mesmo estando com várias pessoas, voltar a entrar para dentro de si próprio, para poder ter o autocontrole para melhor agir. Que voltamos de novo à situação da pessoa ter a capacidade de silenciar um pouco a sua mente, né? Uhum. Então, e como dizia a Glória, há várias ferramentas para isso, né?
0: Mesmo as pessoas que são hipertensas, elas conseguem fazer esse equilíbrio?
2: Bom, eu tenho uma característica, eu sou muito extrovertida, né?
0: Ok, facilita.
2: E sendo extrovertida, às vezes não facilita, porque sai tudo.
0: Sim.
2: E às vezes sai no momento errado. Esse é que é o problema, sai no momento errado. Depois a pessoa sente e diz: mas bem que eu não precisava ter dito, eu não precisava ter feito, não é?
0: Mas já é um pouco tarde.
2: Já. Mas eu penso que há aqui um aspecto que eu gostaria de acrescentar no que a Glória disse: a nossa capacidade de nos perdoarmos a nós próprios. Nós temos que ter a atenção, que eu aprendi, que é preciso ter muita atenção, que nesta introspecção nós temos que sempre saber nos perdoarmos a nós próprios. Porque se nós não nos perdoarmos a nós próprios, vamos fazer esta introspecção, vamos ficar lá mal. Eu fiz isto, porque que eu fiz? É preciso saber perdoar. E sobretudo perdoar-se a si próprio. Porque se não me perdoar a mim próprio, eu não consigo dar passos a futuro.
0: Nada.
2: Então eu todos os dias, um dos exercícios que eu faço é perdoar-me a mim mesma. Mas claro, perdoar-me a mim mesma lutando para não voltar a cometer o mesmo erro. Né? Portanto, é preciso ter muita atenção. As pessoas, às vezes, converso com algumas pessoas que sinto que martirizam-se, né? Mas para tu não te martirizar, tens de saber perdoar.
0: Sim, sim.
2: Então começa por te perdoar a ti próprio. E quando tu começas a perdoar-te a ti próprio, esta prática de te perdoares a ti próprio ajuda a perdoar os outros também.
0: Mas a Maria Luísa às vezes vê-se na posição de coach que tem que funcionar como orientadora quando conversa com essas pessoas?
2: Sim, tenho tido essa oportunidade.
0: É fácil essa prática no dia a dia? Ou...
2: Não é fácil, porque é um processo. A pessoa tem que dar o clique. Ninguém vai dar o clique pelo outro, não é? Então, se a pessoa ainda não conseguiu dar aquele clique de que eu tenho que estar bem comigo mesmo, porque para mim é autoconhecimento, tem o fim de eu me sentir bem comigo mesma.
1: Então, a primeira pessoa tem que entender isso, porque há algumas pessoas que gostam de se martirizar, como ela disse. Gostam
0: vivem
1: dos
0: bem,
1: assuntos.
0: Acreditam
1: assim,
0: que vivem.
1: Acreditam e gostam de repetir. A pessoa vai lá visitar e eles repetem a mesma história. Não deixam ir. Mas não, isso é por causa de falta de autoestima. Porque elas vivem daqueles problemas porque chamam a atenção aos outros. A pessoa fica com pena, fica ali.
0: Quando alguém
1: isso
0: demonstra esse sentimento, pena, não é?
2: É, esse assunto de lamentar. Mas isto depois vem também com os pensamentos, não é?
0: Okay.
2: Normalmente, o que nós pensamos é o que sai da boca, né? É reflexo do que nós estamos a pensar.
0: Nem que a gente diz,
2: então,
0: desculpa, não queria dizer isso.
2: Nesta introspeção, na meditação, a partir do momento em que eu, estamos a falar agora dessa questão do perdão, autoestima, autorrespeito, a partir do momento em que eu me perdoo a mim mesma, deixo ir. Então não preciso de voltar a falar.
1: E também com a meditação, o que acontece é um sentimento muito engraçado, tipo uma química. Quando a gente está a falar, por exemplo, ela disse que às vezes não retemos as coisas e dizemos tudo, mas logo, por causa da prática da meditação, há uma consciência mais acordada. Então nós dizemos, não devia ter dito isso, está-me a fazer mal, até sinto mal ter dito tanta coisa. Porque a gente já está a começar a se habituar a um estado tranquilo, leve, e quando descarrega assim, sentimos, há um peso. Então vem aí esse processo de eu deixar isso, parar com isso, perdoar-me, modificar-me, porque eu quero é o meu bem-estar, na verdade. E é através desse meu bem-estar que eu crio o bem-estar à volta de mim.
0: Pois, nós quando criamos este bem-estar, reduzimos a frequência de episódios maus que possam ocorrer na nossa vida, certo?
2: Certo.
0: Bom, nós no Entre Elas hoje estamos a falar de como gerir o autoconhecimento e, de uma forma resumida, olhamos para a prática do dia a dia, que passa por autorreflexão constante, reservar momentos para avaliar o próprio dia, acertos e frustrações, a observação de reações que passa por notar o que causa a raiva, muitas vezes, a alegria ou a tristeza, que pode ser até profunda, para entender os nossos próprios limites. Agora, não basta termos um dia-a-dia traçado desta forma, como eu referi há pouco tempo, que é resumindo, na verdade, o que temos estado a conversar desde o princípio do programa, mas precisamos ter uma mente equilibrada. E mente equilibrada não é não só viver do passado como se fosse o presente e com frequência, por muito mais do que isso. Podemos falar sobre isso? Mente equilibrada.
1: Sim, a estabilidade interior, a mente equilibrada, vem de eu fazer esse discernimento que a Luísa disse, do que é meu, da minha origem, do meu centro do coração, e do que é falso, que vem do falso eu, o ego. É este ego que cria certas histórias na nossa mente. Às vezes parece que temos duas pessoas na nossa mente, não há um contraste às vezes de pensamentos. Então um que está a dizer, não, tu não deves perdoar, porque ele é que fez, porque isso é aquilo, é a mente, é uma parte da mente. E outra parte diz, não, isso eu não perdoa lá, deixa estar. Essa é a nossa parte da essência, mais espiritual, mais bondosa, mais amorosa. E eu tenho que operar a partir dessa verdade. Isso é autoconhecimento. O resto, eu estou iludida pelo ego que me tomou conta e a mente manda e ela cria essas situações fervamente, de tal forma que eu ajo por impulso, destabilizo-me, fico muito emocional, etc. Então eu tenho que ter um discernimento e começar a ver o que é que me faz bem e o que não faz bem. E optar por aquilo que é o caminho mais verdadeiro e não o falso. E aí vou ter estabilidade.
2: E não ter dificuldade de fazer aquilo que te vai fazer bem. Então, de facto,
0: ficamos às vezes presos já.
2: Presos a coisas que podem. Sim,
0: fazer.
2: Não consigo, não posso, não permito. Não, se nós começarmos a fugir desse tipo de expressões, começarmos a dizer eu posso, eu consigo. Afinal, o que é que me faz bem? Quem sou eu? De facto, o autoconhecimento é quem sou eu. Eu gosto de ser aquilo que sou eu, que estou a ser eu, diante. Que estou a ser eu. Acho que não totalmente. Poderia
1: e
2: melhorar
1: aqui. E os outros gostam desse eu que eu criei?
0: Só que às vezes não acrescentamos essa última parte. Porque os outros não têm que saber nada. Este é o ego, não é?
2: Sim, eu acho que no geral o ego é que é o nosso maior inimigo, não é? Então, a partir do momento em que nós vamos trabalhando, também não tem que sentar e dizer eu a partir de agora combato o ego. Não é um processo, não é? E depois também festejarmos cada vitória, cada coisinha pequenina que nós conseguimos fazer melhor. Nós temos tendências para coisas grandes. Não, pequenina coisa.
0: Como festejar? Vai ser a próxima questão. Mas a Glória vai aqui sugerir-nos uma das músicas que mais gosto.
1: Olha, eu, assim, festejar é uma coisa muito boa que nos puxa para cima.
0: Não, mas já falar disso depois da música.
1: Depois da música. Olha, uma música que eu mais gosto, que hoje, quando às vezes hoje estou a tomar banho e ponho essa música, é que é o meu nome. Glória, Glória. Nanana, eu não sei. Sim, é essa música.
0: Ai, eu estou a tentar puxar aqui o internet. Mas pronto, já estou a ver.
1: Jennifer, não é Jennifer Lopez? Olha, não sei.
0: Não é. Não é, mas vamos buscar a música. E voltamos daqui a pouco para falar de festejar.
1: Ela dá muito poder.
0: Muito poder. Eu já nem preciso perguntar mais nada sobre a Glória, já estou a imaginar.

0: Entre elas, estamos a terminar o programa de hoje, mas há sempre algo mais para ser dito. E como dissemos antes desta sugestão musical, que foi dada pela Glória para a Glória, falamos de festejar. Às vezes, nós, africanos, no geral, quando falamos de festejar, significa convidar todo mundo, comer, beber, aplaudir, dançar. Mas a festa tem várias formas de a fazer, né? Como festejar algumas vitórias deste nosso trabalho para melhorar o nosso autoconhecimento?
1: Eu acho que nós temos que saber festejar mesmo sozinhos. Olhar, como eu disse ainda há pouco, olhar no espelho e olhar com autoestima, com ver o brilho nos olhos, ver eu sou poderosa, eu sou boa, eu sou amorosa, eu tenho sucesso, eu vou conseguir, mas não vou conseguir coisas do ego, eu vou conseguir os meus feitos que vêm do coração. Uhum. E dar passos cantando, sorrindo, estando sempre com uma boa energia cá dentro da mente, que esse é o passo principal. A festa começa por dentro, porque às vezes nós fazemos grandes festas, mas quando a pessoa está dura por dentro, às vezes está a dizer eu gastar muito dinheiro, vou ter que convidar essas pessoas todas, isso não é uma verdadeira festa, porque às vezes estão todos ali com umas caras assim um bocadinho, porque é a energia das pessoas lá dentro. Então, primeiro, cá dentro deve haver uma festa, é uma alegria, é essa alegria que atrai mais alegria, mais bondade, mais ânimo. Então, caminhar mais, sentir o sol na praia, brincar, ouvir música quando se está a tomar banho, tudo isso é parte da minha festa interior.
0: Muito bom.
2: E olhar para a natureza. A natureza tem tanta coisa bonita. É uma das coisas que eu não fazia. Aprendi neste processo de autoconhecimento. Valorizar a natureza. Só de olhar para uma árvore. A árvore tem tanta coisa linda. Diz tanta coisa. Mas nós nunca olhamos. Não temos tempo para olhar o que está à nossa volta. Né?
0: Estamos preocupados com o trânsito.
2: Não é lugar. Eu no trânsito vou olhando. Em vez de estar-me a estressar com o tráfico, eu opto por viver a beleza do que está à minha volta. Então, aqueles que estão ali a gritar, eu olho e digo, oh, it's okay. Queres passar? Ok, passa lá. Estou atrasado. E outra coisa interessante é, se tu estás atrasado, não vale a pena ficar estressado porque estás atrasado, porque não vais resolver o problema. Esta é outra capacidade que a meditação te dá. Não é? De que é que me vale estar aqui a estressar? A meditação ensina-me sempre a procurar a solução para o assunto. Então, eu não tenho solução para chegar a uma determinada hora porque tive algum imprevisto. Uhum. Então, vou viver a vida em função daquilo que eu posso. Tenho que saber, é justificar, explicar, mas não estar neste martírio e depois começo a lutar no tráfico, porque chegas lá. Já não és tu. Aquele eu que a Glória estava a falar, não existe resultado, só vou criar problemas à minha volta durante o dia todo.
0: Bom, as últimas palavras da Maria Luísa levaram-me a pensar no seguinte: nós podemos minimizar muitos conflitos trabalhando a nossa mente e gerindo o autoconhecimento, Glória, só para fecharmos.
1: Sim, podemos. Mas eu friso outra vez. É necessário termos tempo para nós próprias. Não é estarmos sempre conectados com as coisas de fora. Logo acordar ou ver o WhatsApp, ver isto, ver aquilo. Completamente no externo. Nas coisas que dizem e que não dizem. Nós temos que estar connosco próprios. Para ter autoconhecimento. Para nos sentirmos. Para percebermos-nos primeiro. E aí há uma estabilidade, há um silêncio, uma paz, respirar. E daí desse centro, que é naturalmente tranquilo, aí eu estou-me a preparar para enfrentar o mundo. A partir desse centro. Então as minhas reações já vão ser outras. Então já não vai haver um impacto, um choque. Eu estou a operar a partir desse centro que naturalmente é pacífico, é calma. É a nossa essência.
0: Muito bem, Maria Luísa, só para fechar, um exemplo ou uma ideia para que possamos nos sentir pessoas cada vez melhores e que a gestão deste autoconhecimento seja progressivamente positivo.
2: Eu diria só uma frase: gostar de estar comigo mesma, gostar da minha companhia. Quando nós conseguimos gostar da nossa própria companhia, já demos um passo muito grande. Já começa a ser autoestima, autorrespeito. Muitas vezes, estou sozinha, não posso ficar sozinha. Não estás sozinha, estás contigo. Então, este exercício de estar, gostar de estar comigo mesma é muito bom.
0: É positivo. Muito bem, obrigada. Eu creio que podíamos continuar a conversar aqui longamente sobre esta matéria, mas vamos mesmo ter que terminar. Daqui a pouco o relógio marca a outra hora certa. Quero agradecer a Maria Luísa por estes momentos de partilha.
2: Muito obrigada, eu que agradeço a oportunidade.
0: Glória, muito obrigada.
1: Muito obrigada pela oportunidade e espero que todos os ouvintes tenham apreciado o programa e se inspirem para fazer o seu processo de autoconhecimento.
0: Muito bem, obrigada. Hoje, no Entre Elas, tivemos a oportunidade de falar de como gerir o autoconhecimento. Falamos de aspectos cognitivos, aspecto emocional, aspecto comportamental. Fomos, inclusive, olhar para as práticas do dia-a-dia que nos podem ajudar a fazê-lo e passam necessariamente pela meditação, que pode ser o seu primeiro passo, amigo ouvinte. O Entre Elas volta na próxima semana. A produção e apresentação de Julieta Mussagnano, a sonorização de Estevão Mucavel Júnior. Até para a semana.
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0: em toda a República de Moçambique. Uma hora, vamos às notícias.
1: Boa noite, estimado ouvinte. Bem-vindo às notícias apresentadas por Vítor Rufino. A Procuradoria Provincial de Maputo alerta que os casos de tráfico de pessoas estão a ocorrer também a nível do país. O porta-voz da Procuradoria Provincial de Maputo refere que há situações de crianças que são recrutadas de várias províncias do país e submetidas ao trabalho forçado na zona metropolitana de Maputo, sendo privadas da formação académica.
2: O tráfico de pessoas não opera apenas no plano internacional, mas dentro do país também. Nós temos essa situação. As pessoas são levadas de um ponto ao outro, sob promessas falsas. Chegam aqui e são sujeitas a trabalho de escravatura. São sujeitos a vender ovos, a vender biscoitos, a deambular pelas ruas, privando-nos da escola e de outros direitos que lhes são inerentes.
1: O porta-voz da Procuradoria Provincial de Maputo, José Manuel, falava esta quarta-feira, no âmbito do Dia Mundial de Combate ao Tráfico de Pessoas, que se assinala esta quinta-feira. 600 doentes com hipertensão foram internados no primeiro semestre deste ano no Hospital Central de Nampula. O número representa um aumento em 428 casos, se comparado com o igual período do ano passado, onde foram diagnosticados 172 pacientes com a doença. O médico de medicina interna do Hospital Central de Nampula, Emílio Andrassoni, disse que a maioria dos pacientes internados são mulheres de idades compreendidas entre os 16 e 96 anos.
3: E casos de doença ou lesão cardíaca também por AVC aumentou de 103 para 200 para 191, desculpe. E casos de lesão renal também aumentou de 91 para 112 casos. Então casos estão a aumentar, podemos assim dizer.
1: Aumento de casos de hipertensão preocupa o Hospital Central de Nampula. O secretário de Estado na província de Maputo quer que os profissionais do setor de saúde contribuam para a conservação dos meios e equipamentos hospitalares, visando a garantia de qualidade dos serviços. Henrique Bongés falava na entrega de uma ambulância ao Serviço Distrital de Saúde, Mulher e Ação Social de Boane. Além da viatura, Boane recebeu também alguns bens sanitários e apoio financeiro para o abastecimento de viaturas, uma oferta da Fundação Internacional denominada Mão de Compaixão.
4: Muito distrito não tem. Se hoje vocês foram abençoados, tem. Cuide daquela ambulância, cuide dos lençóis. Apesar de não estar escrito, é fácil tirar, né? Quando você tira uma coisa que foi dada com Deus, vai ficar pecador para sempre.
1: Por seu turno, o patrono da Fundação Internacional Mão de Compaixão, Honório Curtani, referiu que a ação faz parte das iniciativas da agremiação visando cultivar o amor ao próximo. A polícia apresentou esta quarta-feira na cidade da Beira, em Sofala, três indivíduos suspeitos de roubos de motorizadas a mototaxistas. Os suspeitos solicitavam serviço de transporte e, chegados ao destino, roubavam o veículo, chegando a assassinar os mototaxistas. O porta-voz da PRM em Sofala, Dércio Chacate, disse que os detidos agiam de forma estratégica e recorriam à violência extrema sempre que eram reconhecidos pelas vítimas. Um indivíduo está a contas com a Polícia da República de Moçambique em Gaza, indiciado de porte ilegal de arma de fogo. Trata-se de um jovem de 26 anos de idade que foi detido quando, na companhia de outros dois comparsas, agora a monte, tentavam assaltar cidadãos no distrito de Limpopo. O porta-voz da Polícia da República de Moçambique em Gaza diz que a detenção deste jovem, que culminou com a apresentação da respectiva arma do tipo pistola contendo três munições, foi graças à denúncia da população. No estrangeiro, a República Democrática do Congo afirma que a milícia ligada ao genocídio de 1994 no Ruanda concordou em se render, se desarmar e desmobilizar. Sob um protocolo de rendição, as Forças Democráticas para a Libertação do Ruanda também teriam concordado em retornar ao Ruanda ou a um terceiro país que as aceitasse. As Forças Democráticas para a Libertação do Ruanda também prometeram que os responsáveis perante os tribunais serão levados à justiça. Entretanto, em troca, pedem condições de segurança para o seu confinamento num campo longe da zona de combate no leste do Congo Democrático. Fechamos com a previsão do tempo. A cidade de Tete poderá registrar esta quinta-feira 31 graus Celsius de temperatura máxima, seguida por Beira com 29 graus, Inhambane e Nampula 28, Vilanculo e Pemba 27, Quelimane 26, Chimoio 25, Maputo 24 e, por fim, Xai-Xai e Lixinga com 22 graus Celsius de temperatura máxima. Apresentamos as notícias a esta hora, as próximas às 2 horas.

0: estamos a consolidar os nossos corredores de desenvolvimento com plataformas de integração regional, plataformas de comércio e competitividade. No corredor de Nacala, estamos a preparar e a mobilizar investimentos de grande dimensão para reforçar a capacidade logística e produtiva daquela região. No corredor da Beira, avançamos com a melhoria dos acessos ao Porto da Beira, construção de novo cais, o desenvolvimento da base logística no Dondo e a implementação de uma fronteira de paragem única em Machipanda, para facilitar a circulação de pessoas e mercadorias entre Moçambique, Zimbábue e outros países do Interland. No corredor de Maputo, estão em curso e em preparação investimentos relevantes no porto de Maputo e nas ligações logísticas, incluindo a ampliação da EN4, novos acessos portuários e a perspectiva de uma fronteira de paragem única em Rassano Garcia, reforçando a ligação económica entre Moçambique e a África do Sul.
1: Presidente da República, Daniel Chapo.

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0: Ouvinte, saudações. Estamos no debate político, programa semanal da Rádio Moçambique. Hoje vamos refletir sobre os seguintes temas. Vamos olhar para o uso ilegal e fraudulento da bandeira da República de Moçambique. Reforço da frota da LAM será o nosso segundo tema. Também vamos falar neste debate político da renúncia de Margarida Mapanzeni Tshongo ao cargo de governador da província de Gaza. E, por fim, vamos olhar também para esta questão que tem que ver com o braço de ferro entre o governo e a Kenmar em torno da renovação do acordo que define as condições fiscais e operacionais da mina de Moma, explorada pela empresa desde 2007. Os últimos desenvolvimentos em torno deste tema foram feitos ontem, depois da sessão do Conselho de Ministros. Aqui em estúdio já se encontram os nossos comentaristas residentes, Dércio Alfazema, Derek Mulatinho, Patrício José e Gustavo Mavi. Saudações e bem-vindos ao programa Debate Político. Eu sou Orlando Ngoveni, na moderação. Os cuidados técnicos são de Moussagi Galibo. Vamos à análise e não vamos seguir esta ordem que apresentamos. Vamos começar por este assunto que tem que ver com o reforço da frota da nossa companhia de bandeira, LAM. A LAM, na última semana, ou seja, na sexta-feira, recebeu o reforço de mais duas aeronaves. Segundo uma nota da LAM, os aparelhos vieram da África do Sul, onde foram submetidos a trabalhos de pintura e preparação final, e os dois estão em condições técnicas para entrar ao serviço e deverão integrar a operação comercial da companhia dentro de aproximadamente 3 semanas após a conclusão dos procedimentos regulamentares e operacionais que são exigidos. Vou começar por si, Derek Mulatinho. Como olha para este reforço em particular, e se a LAM está mesmo a modernizar-se ou não? O ruído que se ouve à volta da companhia nos últimos tempos ou dias pode chegar ao fim ou nem é por aí?
1: Bom, saudações a todos, saudações aos ouvintes que nos acompanham. A dizer que, primeiro, olho com alguma satisfação e com bons olhos o facto de aquilo que havia sido anunciado há uns meses atrás, de que essas aeronaves poderiam chegar ao território e que elas já estejam cá em Moçambique, e que seja uma prova factual. Segundo, também olho com agrado os relatórios financeiros que a companhia tem estado, ou que foram lançados pela companhia de bandeira nacional, que mostram que houve um saldo operacional positivo para este exercício. Também é fruto de algumas injeções de capital, de alguma iniciativa que foi desempenhada pelo governo ao juntar as 3 grandes companhias moçambicanas para que injetassem, dessem ali alguma atração àquilo que são as operações da LAM. Também deve ser acrescido a esse aspecto o facto de que o governo estar a olhar com bastante atenção e acompanhar o Conselho de Administração também estar também a trabalhar com afinco nesse sentido. Nós também podemos incluir aquilo que está a acontecer em LAM, um conjunto de iniciativas governamentais, a olhar para a Estratégia Nacional dos Portos e Aeroportos, que tudo isto, de forma integrada, poderá, de alguma forma, contribuir para uma saúde não só das linhas aéreas, mas também do setor de aviação civil. Então, nessa perspectiva, nós podemos dizer que já foram lançados alguns vetores iniciais, mas nós temos de, ao referir isto, não podemos dar como um ganho definitivo. É preciso continuar a trabalhar. Houve um reforço da frota, mas esse reforço da frota tem de continuar a ser feito, primeiro, a olhar para as necessidades internas que o país tem estado a atravessar no ponto de vista de transporte de pessoas e bens internamente, depois a olhar para aquilo que são as necessidades que o país tem de se tornar um hub regional nessa área. Então, isto precisa de ser complementado, primeiro, com esta parte do reforço de frotas, a revisão de toda a estratégia de aeroportos, olharmos para outras componentes que tornam o negócio da aviação civil no território nacional mais atrativo. Isto também é feito naturalmente com questões económicas. Quando a economia responde, temos mais pessoas a virem para Moçambique ou mais pessoas a viajarem. Então, um trabalho integrado que vai naturalmente significar mais passageiros. Esses passageiros vão significar mais negócio para linhas aéreas e não só para as companhias que têm Moçambique como um país a apostar. Nós aí vamos olhar para iniciativas que estão mais ligadas ao aeroporto Nacala, que é uma companhia internacional de peso que também está a operar. Aquilo que ela vai fazer ao deslocar passageiros para aquele local também poderá ajudar de alguma forma com que a nossa companhia possa ter mais negócios. Então podemos dizer que as bases estão a ser lançadas. É importante que essas bases sejam seguidas mais ao de perto pelos acionistas principais, empresariais nesse caso, e por todos nós como sociedade, porque somos os acionistas principais. Então, eu diria de forma inicial que foram lançadas as bases para que, quiçá, ela possa traduzir estes resultados operacionais que ela está a atingir em resultados sustentáveis ao longo dos próximos anos.
0: Gustavo Mavi, o ruído à volta da LAM nos últimos dias, pelo menos digo aos utentes da companhia, hoje com este reforço, pode mudar de tendência?
2: Para mim, não basta que se tragam novas aeronaves, que se façam injeções. O melhor remédio para aquela companhia, como para tantas outras empresas públicas que estão com grandes dificuldades, tem que se encontrar gestores sérios, íntegros, que não usam, que não se aproveitam do fato de serem colocados para gerir aquela empresa, para se enriquecer a si próprios. Porque, muito embora eu não tenha muitas outras provas, para além daquelas que têm sido mostradas, como a detenção de alguns gestores e outros julgamentos que já houve no passado, o problema daquela companhia não é falta de aviões, não é falta de passageiros, é corrupção. É que ela tem sido gerida por pessoas, ou por algumas pessoas, porque algumas das pessoas que a têm gerido não são íntegras, são corruptas. Isto, tentar negar isso é o mesmo que dizer que o sol não existe. Portanto, para que haja resultados positivos, como já parece estar a acontecer com este reforço, será preciso que se estanque de uma vez por todas esta fuga dos dinheiros daquela companhia para os bolsos de algum dos seus gestores. É um problema que não afeta só a companhia, afeta muitas outras empresas públicas, como a antiga MCL, que faliu quando estava a fazer dinheiro a olhos vistos.
0: Faliu ou foi reestruturado?
2: Faliu, praticamente. Isso foi um eufemismo para tentar mudar de nome, para ver se ficava com uma nova cara. Mas, na verdade, a MCL foi falida, não faliu. Ela, porque uma das provas disso é que temos aí a Vodacom, que chegou muito mais tarde, a Movitel, que chegou ainda muito mais tarde que a Vodacom, que estão aí a prosperar. Eu podia mostrar ou dar como exemplo outras empresas públicas que também estão praticamente em dificuldade, escutado como a LAM, pelo mesmo problema, pela mesma doença que se chama corrupção. Portanto, eu só espero, sinceramente, acredito que é o que está-se a fazer, que se coloque ali pessoas certas naquele lugar. Quando fala de pessoas certas, estou a falar de pessoas que não vão usar do poder que lhes será dado para dilapidar a empresa, porque é isto que está na moda em Moçambique, do modo geral, quando se trata de gestão de coisa pública. Então, temos que dizer as coisas pelos próprios nomes. Não vale a pena estarmos a dar rodeios.
0: Mas o cidadão não vê a corrupção, vê aeronaves. O que podem significar as duas aeronaves já lá no...
2: É coisa de aplaudir. Eu sou um dos que sempre acredito no recomeço. Aliás, há um princípio que diz que as crises são a lição para um melhor começo.
0: Certo.
2: Então, acredito que este novo começo pode ser que resulte em alguma coisa. Mas Se, não, se fazer este recomeço sem que se coloque lá pessoas certas, que acho que não vai se, espero que não se cometa isso, porque não, de nada valeria fazer este recomeço, então vamos ter de novo daqui a uns anos, mais uma vez, a imprensa dilapidada, porque os corruptos nunca param de tentar. São como os leões, quando são derrotados pelos búfalos, não perdem os dentes. Eles continuam com seus dentes e voltam a atacar. Então, esta que é a questão. A gestão de uma empresa pública exige sempre rigor. Quem conheceu a empresa de aviação, a South African Airways, nos anos 80, 90, começo de 90, nunca podia pensar que fosse a cair como caiu. E nós todos sabemos quando que isso aconteceu. Foi no período do Zuma. Colocou ali pessoas que não entendiam nada daquilo. Primeiro não entendiam nada daquilo, depois foi essa dilapidação da empresa. Víamos ali gestores jovens de 20, 20 e tal anos a gerir aquela empresa. Uma companhia que tinha 300 e tal aviões foi abaixo. Continuou a voar, é verdade, mas não naquela dinâmica e qualidade que ela já teve. Portanto, este é o primeiro comentário que eu faço sobre esta aquisição. É uma espécie de alerta. Já sei que o governo já está bastante alertado para que não coloque mais raposas para guardar cabritos.
0: Dércio Alfazema.
3: Bom, cumprimento a si e cumprimento
0: os passos da reestruturação foram dados com esta nova aquisição de duas aeronaves. Por muito tempo a LAE mandou com uma única aeronave.
3: Sim, dizia, cumprimento a si, aos colegas, painel e aos ouvintes da Rádio Moçambique. Penso que é um passo importante no âmbito de um amplo pacote de reestruturação da companhia. A questão da aquisição da nova frota, introdução de nova frota, é apenas mais um passo dentro deste processo de reestruturação. Nós fomos a olhar, toda a estrutura de gestão está em processo de reestruturação. Houve injeção de capital, entrada de novos acionistas, neste caso HCB, MOS e CFM, que estão a injetar um pacote de cerca de 130 milhões de dólares, que isto está a permitir com que se viabilize esse processo de reestruturação e, inclusive, a introdução das nova frota. E esta questão da frota, eu penso que é bom, vem animar um pouco mais a empresa e dar um pouco mais de robustez para responder àquilo que é a demanda interna e ir perspectivando no futuro os voos internacionais. Tanto é que dentro desse pacote de reestruturação também contempla a questão da reestruturação da imagem da instituição. Em termos de branding, agora vimos que esta frota, que na verdade já estava em processo de manutenção e aguardar esta questão da nova imagem na África do Sul, estes aviões já estiveram cá e saíram para a África do Sul para esta questão toda da modernização, mas há perspectivas ainda de se introduzir cada vez mais aeronaves. Mas claramente isto também traz responsabilidades acrescidas para a equipe de gestão, para a questão da modernização e poder a LAM pouco a pouco ir reconquistando o seu espaço e a confiança dos seus clientes, de modo a que tenha maior previsibilidade, né? Que de facto vou ao aeroporto a hora X do meu voo, isto vai acontecer dentro daquilo que são os termos estabelecidos. Temos que dar fé e acreditar neste processo, porque é a nossa companhia de bandeira. Gustavo falou aqui bem que há países em que nós já vimos que o setor aeronáutico é muito complexo, e um pequeno mau jeito, quer seja no mercado ou dentro da equipa do processo de gestão, a South Africa Airways é um dos exemplos clássicos aqui dentro da região. Né? Mas também temos a Air Zimbabwe, que já foi uma referência também na região e em África. Temos a companhia da Nigéria, que também, essa então, Nigéria parece que até acabou optando por uma situação em que já nem tem uma companhia aérea estatal, pública, já não tem. E não é o único caso. Em África há mais países que têm isso. Ou seja, é um elefante muito difícil de colocar em pé, mas também difícil de mantê-lo em pé. E tem uma delicadeza de gestão, tem que ser pessoas conhecedoras da matéria, etc. Parece que a LAM está, encontrou este caminho. E este processo de reestruturação há de se lembrar que já vem há alguns anos. Houve uma equipa de gestão que

0: parece como solução para uma empresa mais robusta?
1: Olha,
0: segundo sua leitura,
1: parece que ainda é possível outras soluções sem se avançar rapidamente, até porque para o processo de privatização ele também é de todo complexo. Vai se lembrar que temos a TAP, por exemplo, em Portugal, que já privatizou, voltou, e depois estão sempre neste debate ao nível interno sobre se privatiza ou não privatiza, se vale a pena ou não vale a pena, porque no fim do dia nós sabemos que esta questão dos serviços aeroportuários também tem a ver com uma questão um pouco de soberania, um pouco de identidade, um pouco de segurança e autoestima. Nossa bandeira que anda por ali, estarmos seguros e darmos alguma segurança e algum conforto quando chegamos a um país, um aeroporto, e vemos que a nossa bandeira está lá e sobrevoam aquele espaço aéreo. Então, é uma questão também que pode se avançar em última instância, mas não pode ser apressadamente ser olhado como a primeira alternativa. Há vários países que tentaram fazer isso, mas que depois voltaram e viram que este não era o caminho.
0: Doutor Patrício.
2: Muito obrigado. Permita-me agradecer o convite e saudar os ilustres colegas aqui do painel, os radiovintes que nos acompanham. Bom, eu penso que o que está a acontecer na AEM com este reforço é parte da estratégia do governo para o setor dos transportes. Na circunstância, estão-se a concentrar, bom, neste momento o que estamos em vista é o transporte aéreo, que é para fazer as ligações internas, regionais, e eventualmente recuperar até ligações internacionais de Moçambique, que já foi protagonista. Mas nesses elementos todos, há duas situações que nós temos que ter em conta. Primeiro, essa questão de gestão, não é? Que optou-se por uma gestão que deu os resultados que deu. E hoje estamos com alguns gestores em situações de responder à justiça. Mas também a questão de recursos humanos qualificados. Primeiro para essa gestão, mas também para assistência técnica. Que eu acho interessante que compraram-se aqueles aviões, mas tiveram que ir para a África do Sul para ser pintados. E quer dizer, por que tem o histórico da LAM? Esse não era assunto de ser resolvido na África do Sul. É só para termos a dimensão da destruição que a companhia foi alvo. E o esforço que o governo está a envidar para que efetivamente não só nos alegremos porque os dois aviões chegaram, mas é preciso recuperar a capacidade de manutenção, de gestão, não é, dos meios e dos recursos humanos que operam com essas aeronaves, que é para depois entrarmos na interconectividade dos diferentes setores de transporte, sobretudo no caso concreto do transporte aéreo. A rentabilização de infraestruturas do setor. Quer dizer, nós temos aquele aeroporto de Nacala, não é? Quer dizer, foi construído, de repente ficou. Há um termo que usa, você chama elefante branco.
0: Aeroporto Internacional.
2: Você chama elefante branco, não sei porque não fica preto. Não é? Mas no sentido que teve custos, a visão de desenvolvimento, acho que foi feito no tempo do presidente Kibuza, na verdade. A visão de desenvolvimento que tinha era até para ligações internacionais, sabe quando? Que depois caiu no ABS. Então, nós temos que ter a consciência do valor destes transportes para a integração interna, regional e internacional, para o desenvolvimento de Moçambique. Mas vamos verificar como que esses aeronaves serão geridos, como que os recursos humanos vão ser engajados para a manutenção, para a gestão, nos mais variados processos. E até que ponto esse setor também está sendo planificado para interagir com os outros, na verdade, na área econômica. Mas, por enquanto, vamos felicitar o esforço do governo. Não sei qual é o modelo de intervenção dessas empresas públicas que intervieram para, vamos lá dizer, não sei se o termo é correto, para o resgate da LAM, não é verdade? Não é? Vamos ver como é que, de fato, contribuem para essa fé. Mas, por enquanto, olha, vamos felicitar, mas prestemos atenção, não é? As mais variadas estratégias devem ser tomadas para a sua rentabilização. Por só nos glorificamos aí duas aeronaves, nós não sabemos qual é o plano de produção, quais são os recursos mais que nós temos, produção, manutenção, por aí em diante. Espero que as ligações...
0: O problema são os recursos humanos ou as condições das aeronaves?
2: Não, as condições das aeronaves, sim.

0: são necessárias, mas a manutenção dessas condições a ser boas são feitas por recursos humanos. Quer dizer, essas escolas não sempre temos que fazer a manutenção, temos que ir para a África do Sul, temos que ir para sei lá onde. Mas, olha, os recursos, não sempre já teve recursos humanos nesse setor. Por exemplo, eu recordo-me que quando houve o desmembramento da Força Aérea no tempo da Domnos, muitos quadros da Força Aérea foram para ela, tanto para manutenção como para pilotagem. Esses recursos humanos onde estão? Onde? Será que paramos mesmo de formar quadros para essa manutenção? Ou foi uma sabotagem, quer dizer, claramente dirigida para nos arruinar? E nós talvez não tenhamos já percebido dessa situação. Porque há momentos que uma vantagem individual coloca em perigo, não é verdade, as vantagens de todo um coletivo que, existindo individualmente, também chegaria. São esses elementos que nós precisamos de prestar atenção, para que amanhã não voltemos outra vez, não é, a reclamar, mas já tinham comprado duas aeronaves, não sei se não quando. O processo de gestão de meios passa pela qualificação, não é, dos recursos humanos nas mais variadas áreas, desde as mais sensíveis aos mais visíveis que nós estamos a ver.
1: Doutor Patrício, está claro que temos recursos humanos qualificados aqui em Moçambique, temos até universidades. Será que será esta a solução? Os recursos humanos não estão lá preparados?
0: Bom, aí já temos que entrar na nossa conta. E a gestão? O gestor também é parte dos recursos humanos. Agora, é que a visão estratégica do setor dos transportes nas diferentes áreas tem que ser razoavelmente consensualizada para nós todos assumamos o desafio de que, olha, nós temos que chegar àquele patamar para que o país chegue àqueles níveis de desenvolvimento em que o benefício é este e chegue para nós todos.
1: Okay.
0: O gestor é parte dos recursos humanos. É.
1: Está certo, mesmo para fechar, o Derce queria reagir, só um minuto só para...
2: Exato, não, existem alguns desafios, eu concordo plenamente com esta questão da gestão, que tem que ser muito rigorosa, muito criteriosa, e que também responde àquilo que são os padrões internacionais do setor, porque esse é um setor muito sensível. Nós olhamos para as nossas viaturas, encontramos uma esquina embaixo de uma mangueira, paramos e qualquer um põe a mão. Só depois, às vezes, é que vamos a perceber que aquele não era um mecânico, era um pedreiro, mas... E nem cada um faz das suas, mas já com aeronaves há critérios, há padrões muito rigorosos. Essa questão, por exemplo, da manutenção, há níveis que podem ser feitos dentro de território nacional, porque estamos credenciados, e até alguns são procedimentos normais antes do voo, etc. Mas há níveis de manutenção que têm de ser em centros de manutenção devidamente certificados pela empresa que forneceu as aeronaves, ou seja, eu compro a aeronave, mas aquele fornecedor ainda tem um controle da aeronave, são os padrões internacionais de voo. Então, aqui a nível da região, por exemplo, nós temos poucos centros de manutenção certificados, um deles é a África do Sul, e esta questão de manutenção inclui até a questão da pintura. Porque a pintura para a aeronave tem alguns critérios, por exemplo, o tamanho, se temos hangares que têm espaço suficiente para estar lá, a questão da umidade, a questão de um conjunto de procedimentos técnicos. Portanto, não é uma questão como uma minha viatura que eu posso levar aonde eu quiser e fazer. Por isso que até tem aquela questão que tem a ver com as inspeções periódicas. O avião sai daqui, vai para não sei aonde, vai fazer a inspeção para cumprir com as normas e procedimentos. Então, é uma questão, um setor muito sensível. E para o nosso caso, pode dizer, mas também, por que nós não temos um centro de manutenção certificado? Quantas aeronaves nós temos? Como é que seria sustentável isso? Manter uma estrutura complexa para 5, 6 aeronaves, das quais a maior parte são alugadas, etc. Então, este é de ser um processo onde, quando cresce, e por que a África do Sul tem? Nós sabemos, o Gustavo falava aqui, de 300 aeronaves. Então, o investimento era compatível, eles tinham que ter lá condições para e era sustentável. Então, nós montamos uma estrutura tão grande para fazer manutenção de 5 aeronaves e que depois essa estrutura, a maior parte do tempo, ficava simplesmente a receber e sem nada para fazer.
1: Gustavo, a nota da LM diz assim, as aeronaves encontram-se em condições técnicas para entrar ao serviço e deverão integrar a operação comercial da companhia dentro de aproximadamente 3 semanas após a conclusão dos procedimentos regulamentares e operacionais exigidos. Ainda há espaço para serem reprovadas ou reprovadas essas aeronaves?
3: Acredito que não. A questão que...
1: estarem aqui já significa que foram...
3: Sim, acredito que eles foram qualificados pelos médicos lá, se é que posso dizer assim, que estão em condições de voar. Há outros procedimentos, naturalmente, que não se são específicos aí, ou não são claros, mas que devem ser questões burocráticas, não sei. É uma linguagem bastante não muito clara. Agora, a questão que o Dr. Patrício levantou, que o colega
1: Dércio
3: tenta refutar, não é de todo certo que estejamos tão mal em termos de quadros. Tanto é que a prova disso, segundo os peritos, é que os aviões da LM nunca, tirando aquele que foi derrubado no espaço da Namíbia, não tem caído, o que significa que tem uma boa manutenção que é feita. Eu sou daqueles que, pronto, gosto de me excluir um pouco, talvez por causa da minha profissão. Conheço mecânicos do tempo da outra...
1: Mecânicos de aeronaves?
3: Sim. Que se queixam dessa área ter sido negligenciada em algum momento. Alguns foram até reformados quando eles continuavam a ser imperativos. E temos que nos recordar que houve um momento que a gestão de uma companhia aérea como tal não se compadece com a nomeação de certos dirigentes de topo que não sejam da área. Porque, convenhamos, pode ser que qualquer um possa aprender tão rapidamente a gerir certas áreas, e quando se trata de uma área técnica como uma aviação, em que um mínimo de falha significa um desastre bastante trágico, é preciso ter muito cuidado. Eu falei da África do Sul porque no tempo do Zuma eu conseguia ver que eram os CEOs, os especiais daquilo. Eram, desculpa para essa expressão, menininhas de 20 e tal anos. Apareciam naquela revista deles, Saobona, que é a revista interna da Companhia Aérea Sul-Africana. E qualquer um pergunta, mas como é que uma miudinha dessa é um CEO? Isso é aquilo que um britânico, um amigo jornalista da BBC, dizia, que é colocar pessoas incertas em lugares certos. E também na LM tivemos essas situações de gestores de topo que não tinham nada com aquilo. Já tivemos ali banqueiros, tivemos ali economistas, tivemos, quer dizer, eu não estou a pensar que isso seja tão errado, mas eu penso que deviam ser pessoas que são da área, porque não só imaginar que orientações é que um indivíduo que não tem nada a ver com aquela área vai dar para os seus subordinados. Ou é uma pessoa, sua figurina que está lá sentado a receber esses salários astronômicos. E estou-me a lembrar que já chegamos a ter um PCA, por acaso esse não era da área, mas que ganhava tanto quanto o PCA da África do Sul, que tinha 300 aviões, e nós aqui só uns 4, 5. Acho que é um exagero. Como acontece também agora, nessas empresas públicas, pessoas que recebem salários que são mil vezes mais que até o salário que recebe o próprio nosso Presidente da República. Não consigo perceber como é que se explica isso. E eu penso que temos que começar a colocar pessoas certas em lugares certos. É por isso que eu digo que a questão das duas aeronaves, ou mais três, ou mais cinco, só será frutífera se for acompanhada com a colocação de pessoas certas naquele lugar. Porque senão vamos ter mais uma MCR que faliu no meio de tanta procura, e chegamos a ver a cidade toda inundada por publicidade da MCR, quando aquilo nem era preciso publicidade, porque todo mundo queria ter telefone ou celular. Mas fez-se publicidade. Depois viemos a saber que aquela era uma forma de tirar dinheiro da empresa para... É outra história.
1: Mas já ficou essencial em relação a este tema. Vamos passar então para o outro. Vamos olhar para este. Este tem a ver com o diferendo aqui entre essa empresa Kenmar e o governo, em torno da renovação do acordo que define as condições fiscais e operacionais da mina de Moma, explorada pela empresa Kenmar desde 2007. Os últimos desenvolvimentos sobre este conteúdo foram dados ontem pelo governo, a defender então a soberania do Estado moçambicano. E enquanto isso, do outro lado, a multinacional a entender buscar soluções fora das fronteiras do país ou fora do país. Aqui a nossa questão: qual é a solução viável para esta situação, este braço de ferro, e qual é a análise que também faz em relação à posição do próprio governo? Mas antes disso, vamos acompanhar aqui uma pequena nota de reportagem, só para melhor enquadramento.
4: O porta-voz do Conselho de Ministros já afirmou esta terça-feira em Maputo que o governo tem a obrigação de defender os recursos naturais, os bens das comunidades e aceitar que a boa-fé sempre prevaleça. E não sei se impiça reagir assim às informações que apontam para a possibilidade da multinacional irlandesa Kenmar recorrer à arbitragem internacional caso não se alcance um acordo com o Estado para a continuação da exploração da mina de Moma em Nampula. Impiça disse que recorrer à arbitragem internacional é um direito que assiste a Kenmar e ao Estado moçambicano. O governante fez este pronunciamento numa conferência de imprensa que marcou o fim da reunião do Conselho de Ministros.
5: A Kenmar tem a prerrogativa de, em caso de não concordar, recorrer à arbitragem internacional. Mas devo dizer também que o direito de recurso à arbitragem internacional é também de Moçambique. Moçambique pode fazer o mesmo, não há problemas. Portanto, é apenas uma garantia que as partes têm de poder se fazer ouvir quando quiserem. E por que Moçambique não foi? Porque Moçambique ainda não tinha a resposta da Kenmar. Supondo, por hipótese, que a Kenmar diz não, eu não vou fazer isso, ou não pretendo fazer, e tem uma resposta definitiva, não há nada que impede, por hipótese, que o governo moçambicano entre no Tribunal Arbitral Internacional para exigir exatamente o que se está a fazer.
4: O diferendo está relacionado com a renovação do acordo que define as condições fiscais e operacionais da mina de Moma, explorada pela empresa Kenmar desde 2007. O governo pretende rever os benefícios financeiros associados à exploração mineira e o regime de zona franca industrial por considerar necessário uma distribuição mais favorável das receitas geradas pela mina.
1: Então ficou o essencial. Começamos com o latim no primeiro conteúdo. Se calhar irmos ao Dércio Alfazema só para começar a lançar os debates em torno disso.
2: Não, é uma questão interessante. Estamos em um contexto de direito comercial, é uma questão de economia, um contexto. O que acontece é que nós vamos ter nos próximos tempos muitas situações dessas. Por quê? Porque muitos dos contratos de concessão em Moçambique estão a terminar, estão em fase de renovação. E este processo de renovação acontece num contexto em que o país já tem aprendizagem, já tem alguma experiência,
1: tem
2: lições extraídas, e nós queremos capitalizar isso de modo a que pudermos ter mais ganhos neste processo de exploração. Não é que o governo moçambicano esteja a dispensar os serviços desses investidores, pelo contrário, queremos que eles continuem, estão lá no terreno, têm os equipamentos e tudo, mas queremos renegociar os termos contratuais. Agora, os investidores querem fazer negócio, querem maximizar, ter o máximo de lucro, ter o máximo de benefícios. E o governo que está a fazer é também defender os seus interesses, olhando para o país, olhando para o povo e a necessidade que temos de arrecadar mais receitas para responder às demandas do país. Não faz sentido que depois este projeto iniciou, penso que foi em 2007, não é?
1: Numa outra realidade,
2: quer dizer, 20 anos depois, voltemos a tratar disso como se não tivéssemos aprendido. Quer dizer, aí é que, de facto, iríamos nos voltar contra o governo. Há de notar que há um conjunto de reformas que estão a ser feitas dentro desse contexto de exploração dos recursos naturais. Nós já temos o Fundo Soberano, ou seja, essas empresas não podem nos subestimar e olhar para aquele contexto em que nós, de facto, precisávamos e que fizemos o namoro necessário, demos as facilidades necessárias, mas não vão esperar que 20 anos depois nós continuemos a agir sobre a mesma plataforma. Isso não faz sentido absolutamente nenhum. Vimos este tipo de situações com a Mozal, e o governo foi muito corajoso em dizer que está aí.
1: Eu já ia mesmo por aí, essa situação não pode não nos encurar para
2: a situação. Temos a questão da portagem.
1: Este exemplo da Mozal
2: é um exemplo disso, dessas situações de braço de ferro, com alguma chantagem à mistura. Vimos um pouco também na Total, não é? Quando queriam levantar essa questão do motivo de força maior, que vieram com contas inflacionadas, e o governo pôs um travão nisso e chamou uma auditoria, onde as coisas agora estão a ser clarificadas. Teremos nos próximos tempos a questão da Traca, aqui a empresa que está a gerir a portagem de Maputo, que também já está a entrar numa fase, não é? Depois teremos, acredito, também a Sazol. Ou seja, há de haver um conjunto de investidores, de projetos estruturantes que vão na fase derradeira e que vão haver negociações para a fase de renovação. O governo que está a dizer é que não há problema, queremos, podem continuar, mas os termos e condições devem ser ajustadas de modo a tirar o maior prejuízo
1: para a população. Então o governo não deve ceder?
2: Eu penso que não. O governo tem, quer dizer, não faz absolutamente nenhum sentido com todo o processo de aprendizagem, com tudo o que eles ganharam. Eles vinham também para uma situação de risco, não sabiam exatamente o que iam encontrar, mas ficou claro que existe uma plataforma legal, jurídico, institucional, que iria permitir a questão de segurança toda, que permitiria eles fazerem devidamente o seu negócio. Fizeram, tiveram os seus retornos, etc. Querem avançar para outra fase? Já não vão fazer um investimento de base, não é? É para uma questão de continuidade, modernização e continuidade. Então, há também aqui necessidade de se rever qual é o ganho, qual é o benefício que se possa trazer para os moçambicanos.
1: Depois volto para si, Mulatinho, como é que olha para essa a posição do governo? Não foi de cedência, não. O braço de ferro continua, os últimos pronunciamentos do Executivo ontem após a sessão do Conselho de Ministros têm a tendência de que o governo vai ceder em relação às chantagens todas que podem acontecer, os avanços todos que vão acontecer.
6: Bom, primeiro, obrigado. Primeiro eu posiciono-me a favor de que o governo continue sempre a defender o interesse nacional.
1: Certo.
6: E nessa perspectiva é correto que o governo esteja a fazer. Agora, eu não sou também de concordar que prevaleça o braço de ferro até as últimas consequências. É importante encontrar mecanismos negociais para que se encontre uma linha de acordo entre as partes. Isto não quer dizer...
1: Sem que se recorra para instituições internacionais.
6: Repara, olhamos em que perspectiva. É reservado o direito da Kenmar, é reservado o direito do governo de Moçambique recorrer à arbitragem. O problema é o ruído que isto causa, não é necessariamente se estes têm ou não têm o direito de recorrer àquela instituição. Internacionalmente, existem instituições, existem empresas que têm interesse em investir em território nacional, que podem estar a olhar para estas questões e podem fazer um conjunto de questões, até remodelar algumas propostas que tenham para um solo pátrio. Daí que eu dizia que é correto que o governo esteja a continuar a defender o interesse nacional. Todos nós temos de apoiar o governo nesse sentido, mas ao fazê-lo não devemos em nenhuma circunstância ignorar que existem empresas, existem investidores que podem estar a olhar para a situação com alguma cautela caso queiram investir em território nacional. O que está em causa é que a Kenmar entende que tem o direito de renovar o contrato com os mesmos termos que foram negociados há 20 anos. Existe um contexto que é conhecido por todos nós, as manifestações, os conflitos que nós tivemos, a pressão social que existe sobre a necessidade do governo, porque o governo responde a um contrato social que tem com os moçambicanos. Aí nós reforçamos a ideia de que o governo deve renegociar os termos contratuais que tem com estas empresas. Agora, como é que nós negociamos? Se existe ou não a necessidade de nós levarmos os diferentes até a questão de arbitragem internacional, aí é onde eu acho que tem de encontrar, temos de ter aqui um ponto de equilíbrio. Ainda não foi referido isto. Não está fechada a ideia de que a Kenmar vá à arbitragem internacional, porque o governo disse inicialmente que está a aguardar uma resposta oficial da Kenmar, e nesse sentido, caso ela queira ir, não está vedado, até porque o governo moçambicano, caso queira fazer o mesmo, também poderá recorrer pelo mesmo instrumento. O que nós devemos estar sempre atentos é que estes diferendos atraem uma atenção que nós, neste momento, podemos não ter o interesse. Mas também é um sinal que nós lançamos a todos os investidores que têm interesse em Moçambique que existe um governo, que o governo vai sempre prezar pelo o direito, ou primeiro, em defesa das comunidades, como foi referido corretamente, o interesse nacional, que o interesse nacional está acima de qualquer contrato que possa ser necessário implementar. Isto é importante garantir. Agora, eu olhando esta questão, do ponto de vista estratégica, geoestratégica, analisar essas competências, olhar para negócio, olhar para a economia, olhar para questões de credibilidade e por aí em diante, eu chamaria a atenção que é preciso encontrar fórmulas que levem as partes às mesas de negociações, sem naturalmente ceder com aquilo que são os nossos interesses nacionais. Podemos, à luz dos contratos que estão a ser feitos, incluir cláusulas de conteúdo local, aproveitar isto para incluir cláusulas de conteúdo local que podem, de alguma forma, ou reduzir as alíquotas que estão a ser discutidas, desde que seja aprovado que esta empresa poderá recorrer às empresas nacionais que operam aqui. Existem formas do governo sempre buscar aquilo que poderá ceder em parte. O que eu defendo é que aqui não é a questão de que se o governo deve ir até as últimas consequências ou se a Kenmar deve ir. A questão é negócios, os negócios são a melhor fórmula, é nós termos o acordo em cima da mesa de negociações. É a opinião que eu tenho relativamente a esta questão.
1: Doutor Patrício, como evitar que isso termine como terminou a situação da Mozar?
0: Bom, sabe, é o seguinte, há um elemento que nós temos que, eu penso que essa é a realidade. A capacidade técnica do Estado hoje, naturalmente, tramitada pelo governo, negociar até perceber o próprio negócio, eu acho que evoluiu de uma forma razoável. E, naturalmente, que isto começa a pôr em causa os ganhos que essas empresas vinham tendo na base dos acordos, na condição negocial que o governo tinha na altura.
6: Há 20 anos, sim.
0: Este aqui é o elemento fundamental. Naturalmente, quem tem que baixar os ganhos tem que fazer alguma barganha, em algum momento chantagem, não é, para poder mantê-los. E aí vem também a nova capacidade do governo de lidar com essas realidades, de saber qual é essa nicho, mas aqui, e não se deixar assustar, não é? Porque veja uma coisa, no meio dessas explorações todas, eu não sei se o governo tinha capacidade até de controlar as declarações do que se extraiu, do que se exportou. Então, quando se começa a verificar que já está a existir isso aqui, olha, os ganhos, quanto ilegais eram muito maiores. Então, quando é já para haver uma, vamos lá, uma racionalização, provoca, não é verdade, um nervosismo por quem tinha esses benefícios, não é? E entra a chantagem. Então, eu acho que, não é verdade, e é muito bom esse elemento que eu coloco. Tanto a Kenmar pode ir para a arbitragem internacional, como o governo. Não é? Então dependerá, vamos falar, da imparcialidade já dos árbitros internacionais que são compostos nas condições, são compostos, não é? Para ver uma determinada realidade. Então o que significa que estes espaços são espaços daquilo que eu chamaria tendências para a recuperação da soberania econômica do Estado na exploração dos recursos naturais que nós temos consensualizados, que foram dadas concessões aos estrangeiros. Vai verificar, é tão interessante que essa colonização portuguesa até nos influencia até hoje. Quer dizer, Portugal também governou Moçambique, quer dizer, dando licenças de exploração aos outros. Não foi ele próprio que explorava. Então, os maiores benefícios foram para essas empresas. No dia que quisessem sair, foram-se embora. E nós repetimos isto, não é? É preciso criar a capacidade interna para que sejam as empresas nossas a explorar. Todo o gás de Pande, por exemplo, por todo o trajeto que vai até a África do Sul, passa por diferentes localidades, sei lá qual, não há abastecimento ao gás. Até hoje aqui o abastecimento urbano, quer dizer, nas residências, quase que não existe. Houve um projeto, mas não foi muito além. Não é verdade. Mas dependeu da capacidade de negociar naquela altura. Parece que o negociador chantejava para vocês deixam-me com isso, ou vão embora. Mas temos que ter consciência de que o Estado evoluiu a sua capacidade e é preciso, de fato, começar a resolver essa situação. Veja, por exemplo, o que aconteceu. Essa última opção do governo foi importar são autocarros movimentados a gás. São mais baratos, não é? Do que os outros, as outras viaturas, não é? Que funcionam a gasóleo, a isto, mais aquilo, etc, etc. Então, são esses elementos todos, mas com todo esse gás que nós estamos a ter, ainda estamos a desmatar as nossas florestas para ter carvão, para ter lenha, não é?
1: Numa altura em que se fala em energias limpas.
0: Exatamente. E se for a verificar, até já havia projetos de se transferir gás de Pemba, que está lá, de Cabo Delgado, para a África do Sul. Mas se fosse haver todo aquele, no trajeto em que aquele gás devia circular, não havia plano para abastecimento das cidades moçambicanas. Quer dizer, é isso que nós temos que ter a consciência, de que o governo tem uma batalha muito dura para garantir que efetivamente os interesses nacionais começam a ter alguma prioridade.
1: Mesmo que isso crie, signifique sacrifícios internos aqui.
0: Uhum. Sacrifício é o nome, eu dizia, olha, vai criar certas resistências, vai criar certas chantagens, mas nós temos que ter a consciência que algumas coisas que o governo está querendo se impor é exatamente para o benefício dos nacionais.
1: Vamos ver, Gustavo, é verdade, tem pouco tempo, mas temos que começar
3: a seguinte,
1: ouvir.
3: Para mim não surpreende isto, porque basta recordarmos de uma frase célebre de Karl Marx, que dizia que Karl Marx morreu já há 143 anos faz este ano, mas as suas teses continuam válidas. Ele disse uma vez, está no livro dele, O Capital, que a tendência do capitalismo, dos capitalistas, é maximizarem sempre os seus rendimentos, os seus lucros, em prejuízo dos trabalhadores. Agora posso transportar esse pensamento em prejuízo dos países em que agora operam. Portanto, não é nada surpreendente. O governo terá que fazer fica a pé. Estaria a discordar um pouco com o Derek, que diz que não precisamos de muito ruído. Felizmente, já há uma consciência internacional de que, do mesmo modo que nos deixaram com buracos onde havia ouro, diamantes, nós, felizmente, ainda temos algum ouro, mas há países que já não têm nada. Tiraram tudo. Agora estão para nos deixar com buracos onde tem essas areias pesadas, que são, nos dias em que correm, o metal mais estratégico, mais procurado e mais... Todos esses bombardeiros que a gente vê aí, drones e tudo, são feitos com... Estamos a falar de companhias aéreas, os aviões, para sua produção hoje em dia, tem que ter essas areias pesadas ou areias raras, na outra linguagem. São uns metais extremamente vitais e que nós temos em grande quantidade. Há quem diz que se nós conseguirmos vender ao preço justo, ficaríamos um país mais rico com esses metais do que com o gás todo que está em Pemba e em outros sítios.
1: Gustavo,
3: exemplo,
1: vou lhe pedir para que retenha seu fio de pensamento, se calhar vai concluir na segunda parte. Vamos observar uma pausa para o noticiário, depois voltamos para este tema.
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0: em todo o território nacional, são 2 horas. Vamos às notícias.
1: Boa noite, estimado ouvinte, e bem-vindo às notícias apresentadas por Vítor Rufino. A Procuradoria Provincial de Maputo alerta que os casos de tráfico de pessoas estão a ocorrer também a nível do país. O porta-voz da Procuradoria Provincial de Maputo refere que há situações de crianças que são recrutadas de várias províncias do país e submetidas ao trabalho forçado na zona metropolitana de Maputo, sendo privadas da formação académica.
2: O tráfico de pessoas não opera apenas no plano internacional, mas dentro do país também. Nós temos essa situação, as pessoas são levadas de um ponto ao outro, sob promessas falsas, chegam aqui e são sujeitas a trabalho de escravatura, são sujeitos a vender ovos, a vender biscoitos, a deambular pelas ruas, privando-os da escola e de outros direitos que lhes são inerentes.
1: O porta-voz da Procuradoria Provincial de Maputo, José Manuel, falava esta quarta-feira, no âmbito do Dia Mundial de Combate ao Tráfico de Pessoas, que se assinala esta quinta-feira. 600 doentes com hipertensão foram internados no primeiro semestre deste ano no Hospital Central de Nampula. O número representa um aumento em 428 casos, se comparado com o igual período do ano passado, onde foram diagnosticados 172 pacientes com a doença. O médico de medicina interna do Hospital Central de Nampula, Emílio Andrassoni, disse que a maioria dos pacientes internados são mulheres de idades compreendidas entre os